0: O Brasil passará a contar com mais 8 bases da Força Nacional do SUS, distribuídas por todas as regiões do país.
1: Hoje, na apresentação da Voz do Brasil, Luciana Vasconcelos e Luciano Seixas.
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1: Mais recursos para a agricultura familiar, aquela que produz os alimentos que chegam à mesa dos brasileiros.
2: O governo do Brasil anunciou o Plano Safra 2026-2027 da agricultura familiar com um recorde de financiamento, 97 bilhões e 300 milhões de reais.
1: A repórter Graziele Bezerra acompanha o anúncio do plano neste momento e traz para a gente os detalhes ao vivo. Boa noite, Graziele.
3: Boa noite para você também, Luciano. Boa noite para a Luciana e para o ouvinte da Voz do Brasil. Dos 97 bilhões de reais destinados para fomentar a agricultura familiar, mais de 85 bilhões serão destinados ao PRONAF, que é o Programa Nacional de Fortalecimento da Agricultura Familiar, um aumento de quase 9% do crédito comparado à última safra. O dinheiro poderá ser aplicado em programas de crédito, seguro agrícola, compras públicas, assistência técnica e extensão rural. A ministra do Desenvolvimento Agrário e Agricultura Familiar, Fernanda Machiavelli, destacou as operações de crédito que terão juros reduzidos.
4: Eu estou falando que agora quem quiser produzir alimento nesse país tem juros de 2% para contratar crédito para a agricultura familiar para quem quer produzir alimentos. E se quiser produzir alimento orgânico ou agroecológico, a taxa de juros, presidente, agora é 1%.
3: E o plano também amplia o limite de crédito para a unidade familiar de 53 para 74 mil reais. Outra novidade dessa edição é o PRONAF de Habitação. Quem vive no campo vai poder fazer financiamentos com limite de 10 mil reais para reformar a casa ou fazer instalações sanitárias. Serão 5 anos para quitar, além de desconto de até 40% para quem pagar a conta em dia. Outra novidade é o Terra à Mesa Garantia Safra, com mais de 400 milhões de reais destinados à inclusão produtiva, adaptação climática e fortalecimento da produção de alimentos para mais de 60 mil famílias do semiárido brasileiro. O governo do Brasil também anunciou programas para melhorar a governança no campo e agilizar a regularização fundiária de imóveis rurais, públicos e privados. Devolvo para vocês, Luciano, Luciana.
2: Obrigada, Graziele, pelas informações ao vivo aqui na Voz do Brasil.
1: E para o agronegócio, o governo do Brasil anunciou um plano safra também com valor recorde.
2: São mais de 525 bilhões de reais com taxas de juros reduzidas.
1: O plano traz incentivos também para os produtores comprometidos com a agricultura sustentável.
5: O Plano Safra 2026-2027 é o maior da história destinado à agricultura empresarial. Ao todo, o governo do Brasil anunciou nesta terça-feira 525 bilhões e 100 milhões de reais em linhas de crédito para médios e grandes produtores rurais. São quase 9 bilhões de reais a mais que na safra anterior. O objetivo é fortalecer a produção agropecuária, ampliar a oferta de alimentos e manter o Brasil entre os maiores produtores e exportadores do mundo. Do total anunciado, 384 bilhões e 900 milhões de reais serão destinados ao custeio da produção e à comercialização da safra. Outros 140 bilhões e 200 milhões de reais vão financiar investimentos em irrigação, armazenagem, inovação tecnológica, compra de máquinas e equipamentos, recuperação de áreas produtivas e geração de energia renovável. O presidente em exercício, Geraldo Alckmin, disse que os números representam o compromisso do governo com a produção de alimentos e investimentos no campo.
6: Ano passado, batemos recorde de produção e a expectativa esse ano é de 353 milhões de toneladas.
5: Outra novidade é a redução das taxas de juros em linhas estratégicas de financiamento. No PRONAMP, programa voltado aos médios produtores rurais, a taxa caiu para 9% ao ano. Também houve redução em programas voltados à irrigação, agricultura sustentável, armazenagem e inovação. A expectativa é ampliar o acesso ao crédito e estimular novos investimentos no campo que já exporta e produz números recordes, disse André de Paula, ministro da Agricultura e Pecuária.
7: O agronegócio brasileiro representa hoje cerca de 1/4 de toda a riqueza produzida no país. O PIB da

0: agropecuária cresceu 11,7% o ano passado. Um entre cada quatro empregos de brasileiros está ligado ao agro.
1: O Plano Safra também amplia os incentivos para práticas sustentáveis. É mais oportunidade para quem produz, destacou o ministro da Fazenda, Dário Durigan.
2: Tivemos também os bônus que incentivam sustentabilidade no agronegócio, que podem dar um prêmio de 0,5 pontos percentuais, seja para quem tem o CAR normalizado, seja para quem adota boas práticas agropecuárias no sentido da sustentabilidade.
1: Desde 2023, o governo do Brasil tem ampliado os recursos à agricultura empresarial. Nos últimos quatro anos, foram quatro recordes, saindo de 364 bilhões para mais de 525 bilhões. Bilhões de reais. Reportagem Pablo Mundim.
3: Brasil, Argentina, Uruguai e Paraguai. Esses países formam o Mercosul, que reúne 73% do território sul-americano.
4: Responsável por 65% do PIB da região, o bloco se reuniu hoje em Assunção, no Paraguai, para definir estratégias que fortalecem os países.
5: O encontro reúne líderes dos países membros e associados do Mercosul em Assunção, no Paraguai. Nesta cúpula do bloco, o objetivo é discutir medidas para aprofundar a integração regional, fortalecer o comércio, a agenda social e o desenvolvimento. Durante o discurso, o presidente Lula defendeu o fortalecimento da integração entre os países sul-americanos.
6: O Mercosul permanece como o principal espaço institucional em uma região cada vez mais polarizada. O projeto de integração sul-americano deve estar acima de qualquer divergência ideológica.
5: Lula anunciou também que fará uma proposta de aumento da contribuição brasileira ao FOSEM, fundo que financia obras de infraestrutura e projetos sociais para reduzir desigualdades entre os países do bloco.
6: O Mercosul precisa fazer diferença na vida das pessoas. Desde a sua criação, o FOSEM já financiou mais de 1.000 quilômetros de rodovias, 680 quilômetros de ferrovias, 750 quilômetros de linha de transmissão elétrica, 100 quilômetros de rede de saneamento básico. Estamos prontos para lançar o FOSEM 2 e aumentar a contribuição brasileira com aporte de 100 milhões de dólares anuais ao longo de uma década.
5: Na área de segurança, Lula defendeu a cooperação internacional para o combate ao crime organizado e ao tráfico de drogas.
6: Em parceria com a Interpol, estamos implementando nova iniciativa para o enfrentamento do crime organizado na América do Sul, cuja sede será o escritório regional da Interpol em Buenos Aires. O Brasil vai custear a presença de delegados dos 12 países da região na capital argentina por um ano, para ampliar a coordenação no combate ao tráfico internacional de drogas e crime organizado.
5: Durante o encontro, foi aprovado o reconhecimento de meios de autenticação e identificação digital entre os países membros. Com essa medida, pessoas que moram na Argentina, Uruguai e Paraguai poderão acessar a plataforma gov.br para autenticação de documentos nos países estrangeiros, por exemplo. Para entrar em vigor, os legislativos de cada país terão de aprovar a iniciativa. Reportagem Luciana Colares de Holanda.
3: E durante a cúpula do Mercosul em Assunção, no Paraguai, o presidente Lula prestou solidariedade ao povo da Venezuela, afetado por um forte terremoto na semana passada.
4: Ele pediu um minuto de silêncio e disse que momentos como esse, com tantas vidas perdidas, demonstram a importância da solidariedade e da cooperação regional.
3: Para ampliar a cooperação humanitária do Brasil com a Venezuela, o ministro da Defesa, José Múcio Monteiro, chegou hoje à capital Caracas, onde se reuniu com a presidente encarregada do país, Delcy Rodrigues.
4: Múcio visitou também o hospital de campanha montado pela Marinha do Brasil, que é especializado em assistência cirúrgica de emergência.
3: A unidade de saúde tem capacidade para realizar cirurgias e intervenções ortopédicas sob anestesia, além de oferecer suporte avançado de vida e cuidados intensivos em até 30 leitos.
4: O ministro José Múcio Monteiro disse que o Brasil vai atuar em duas frentes. Inicialmente com apoio humanitário para o momento de emergência e posteriormente ajudando na reconstrução do país.
7: Hoje está chegando aqui o nosso quinto KC 390, trazendo mantimentos, trazendo ajuda. E nós estamos querendo ver onde é que nós podemos ajudar mais.

0: fazer uma coisa ordenada. Por isso que o presidente nos mandou os três para que nós conversássemos para ver quais as prioridades nesse momento.
1: Fim do conflito Estados Unidos e Irã e a situação do petróleo se normalizando internacionalmente, o governo do Brasil começou a retirada gradual de incentivos que tinham sido concedidos a produtores.
2: A partir de amanhã deixa de vigorar um deles, a subvenção de 35 centavos por litro de diesel.
3: Depois de quase 2 meses de medidas para conter o impacto da crise no Oriente Médio sobre os combustíveis, o governo começa a desmontar o pacote criado durante o conflito entre Estados Unidos e Irã. Nesta terça-feira, foi anunciada a retirada de uma das medidas de apoio que estava em vigor, a subvenção de 35 centavos por litro concedida ao diesel. O desconto havia sido criado para impedir que a alta no preço internacional do petróleo afetasse os preços aqui no Brasil. De acordo com o ministro da Fazenda, Dário Durigan, com o fim do conflito, não há mais sentido manter o benefício.
4: A gente foi atento e pronto para colocar as medidas de pé para não ser sócio da guerra e mitigar preço, também seremos atentos e teremos prontidão na retirada e na reversão das medidas. Nós estamos hoje com o Brent, que não está exatamente no mesmo patamar do período pré-guerra, mas também já diminuiu bastante em relação ao período mais dramático ali da guerra, que mais nos impactou.
3: O governo avalia agora a retirada de outra subvenção, de R$ 1,12 por litro de diesel e do desconto de 44 centavos no preço da gasolina, também adotados para diminuir os impactos da crise. O ministro do Planejamento e Orçamento, Bruno Moretti, disse que a retirada desses benefícios será gradual.
5: A gente vai se adaptando, retirando gradualmente as subvenções para que a gente tenha todas as condições para manter a nossa meta de resultado primário para o exercício sendo naturalmente perseguida. Nós vamos cumpri-la de maneira então que a gente preenche todas as condições que a gente falou desde o começo aqui. Proteger a população é o primeiro ponto, acomodar e amortecer choques de preço com a responsabilidade fiscal, com neutralidade fiscal.
3: O ataque dos Estados Unidos ao Irã levou o país persa a fechar o Estreito de Hormuz, rota por onde passa a quantidade expressiva de petróleo. A tensão elevou o preço do barril e gerou preocupação com o abastecimento mundial. No Brasil, o diesel é essencial para o transporte de cargas. Há 2 semanas, Estados Unidos e Irã assinaram um acordo de paz, finalizando o conflito. Reportagem Luana Karen.
1: O Brasil está em alerta com a volta do fenômeno climático El Niño ao país.
2: As ondas de calor são apontadas como um risco a quase todo o território nacional.
1: As projeções para os próximos 2 anos indicam secas severas no norte e nordeste e chuvas intensas com risco de inundações no sul.
2: O El Niño é um fenômeno climático que ocorre quando as águas do Oceano Pacífico se aquecem de forma anormal.
1: As mudanças trazem impactos diretos na saúde pública, como prematuridade de bebês e surgimento de comorbidades maternas.
2: Um estudo da Fiocruz estima que nos últimos 20 anos, 120 mil mortes estavam diretamente relacionadas ao aumento da temperatura média do planeta.
1: E para conter os impactos, o Ministério da Saúde anunciou hoje um pacote de ações para reforçar medidas de prevenção a desastres.
6: Para ampliar a capacidade de resposta do SUS aos efeitos do El Niño e de outros eventos climáticos extremos, foi anunciado um pacote de medidas nesta terça-feira. Entre elas, o Brasil passará a contar com mais 8 bases da Força Nacional do SUS distribuídas por todas as regiões do país. Com o reforço, as equipes terão capacidade de chegar a qualquer emergência em menos de 1 dia. O anúncio foi feito pelo ministro da Saúde, Alexandre Padilha.
7: Com a base regional, nós vamos poder botar 47 pessoas e equipamentos em 12 horas. Então, nós estamos aumentando 20 vezes mais a nossa capacidade de pronta resposta.
6: As iniciativas incluem ainda a implantação de centros de informação em saúde e clima nas 5 regiões do país, para ajudar no monitoramento de riscos em tempo real e o lançamento do painel nacional de calor extremo, que vai disponibilizar previsões diárias para todos os municípios brasileiros. O ministro Alexandre Padilha destacou a importância da integração entre essas informações e os dados de saúde da população.
7: Permite cada vez mais o planejamento antecipado, saber que você vai ter nos próximos 5 dias uma onda de calor e ter certeza que tem na unidade de saúde os produtos, medicamentos, a preparação para os pacientes para reduzir o risco de óbitos, de danos à saúde.
6: As medidas integram o AdaptaSUS, que prepara o Sistema Único para Emergências e propõe ações para proteger a população. Estão previstas quase 100 metas para serem executadas até 2035, com investimentos de cerca de 10 bilhões de reais. Reportagem Márcia Fernandes.
2: A lei que restringe o uso de celulares nas escolas entrou em vigor no ano passado. De lá para cá, algumas mudanças já são perceptíveis no ambiente escolar.
1: É o que aponta um levantamento do Ministério da Educação, divulgado hoje, e que mostra aumento na participação dos estudantes e na concentração durante as aulas.
3: Os dados revelam que 92% das escolas públicas e privadas da educação básica já aderiram à lei que restringe o uso de celulares nas instituições escolares. De acordo com a diretora de apoio à gestão educacional da Secretaria de Educação Básica do MEC, Anita Stephanie, a restrição segue um movimento mundial e busca o uso saudável dos celulares no ambiente escolar.
8: É um movimento mundial a questão do uso mais cuidadoso. A gente vem apoiando os municípios e os estados para conseguirem a implementação dessa lei.
3: A pesquisa também mostra os principais desafios de aplicar a restrição. 39% das escolas relatam dificuldade para conquistar a adesão dos estudantes às novas regras. 31% das instituições também dizem ter dificuldade para realizar a fiscalização contínua durante aulas e intervalos. 97% concordam que a medida contribuiu para aumentar a participação dos estudantes nas atividades pedagógicas. Segundo Kátia Schweikart, secretária de Educação Básica do Ministério da Educação, a medida é uma forma de posicionar o lugar da tecnologia no fazer educacional.
9: A lei que trata da restrição do uso de celulares, ela tenta ser uma forma da gente posicionar o lugar da tecnologia no fazer educacional, especialmente de crianças, adolescentes, mas não só, de jovens e adultos também. E essa relação dos adultos com as crianças é que ainda é o nosso maior desafio.
3: Os resultados também indicam que 71% discordam que a restrição do celular limita o desenvolvimento de habilidades digitais. Para o professor Rodrigo Alves Basílio, a medida restritiva contribui para melhorar a concentração e a socialização e também reduz conflitos e a ansiedade dos estudantes.
10: Eles tinham excesso de informação. No decorrer do tempo, eles foram aprendendo a conviver. A melhora é evidente a nível de aprendizado, a nível de concentração, a nível cognitivo.
3: Os pais também concordam que um ano depois da implementação da lei, as mudanças já são perceptíveis.
11: Tirando o celular de cena, né? Isso com certeza vai agregar em amizade, boas conversas.
12: Elas têm que ter contato com outras crianças ao vivo, então elas só têm um ambiente escolar para se interagir.
3: Nesta etapa foram divulgados os resultados referentes à percepção dos gestores escolares. Os dados relativos aos professores serão apresentados no segundo semestre desse ano. Reportagem Thaís Antônio.
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2: O Brasil abre mais de 70 mil vagas de emprego com carteira assinada em maio.
1: O destaque ficou com o setor de serviços, responsável por mais da metade dos novos postos de trabalho.
2: Resultado do novo CAGED, divulgado hoje pelo Ministério do Trabalho e Emprego.
1: Nos últimos 12 meses, o saldo é a criação de mais de 1 milhão de vínculos formais.
14: Em maio deste ano, foram criados 72.960 postos de trabalho com carteira assinada no país, de acordo com dados do novo CAGED, Cadastro Geral de Empregados e Desempregados. Os cinco grandes grupamentos de atividades econômicas registraram saldos positivos no mês, sendo que o maior crescimento foi no setor de serviços. Apesar disso, o desempenho para o mês foi inferior ao dos anos anteriores. O ministro do Trabalho e Emprego, Luiz Marinho, falou dos impactos da política internacional na economia brasileira e destacou que o Brasil tem conseguido, ainda assim, permanecer com resultados positivos.
15: Mas não podemos esquecer também das tarifas e do efeito guerra que criou um transtorno danado do mercado global. Felizmente, nós estamos conseguindo manter a economia positiva. Não fosse os mais em ordem de 500 novos mercados abertos, seguramente as consequências teriam sido muito, muito maior do que foi para a economia brasileira. Isso levou com que a gente consiga estar gerando empregos e estarmos no menor índice de desemprego da história do Brasil.
14: No acumulado do ano, o mercado gerou pouco mais de 767 mil novas vagas, um crescimento de 1,6%, alcançando um estoque de 47.877.000 vínculos formais de trabalho na economia. Nos últimos 12 meses, no recorte entre junho de 2025 e maio de 2026, o saldo é de 1.132.000 novos empregos com carteira assinada gerados no país. Reportagem Natália Koslick.
2: E destaque para a criação de empregos formais de brasileiros que fazem parte do CAD Único.
1: Do total de vagas ocupadas de janeiro a abril, mais de 87% são de pessoas em situação de vulnerabilidade, que integram programas sociais do governo do Brasil.
2: Entre os beneficiários do Bolsa Família, o saldo de emprego chegou a mais de 438 mil postos, o que representa 62,6% do total.
1: As informações são do Ministério do Desenvolvimento e Assistência Social, Família e Combate à Fome.
2: O ministro da Secretaria-Geral da Presidência da República, Guilherme Boulos, defendeu mais uma vez o fim da escala 6x1 hoje, durante o programa Bom Dia, Ministro, produzido pela empresa Brasil de Comunicação.
1: Em entrevista a emissoras de rádio, Boulos disse que a pauta precisa avançar no Congresso.
16: Nós estamos falando de dar tempo de descanso para as pessoas. Nós estamos falando de tirar milhões de brasileiros da exaustão, de garantir que possam ter mais tempo com a sua família. Não foi por acaso que essa pauta ganhou força. Não foi por acaso que essa pauta tomou as redes sociais, tomou as ruas. É porque é uma pauta que ela significa um grito de liberdade para o trabalhador brasileiro.
2: Boulos disse ainda que o governo do Brasil está comprometido com os direitos de motoristas e entregadores que trabalham por aplicativos.
1: Os financiamentos de motos pelo Move Brasil poderão ser contratados a partir do dia 13 de julho.
2: As inscrições para o ENAMED, o Exame Nacional de Avaliação da Formação Médica, foram prorrogadas até quarta-feira, dia 1º de julho.
1: O novo prazo também vale para os pedidos de atendimento especializado e de uso do nome social.
2: As provas estão marcadas para o dia 13 de setembro.
1: O exame é obrigatório para estudantes que estão concluindo o curso de medicina e inscritos pelas instituições de ensino.
2: As inscrições devem ser feitas exclusivamente pelo sistema disponível em enamed.inep.gov.br.
1: E essas foram as notícias do Governo do Brasil.
2: A realização da Secretaria de Comunicação Social da Presidência da República.
1: Com produção da empresa Brasil de Comunicação.
2: Fique agora com as notícias do Poder Judiciário e do Congresso Nacional. Boa noite.
1: Boa noite para você e até amanhã.
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19: Em cumprimento à decisão do STF, grupo criado para aperfeiçoar o sistema remuneratório da magistratura realiza primeira reunião.
20: STJ define que pensão por morte e auxílio reclusão a menores de 16 anos não retroagem se pedido é posterior ao prazo legal.
19: Trabalhadores portuários avulsos vão poder ter as horas de descanso entre uma jornada de trabalho e outra flexibilizada.
20: Boa noite, eu sou Marcela Luiza.
19: E eu sou Walter Lima.
20: O presidente do Supremo Tribunal Federal e do Conselho Nacional de Justiça, o ministro Edson Fachin, abriu hoje os trabalhos do grupo criado para aperfeiçoar o sistema remuneratório da magistratura em cumprimento à decisão do Supremo Tribunal Federal.
19: A primeira reunião foi no Conselho Nacional de Justiça. Marta Ferreira.
0: O grupo tem a atribuição de analisar questões relacionadas à remuneração da magistratura, com foco na uniformização, padronização, transparência e previsibilidade das parcelas remuneratórias, além de propor soluções normativas voltadas à superação de obstáculos identificados na aplicação.

0: do sistema constitucional de remuneração. O grupo terá prazo de 180 dias para concluir as atividades.
1: O ministro Flávio Dino, presidente da primeira turma do STF, apresentou na sessão desta terça-feira um balanço das atividades do colegiado no primeiro semestre de 2026.
2: A turma realizou 37 sessões, sendo 10 presenciais e 27 virtuais, e julgou 3.973 processos.
1: Já o ministro Gilmar Mendes, presidente da segunda turma do Supremo Tribunal Federal, apresentou um balanço dos trabalhos do colegiado durante a gestão dele, iniciada em agosto do ano passado. A sessão marcou o encerramento da presidência do decano da Suprema Corte, que será sucedido pelo ministro Luiz Fux.
2: Em 15 sessões presenciais e 42 sessões virtuais ordinárias e 4 extraordinárias, o colegiado julgou 8.740 processos. O ministro Gilmar Mendes reforçou ainda o compromisso da turma com a proteção dos direitos e das garantias individuais na análise de processos de natureza penal.
1: Pensão por morte e auxílio reclusão para menores de 16 anos de idade não retroagem se o pedido para os benefícios for feito após o prazo legal.
2: Esse entendimento foi firmado pelo STJ em recurso repetitivo e, com isso, deve orientar juízes e tribunais de todo o país. Fátima Uchoa.
3: De acordo com a relatora na primeira sessão do STJ, ministra Maria Tereza de Assis Moura, a alteração feita pela Lei 13.846 de 2019 passou a prever o pagamento retroativo dos valores se o pedido for feito em até 180 dias após o óbito, no caso de pensão por morte, e após a prisão, no caso de auxílio reclusão. Fora do prazo, o pagamento vai retroagir apenas à data do pedido no INSS. A ministra ainda destacou que, se o fato aconteceu antes de 18 de janeiro de 2019, a norma nova não se aplica, ainda que o benefício tenha sido requerido na vigência da mudança legislativa.
1: Trabalhadores portuários avulsos vão poder ter as horas de descanso entre uma jornada de trabalho e outra flexibilizadas.
2: Diferente da contratação regular, esses profissionais se oferecem para trabalhar de acordo com a demanda nos portos. Rocine Gomes.
4: A decisão por flexibilizar a interjornada da categoria foi definida hoje no Tribunal Superior do Trabalho. Para que ocorra essa alteração, sindicatos, administradoras e o Ministério Público alinharam 8 fatores. Dentre eles, eventos climáticos, insuficiência de trabalhadores e atraso do navio. A próxima etapa é definir numa nova audiência o valor da hora extra que será pago se o portuário tiver um descanso inferior às 11 horas entre uma jornada e outra.
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1: Uma boa noite.
2: E até amanhã.
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7: Eu sou Marlúcia Ribeiro.
8: E eu sou Humberto Pinheiro.
7: E estes são os destaques de hoje do Jornal do Senado, que começa agora.
8: Senado começa a discutir PEC dos agentes de saúde e de edemias.
7: Comissão aprova restrição a ultraprocessados em cantinas escolares.
8: Avança a inclusão de educação financeira nos currículos dos ensinos fundamental e médio.
7: Boa noite.
8: Boa noite.
7: Refrigerantes, salgadinhos e outros alimentos ultraprocessados podem perder de vez o espaço nas escolas.
8: Avançou no Senado uma proposta que proíbe a venda e a publicidade desses produtos nas instituições de ensino e determina que as cantinas ofereçam ao menos uma opção de lanche saudável. O repórter Rodrigo Rezende explica.
9: A publicidade e a venda de alimentos ultraprocessados ou com alto teor de calorias, gordura saturada, gordura trans, açúcar livre e sal podem ser proibidas em estabelecimentos

0: de ensino. Esse é o objetivo de proposta do senador Jacques Wagner, do PT da Bahia, aprovada pela Comissão de Educação. O projeto, relatado pela senadora doutora Eudócia, do PSDB de Alagoas, ainda aponta que as cantinas deverão oferecer para consumo, diariamente, pelo menos uma opção de lanche que contribua para a saúde dos escolares e que valorize a cultura alimentar local. Para a doutora Eudócia, essa é uma questão que envolve saúde, aprendizagem e qualidade de vida dos estudantes.
1: Porque não adianta o PNAE estabelecer com nutricionistas, com colegas que têm responsabilidades de promover a alimentação saudável nas nossas crianças e adolescentes e, de uma forma contrária, nós temos dentro dessa escola cantinas que vendem alimentos que não são saudáveis.
0: As cantinas ainda deverão disponibilizar, pelo menos, uma opção de alimento ou preparação e uma opção de bebida aos estudantes que tenham necessidades alimentares especiais, tais como diabetes, doença celíaca, intolerância à lactose e outras alergias. Fica ainda proibida nas escolas de educação infantil que atendem crianças menores de 2 anos a oferta de preparações ou produtos que contenham açúcar. A proibição da publicidade nas escolas inclui a promoção dos produtos por meio do patrocínio de atividades escolares, inclusive extracurriculares, divulgação de apresentações especiais e distribuição de brindes ou prêmios. A proposta segue para análise da Comissão de Assuntos Sociais.
2: E seguiu para o plenário a proposta que determina o ensino de educação financeira nas escolas.
3: Segundo o texto aprovado hoje na Comissão de Educação do Senado, o assunto deverá ser tratado de forma articulada em outras matérias do currículo escolar. Repórter Márcio Maturana.
4: Alunos do ensino fundamental e do ensino médio podem passar a receber educação financeira, segundo um projeto aprovado pela Comissão de Educação e Cultura, que segue para a votação no plenário do Senado. O relatório foi lido pelo senador Humberto Costa, do PT de Pernambuco.
5: Em um país marcado por elevados índices de endividamento das famílias e por uma cultura em que o diálogo sobre finanças permanece com frequência um tabu nos diversos ambientes, inclusive o doméstico, a escola assume papel relevante na disseminação de competências financeiras básicas.
4: Pelo projeto, a educação financeira fica incorporada à Lei de Diretrizes e Bases da Educação Nacional como um tema transversal. Isso significa que não vai ser criada uma disciplina específica, mas o assunto vai ser tratado de forma articulada em outras matérias do currículo.
2: O senador Humberto Costa, do PT de Pernambuco, criticou o excesso de publicidade das bets durante as transmissões da Copa do Mundo. Segundo ele, a divulgação intensa das apostas esportivas incentiva os jogos de azar, com impactos negativos, especialmente para crianças e adolescentes. O parlamentar também citou a investigação aberta pela Secretaria Nacional do Consumidor sobre a publicidade das empresas durante o torneio.
3: Humberto Costa defendeu regras mais rígidas para o setor e lembrou que apresentou um projeto de lei que prevê o aumento da idade mínima dos apostadores para 21 anos, limites à publicidade e medidas para evitar o superendividamento. A proposta está em análise na Comissão de Transparência e Defesa do Consumidor.
6: A paixão pelo esporte, pelo nosso futebol, não pode ser associada e confundida com esse câncer social que são as apostas promovidas pelas bets.
2: Na mesma linha, o senador Eduardo Girão, do Novo, do Ceará, defendeu regras mais rígidas para as plataformas de apostas esportivas e afirmou que apoiaria uma proposta para proibir as bets no país.
3: Segundo ele, os prejuízos envolvem endividamento, problemas de saúde mental e impactos sobre as famílias.
7: É um assunto que transcende muito eventuais divergências do campo da direita, da esquerda, contra governo e a favor do governo. É humanidade. Se o governo Lula fizer a proibição, encaminhar um projeto para proibir, eu sou o primeiro a votar e parabenizar o presidente por esta medida.
2: Os soldados da borracha, trabalhadores recrutados para extrair látex na Amazônia durante a Segunda Guerra Mundial, podem passar a receber um abono natalino.
3: O benefício foi aprovado pela Comissão de Assuntos Econômicos em decisão terminativa. Se não houver recurso para análise no plenário, a proposta seguirá para a Câmara dos Deputados. A repórter Marcela Cunha traz mais informações.
8: A proposta beneficia os seringueiros recrutados pelo governo brasileiro para trabalhar na Amazônia durante a Segunda

Guerra Mundial na extração de látex. Eles já têm direito a uma pensão de 2 salários mínimos por mês e passariam a receber em dezembro uma espécie de 13º no mesmo valor. Para o relator, senador Alan Rick, do Republicanos do Acre, a medida corrige uma desigualdade, já que o bônus de fim de ano só era pago aos pracinhas, os militares que lutaram em campos de batalha na

0: para produzir a borracha para o esforço de guerra do Brasil na Segunda Guerra Mundial.
1: Entre 1943 e 1945, cerca de 60 mil brasileiros, principalmente jovens do Nordeste, foram levados para a Amazônia para produzir borracha para os aliados. O autor da proposta, senador Confúcio Moura, do MDB de Rondônia, disse que o impacto financeiro da medida é inferior a R$ 1.500.000 por ano.
2: E o Senado Federal iniciou hoje as discussões sobre a proposta de emenda à Constituição que estabelece o direito à aposentadoria diferenciada aos agentes comunitários de saúde e aos agentes de combate às endemias.
3: A PEC ainda regulamenta o vínculo funcional da categoria. Repórter Douglas Castilho.
4: Na prática, a proposta estabelece a idade mínima de 57 anos para mulheres e 60 anos para homens, condicionada à comprovação de 25 anos de tempo de contribuição e de efetivo exercício profissional, com regras de transição para os agentes que já ingressaram no serviço público ou estejam em atividade. O texto também assegura a estabilidade, vedando a contratação temporária ou terceirizada desses profissionais, salvo na hipótese de emergências em saúde pública. O relator da proposta, senador Irajá, do PSD do Tocantins, ressaltou a importância da PEC, relembrando a atuação dos agentes na pandemia de Covid-19.
5: Se não fosse a atuação dos nossos agentes de saúde, nós teríamos ultrapassado a casa de milhões de brasileiros que teriam morrido naquela tragédia. Sem contar o trabalho dioturno que os agentes fazem, a saúde preventiva nas famílias.
4: O texto determina ainda que a União prestará assistência financeira aos estados e municípios para compensar o aumento das despesas com essas aposentadorias. O senador Irajá chegou a propor um rito especial para a votação, em que a decisão final seria tomada hoje. Mas o presidente do Senado, a quem cabe a última palavra, ponderou que o rito tradicional seria o mais indicado, mantendo a discussão em 5 sessões de primeiro turno e mais 3 em segundo turno e 2 votações.
2: E seguiu para a sanção presidencial o projeto que autoriza a venda e o uso de sprays de pimenta para a defesa pessoal de mulheres. A proposta também cria um programa nacional de capacitação sobre o uso do item e os limites da legítima defesa.
3: Mulheres maiores de 18 anos poderão adquirir o spray e adolescentes de 16 a 18 anos com a autorização dos responsáveis. O texto seguiu para a sanção presidencial. Mais detalhes sobre esse projeto você acompanha ao longo da programação da Rádio Senado.
2: Edição de Paula Groba e trabalhos técnicos de João Lira, o Jornal do Senado fica por aqui. Acompanhe agora as notícias da Câmara dos Deputados. Boa noite.
3: Boa noite e até amanhã.
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7: Comissão aprova série de atividades para informar população sobre fibromialgia.
8: Relator de propostas sobre faturamento dos microempreendedores individuais quer incluir reajuste automático anual no texto.
7: E aumento do faturamento dos MEIs deve ser debatido pelo plenário.
8: Boa noite. Aprovada a proposta que estabelece atividades para conscientizar a população sobre fibromialgia. A repórter Paula Bittar acompanhou a votação e explica mais sobre essa doença e o texto aprovado.
9: A Comissão de Constituição e Justiça da Câmara aprovou uma proposta que cria ações de conscientização sobre a fibromialgia. A fibromialgia é uma síndrome que se caracteriza por dores generalizadas, principalmente na musculatura. Também pode causar fadiga, distúrbios no sono, alterações de memória e atenção. Ansiedade, depressão e alterações intestinais podem ainda acometer os pacientes. Segundo a Sociedade Brasileira de Reumatologia, a doença é relativamente comum e afeta cerca de 2 a 3% da população brasileira. A incidência é maior em mulheres entre 30 e 50 anos. A proposta insere as ações na lei que criou o Dia Nacional de Conscientização e Enfrentamento da Fibromialgia, comemorado anualmente em 12 de maio. O texto aprovado estabelece que durante o mês de maio será realizada a campanha Maio Roxo de conscientização sobre a fibromialgia. A campanha incluirá, entre outros pontos, a publicação de informações em redes sociais e sites em linguagem simples e acessível sobre dor crônica, fibromialgia, direito a tratamento adequado, acesso à assistência farmacêutica e benefícios de práticas integrativas e complementares e o incentivo à educação continuada para profissionais

0: de saúde, com foco no atendimento humanizado, no diagnóstico precoce e no tratamento adequado. Durante a discussão do texto na comissão, o deputado Pompeu de Matos, do PDT do Rio Grande do Sul, ressaltou o caráter silencioso da fibromialgia e a necessidade da tomada de ações.
1: Essas pessoas não estão sozinhas. A doença é silenciosa, mas nós estamos vendo, ouvindo, acolhendo, sentindo a manifestação dessas pessoas. Elas não são isoladas no mundo. E quanto mais nós avançarmos no sentido de reconhecer, de apoiar, de fazer o enfrentamento, melhor será o tratamento, o amparo e a proteção a essas pessoas.
0: A proposta que cria ações de conscientização sobre a fibromialgia já pode seguir para análise do Senado, a menos que haja recurso para votação pelo plenário da Câmara. Da Rádio Câmara, de Brasília, Paula Bittar.
2: Segurança Pública.
0: Delegado Palumbo, do Podemos de São Paulo, solicita a aprovação de seu projeto para extinguir a progressão de regime a presos. Critica a lentidão na votação de outras propostas que buscam acabar com o auxílio reclusão e as saídas temporárias e cobra o endurecimento de leis penais.
3: Na opinião de delegado Palumbo, a segurança pública eficaz exige a união dos três poderes, o fim das audiências de custódia e o apoio às guardas municipais. Para ele, a falta de punições rigorosas penaliza diretamente o trabalhador que fica exposto à violência urbana diariamente.
0: Ranieri Paulino, do PL, lamenta a morte do engenheiro civil Rubens Fernando da Costa Filho, morto a tiros em Guarabira, na Paraíba. O deputado presta solidariedade aos familiares e amigos da vítima e defende a rápida apuração do caso pelas autoridades competentes.
3: No entendimento de Ranieri Paulino, o episódio reforça a necessidade de promover a cultura da paz e o enfrentamento de todas as formas de violência. Segundo o parlamentar, o caso mobiliza a população paraibana em torno do pedido por justiça.
2: Relações Exteriores.
0: Helder Salomão, do PT do Espírito Santo, critica declarações e iniciativas atribuídas a integrantes da família Bolsonaro nas relações com os Estados Unidos. Ele alega que medidas como a defesa de tarifas sobre produtos brasileiros e ataques ao PIX contrariam a soberania do país.
3: Helder Salomão sustenta que representantes públicos devem priorizar a defesa dos interesses do Brasil nas relações internacionais. Segundo o parlamentar, a atuação política deve estar voltada à proteção da economia nacional e ao fortalecimento das instituições brasileiras.
0: Chico Alencar, do PSOL do Rio de Janeiro, presta solidariedade à população da Venezuela afetada por um terremoto. O deputado defende a mobilização da comunidade internacional para apoiar os milhares de atingidos.
3: Chico Alencar também exalta a assistência do Brasil ao país vizinho e acrescenta que a cooperação internacional tem função importante na reconstrução das áreas afetadas. Segundo ele, a solidariedade deve orientar a resposta a qualquer crise humanitária.
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2: Transportes.
0: Nas palavras de Jorge Araújo, do PP da Bahia, as obras de mobilidade urbana e serviços públicos do governo estadual não têm atendido às expectativas da população. O deputado cita a implantação do VLT de Salvador e reclama da demora na conclusão do projeto.
3: Jorge Araújo também aponta problemas nas áreas da saúde e da infraestrutura rodoviária da Bahia. Segundo o parlamentar, é necessário ampliar os investimentos para melhorar o atendimento na rede pública de saúde e as condições das estradas que cortam o estado.
0: Ricardo Maia, do MDB, celebra a liberação de 66 milhões de reais para a construção do primeiro viaduto do sertão da Bahia, viabilizada pelo DENIT, e que vai ligar Heliópolis a Cícero Dantas. Segundo ele, a obra reforça o compromisso do Executivo Federal em melhorar a vida das pessoas.
3: Ricardo Maia também anuncia a entrega de um hospital de câncer em Alagoinhas e de vans de saúde para as cidades de Fátima, Ribeira do Pombal, Tucano e Jeremoabo. Os repasses têm origem nas emendas destinadas pelo parlamentar para socorrer pequenos municípios baianos.
0: durante viagem ao norte e noroeste de Mato Grosso. Rodrigo Dazaeli, do PL, relata que cidadãos apontaram dificuldades em vários setores. Entre elas, ele cita que a condição ruim das rodovias atrapalha a logística e impede o desenvolvimento regional.
3: Rodrigo Dazaeli também cobra maior agilidade na liberação de licenças ambientais para obras de infraestrutura. Segundo o parlamentar, a burocracia atrapalha atividades produtivas e prejudica a população.
2: Economia.
0: Benedita da Silva, do PT do Rio de Janeiro, destaca o lançamento do programa Desenrola Adimplentes, do governo federal. A deputada informa que a iniciativa permite que trabalhadores com dívidas de até R$15 mil e histórico de pagamentos em dia tenham acesso à renegociação de crédito com juros reduzidos.
3: Benedita da Silva também ressalta o FIES Empreendedor, voltado a estudantes que quitaram regularmente o financiamento estudantil. Ela entende que a medida amplia o acesso ao crédito para a abertura de pequenos negócios e incentiva o empreendedorismo.
0: Messias Donato, do União do Espírito Santo, condena o anúncio de mais de R$520 milhões em publicidade e propaganda, afirmando que o investimento visa mascarar a falta de resultados do governo positivos nas áreas de segurança pública e saúde.
3: Em sua leitura, o Brasil passa por uma instabilidade tributária e sofre um desgaste crescente no cenário internacional. De acordo com Messias Donato, o setor produtivo, especialmente o agronegócio, também está desamparado, resultando em impactos negativos para a economia nacional.
0: Pastor Henrique Vieira, do PSOL do Rio de Janeiro, questiona o patrimônio do líder religioso Edir Macedo e a expansão de seu grupo empresarial. Para o deputado, é necessário acompanhar a apuração sobre possíveis irregularidades e garantir transparência na gestão desses recursos.
3: Segundo o pastor Henrique Vieira, o crescimento de conglomerados econômicos ligados a instituições religiosas exige fiscalização. Ele afirma que a defesa das investigações não representa um ataque à fé, mas uma forma de preservar a credibilidade das instituições religiosas.
0: Bom Gás, do PT do Rio Grande do Sul, defende a proibição das bets no Brasil, sob o argumento de que as apostas online podem levar ao vício e ao endividamento das famílias. O deputado lembra que a chamada ludopatia é reconhecida pela Organização Mundial da Saúde como um transtorno.
3: Bom Gás aponta que proposta apresentada pela bancada do PT proíbe a oferta, a promoção e a exploração de apostas de cota fixa no país. Ele explica que o texto também prevê o bloqueio de acessos, a remoção de aplicativos e a interrupção de fluxos financeiros ligados às bets.
0: Jorge Guetem, do Republicanos de Santa Catarina, defende a atualização dos limites de faturamento do MEI, das microempresas e das empresas de pequeno porte. Para ele, a defasagem da legislação tem levado empreendedores a perderem benefícios mesmo sem aumento real de renda.
5: O limite de faturamento do MEI permanece congelado em R$ 81 mil reais desde 2018. Nesse intervalo, a inflação corroeu significativamente o poder de compra do empreendedor brasileiro. Em termos reais, muitos faturam praticamente o mesmo que faturavam anos atrás, mas são tratados pela legislação como se tivessem enriquecido. Atualizar esse teto não significa criar privilégios. Significa apenas restabelecer o valor real originalmente previsto para essa categoria.
3: Jorge Guetem acredita que a proposta facilita a transição entre regimes tributários, amplia a possibilidade de contratação e reduz a informalidade. Ele também argumenta que a medida fortalece o empreendedorismo, estimula a geração de empregos e diminui a burocracia.
0: E o deputado Jorge Guetem também participou de um encontro no Ceará em que representantes do setor produtivo defenderam o reajuste automático anual do MEI. O repórter Murilo Souza acompanhou o evento que fez parte do programa Câmara pelo Brasil.
6: Representantes do setor produtivo cearense defenderam a criação de um mecanismo de reajuste automático para o teto de faturamento do microempreendedor individual, o MEI. A proposta foi apresentada durante seminário promovido em Fortaleza pela Comissão Especial da Câmara dos Deputados, que analisa o aumento do limite anual de faturamento da categoria. Hoje, o teto é de R$ 81 mil reais por ano e está congelado desde 2018. Para empresários e entidades, a falta de atualização pela inflação prejudica milhares de pequenos empregos e pode estimular a informalidade. O relator da proposta, deputado Jorge Guetem, do Republicanos de Santa

0: Catarina afirmou que vai incluir no parecer um mecanismo de correção anual do teto do MEI. Segundo ele, já existe entendimento com o governo para elevar o limite de faturamento de R$ 81 mil para R$ 130 mil por ano e permitir a contratação de mais um funcionário. Jorge Guetem também anunciou que o relatório vai prever uma medida para reduzir os impactos da eventual mudança nas regras da jornada de trabalho sobre micro e pequenas empresas. Pela proposta, empresas que precisarem contratar novos funcionários durante a transição terão isenção da contribuição previdenciária desses trabalhadores por 2 anos.
1: Nós queremos incluir no nosso relatório uma forma de mitigar o impacto que vai causar principalmente nos pequenos negócios, essa alteração da jornada e da escala. Então, nós queremos, no mínimo por 2 anos, que quando a empresa tiver que contratar mais funcionários por causa da mudança da escala da jornada, que ela tenha isenção da contribuição previdenciária.
0: As sugestões apresentadas no seminário de Fortaleza serão incorporadas ao relatório final do projeto, que ainda será votado pela comissão especial antes de seguir para análise do plenário da Câmara. A reunião faz parte do programa Câmara pelo Brasil, que faz reuniões estaduais para discutir assuntos que estão na pauta do Parlamento. Da Rádio Câmara de Brasília, Murilo Souza.
2: O aumento no faturamento dos MEIs deve ser debatido pelo plenário da Câmara. Uma proposta do Executivo sobre o tema foi entregue pelo presidente Luiz Inácio Lula da Silva ao presidente da Câmara, Hugo Mota, ontem.
3: A entrega da proposta ocorreu durante encontro no Palácio do Planalto. Segundo Mota, o texto do governo amplia o limite do MEI para R$ 110 mil já no próximo ano e R$ 140 mil em 2028. O aumento pode ser debatido em comissão geral no plenário amanhã. A repórter Silvia Munhato tem as informações.
4: O presidente da Câmara, deputado Hugo Mota, do Republicanos da Paraíba, anunciou a pauta do plenário para esta semana, ainda sem alguns projetos que ele considera importantes, mas que dependem de acordo entre os líderes partidários.
5: Porque nós queremos votar o projeto que aumenta o valor de faturamento dos MEIs, dos microempreendedores individuais, nós queremos votar o projeto que regulamenta a inteligência artificial, nós queremos votar o projeto da misoginia e tantos outros temas que são muito importantes e de interesse das bancadas aqui da casa.
4: A correção dos limites de faturamento de pequenas empresas vem sendo negociada com o governo, mas deve entrar no debate de plenário em sessão solene, em homenagem ao Dia das Micro e Pequenas Empresas, marcada para quarta-feira. Já o projeto que punha misoginia ou ódio contra mulheres não tem consenso entre os líderes, como explicou o líder da oposição, deputado Cabo Gilberto Silva, do PL da Paraíba.
6: Primeiro que o texto aprovado no Senado Federal está péssimo em vários pontos. E posteriormente não foi atendida às solicitações da bancada feminina da oposição e nesse tema. Obviamente eu como líder da oposição tenho que obedecer estritamente a elas e daí não teve acordo.
4: A deputada Talíria Petrone, do PSOL do Rio de Janeiro, vice-líder do PSOL, diz que a oposição quer penas mais específicas para o crime de misoginia, com garantias para a liberdade religiosa.
7: A Constituição já prevê liberdade religiosa, então, mas há um desejo da bancada da extrema-direita em especial de garantir, no meu entendimento, a liberdade para agredir mulheres. Porque nem no âmbito das igrejas, nem no espaço de culto, é possível agredir mulheres. Isso não é um tema de esquerda ou direita, é um tema que tem a ver com dignidade das mulheres brasileiras.
4: A pauta do plenário para esta terça-feira conta com um requerimento de urgência para o projeto que reduz a área de proteção ambiental da Baleia Franca, em Santa Catarina. Entre os projetos estão o que institui o Programa Nacional de Assistência Integral às Pessoas com Epilepsia, e o que autoriza a instalação em todo o território nacional de câmeras de reconhecimento facial nas estações ferroviárias e rodoviárias. Outro projeto amplia o controle sanitário e as punições para fraudes e publicidade enganosa em torno dos suplementos alimentares. Também pode ser votado o projeto que trata do tempo máximo de espera para atendimento de crianças e adolescentes no sistema de saúde. O plenário ainda pode votar uma proposta de emenda à Constituição que permite que a entidade de representação de municípios de âmbito nacional possa propor ação direta de inconstitucionalidade e ação declaratória de constitucionalidade. Da Rádio Câmara de Brasília, Silvia Munhato.
2: As informações sobre o resultado das votações de hoje estarão na edição de amanhã.
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2: Otone de Paula, do PSD do Rio de Janeiro, presta solidariedade à ex-primeira-dama Michele Bolsonaro e à senadora Damaris Alves diante de críticas e ataques públicos. O deputado condena as declarações dirigidas às duas lideranças políticas e pede mais respeito no debate público.
3: Otone de Paula avalia que divergências envolvendo integrantes do campo conservador podem enfraquecer a atuação da oposição ao longo do ano. De acordo com o parlamentar, é necessário preservar a unidade política e evitar conflitos que prejudiquem o debate democrático.
2: Charles Fernandes, do PSD da Bahia, registra a comemoração dos 40 anos do Rotary Club de Guanambi e a posse da nova diretoria da entidade. Ele destaca a trajetória da instituição e a sua atuação contínua em ações voltadas ao desenvolvimento da comunidade.
3: Charles Fernandes relata que, ao longo de 4 décadas, o Rotary promoveu iniciativas nas áreas de saúde, educação e assistência social. O deputado também menciona o passeio ciclístico que a organização promove para arrecadar recursos destinados a projetos beneficentes.
4: Cultura.
2: Aloísio Mendes, do Republicanos, parabenizou São Pedro dos Crentes pela realização da 15ª Cavalgada, ocorrida entre os dias 27 e 28 de junho. Na avaliação do parlamentar, o evento contou com o maior público já registrado e se consolidou como a maior festa do sul do Maranhão.
3: Aloísio Mendes agradeceu a recepção que recebeu na cidade, elogiou a gestão municipal pela organização da festa, cumprimentou as lideranças regionais presentes e reforçou que vai continuar apoiando o município para manter o alto padrão das festividades e o desenvolvimento local.
2: Termina agora o jornal Câmara dos Deputados, produzido pela Rádio Câmara, com trabalhos técnicos de Everson Urani e apresentação de José Carlos Andrade e Paula Bittar. Boa noite.
3: Uma ótima noite para você. A Voz do Brasil volta amanhã.
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3: 10h22.
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6: 10h40.
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1: 11:23.
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6: 11:40.
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2: 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Hora certa.
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4: 00h24.
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2: 00:41. 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
5: 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Hora certa.
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6: 1:23.
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5: 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Hora certa.
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7: 1h40.
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2: 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George Henrique Rodrigo e Gustavo Lima. 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
5: 2h20. 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
6: 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Hora certa.
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7: 2h42.
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2: 3 e 14.
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1: 3:20. 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

0: Acorda, compadre, já tá rodando o programa lá. 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
2: 3:26.

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1: 3:41.
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3: 3:47.

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2: 4 e 8.

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3: 4:21.
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2: 4:35.

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2: 4:38.

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5: 4h42. 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
13: 5:04.
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3: 5 e 10.

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3: 5:16.

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4: 5:19.
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2: 5:24.

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2: 5:29.

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2: 5h39.
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5: 5h43.
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3: 5:49.

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2: 5:55.

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Senhor, no silêncio desse dia que amanhece, venho te pedir a paz, a sabedoria e a força. Eu quero hoje, Senhor, olhar o mundo com os olhos cheios de amor. Eu quero ser paciente, compreensivo, prudente. Quero ver além das aparências teus filhos, como o Senhor mesmo os vê. E assim, Senhor, ver somente o bem em cada um deles. Fecha meus ouvidos, Senhor, a toda calúnia. Guarda minha língua de toda maldade, que só do teu amor se encha meu ser. Que eu seja bom e

verdadeiro, para que todas as pessoas que se aproximem de mim sintam a sua presença. Pai, reveste-me da sua beleza, e que no decorrer desse dia eu possa amar o meu próximo como a mim mesmo. Senhor, a cruz não foi o fim, porque o Senhor continua vivo em nossos corações.

Ó Maria Santíssima, que em vossa imagem milagrosa de Aparecida, espalhais inúmeros benefícios sobre o Brasil. Eu, embora indigno de pertencer ao número dos vossos servos, mas desejando participar dos benefícios da vossa misericórdia, prostrado a vossos pés, consagro-vos o entendimento para que sempre pense no amor que mereceis. Consagro-vos a língua para que sempre vos louve e propague a vossa devoção. Consagro-vos o coração para que depois de Deus vos ame sobre todas as coisas. Recebei-nos, ó Rainha incomparável, o ditoso número dos vossos servos. Acolhei-nos debaixo da vossa proteção. Socorrei-nos em nossas necessidades espirituais e temporais, e sobretudo na hora da nossa morte. Abençoai-nos, ó Mãe Celestial, e com vossa poderosa intercessão, fortalecei-nos em nossa fraqueza, a fim de que, servindo-vos fielmente nesta vida, possamos louvar-vos, amar-vos e render-vos graças no céu.

0: Hoje é quarta-feira, dia 1 de julho, dia de São Galo. Iniciamos com a graça de Deus um novo mês neste ano de 2026. É a primeira quarta-feira do mês, recordamos São José. Você pode rezar o terço de São José no canal do YouTube Padre Alex Nogueira. E neste mesmo canal do YouTube, hoje é dia do Preciosíssimo Sangue e vamos transmitir ao vivo a Santa Missa que eu presido na capela do Mosteiro Preciosíssimo Sangue. Qual será o horário? 19 horas, no horário de Brasília. Acompanhe conosco a missa que eu presido no dia do Preciosíssimo Sangue, 1º de julho. E no próximo domingo, também vamos presidir a Santa Missa nessa capela, às 8 horas da manhã, no horário de Brasília. É o primeiro domingo do mês. Todo primeiro domingo eu presido a missa na capela do Mosteiro Preciosíssimo Sangue. E hoje vamos presidir a missa em caráter festivo, porque é a solenidade do Preciosíssimo Sangue lá no mosteiro. Iniciemos neste momento esta oração da manhã em nome do Pai, e do Filho, e do Espírito Santo. Amém. Que o Deus da esperança, que nos cumula de toda alegria e paz em nossa fé, pela ação do Espírito Santo, esteja sempre convosco. Bendito seja Deus que nos reuniu no amor de Cristo. Assim unidos, ouçamos o Evangelho nesta quarta-feira.
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0: Evangelho de Jesus Cristo segundo Mateus, capítulo 8, versículos de 28 a 34. Naquele tempo, quando Jesus chegou à outra margem do lago, na região dos Gadarenos, vieram ao seu encontro dois homens possuídos pelo demônio, saindo dos túmulos. Eram tão violentos que ninguém podia passar por aquele caminho. Eles então gritaram: "O que tens a ver conosco, Filho de Deus? Tu vieste aqui para nos atormentar antes do tempo?" Ora, a esta distância deles estava pastando uma grande manada de porcos. Os demônios suplicavam-lhe: "Se nos expulsa, manda-nos para a manada de porcos." Jesus disse: "Ide." Os demônios saíram e foram para os porcos. E logo toda a manada atirou-se monte abaixo para dentro do mar, afogando-se nas águas. Os homens que guardavam os porcos fugiram e, indo até a cidade, contaram tudo, inclusive o caso dos possuídos pelo demônio. Então a cidade toda saiu ao encontro de Jesus. Quando o viram, pediram-lhe que se retirasse da região deles. Palavra da salvação. Glória a vós, Senhor. Hoje no Evangelho, Jesus faz um exorcismo em dois homens que estavam possuídos pelo demônio. Isto acontece na região dos Gadarenos. A cidade de Gadara, ela ficava aproximadamente quase 10 quilômetros a sudeste do Mar da Galileia. E nesta cidade não morava judeus, mas apenas as pessoas que não tinham a fé no Deus único, os chamados gentios, os povos pagãos. E foi ali que Jesus, ao expulsar o demônio destes dois homens, os enviou aos porcos, e esses porcos que foram atirados ao mar. Aqui há uma representação simbólica importante. Jesus, primeiro, ele tem o poder verdadeiro e real contra o mal. Por isso, no final do Pai Nosso, nós fazemos uma prece: "Mas livrai-nos do mal." E Jesus tem este poder contra o mal. Ao expulsar o demônio que sai daqueles dois homens e vai até a manada de porcos, os porcos para os judeus eram considerados animais impuros. E esses porcos, quando são atirados ao mar, o mar lá no Antigo Testamento era reconhecido como o lugar de forças hostis, como a morada do mal. Não que o mar seja de fato, mas no Antigo Testamento era reconhecido e personificado com diversos monstros marinhos que existiam lá. E assim, Jesus, ao enviar esses porcos para o mar, ele está dizendo, ele tem o poder contra o mal, contra o demônio, e os envia para a sua morada, para o lugar onde vieram, ou seja, para os infernos, porque Jesus os vence, isso de maneira especial com a força de sua cruz, e vai ser narrado capítulos depois no Evangelho de São Mateus. Por isso, nós que acreditamos em Jesus, devemos ter a plena certeza, o Senhor veio para nos libertar de todas as amarras que o diabo pode ter colocado em nossa vida através do pecado e dos vícios. Nós precisamos nos libertar disto, mas não com nossas forças, mas sim com a força da graça de Deus e, é claro, através da nossa liberdade, deixamos esta graça frutificar. Vamos agora com você fazer as orações deste dia, pedindo ao Senhor que nos fortifique na fé para lutarmos contra o mal e que Ele nos livre de todo o mal. Amém. Pai nosso que estais nos céus, santificado seja o vosso nome. Venha a nós o vosso reino. Seja feita a vossa vontade, assim na terra como no céu. O pão nosso de cada dia nos dai hoje. Perdoai-nos as nossas ofensas, assim como nós perdoamos a quem nos tem ofendido. E não nos deixeis cair em tentação, mas livrai-nos do mal. Amém. Ave Maria, cheia de graça, o Senhor é convosco. Bendita sois vós entre as mulheres.

mulheres, e bendito é o fruto do vosso ventre, Jesus. Santa Maria, Mãe de Deus, rogai por nós, pecadores, agora e na hora de nossa morte. Amém. Glória ao Pai, e ao Filho, e ao Espírito Santo, como era no princípio, agora e sempre. Amém. Jesus, manso e humilde de coração, fazei o nosso coração semelhante ao vosso. O Senhor esteja convosco. Ele está no meio de nós. A nossa proteção está no nome do Senhor, que fez o céu e a terra. O Senhor Jesus Cristo esteja contigo para te proteger. Esteja à tua frente para te conduzir e atrás de ti para te guardar. Olhe por ti, te conserve e te abençoe. Amém. E a bênção de Deus Todo-Poderoso, Pai e Filho e Espírito Santo, desça sobre vós e permaneça para sempre. Amém. Que nesta quarta-feira você permaneça na paz e na alegria que vem de Jesus. Abençoado dia para você e sua família.

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10: 6:17. 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
5: Oi, muito bom dia pra você. Cheguei pra mais uma edição do programa Terra Brasil. Hoje, dia 1º de julho. Seja muito bem-vindo, Júlio. E que você traga consigo muita paz, muita alegria, boas notícias e muitas oportunidades. Simbora, minha gente. É o começo do mês, metadinha da semana, quarta-feira, quartou geral. Vem pra cá, vem pra Nova Onda você também. 91,5 a partir de agora, o melhor do sertanejo no seu rádio. É companhia pra você, seja muito bem-vindo, seja muito bem-vindo, a casa é sua, fique à vontade. Ah, e lembrando que hoje, dia 1º de julho, é celebrado o Dia Internacional da Piada. É uma data não oficial, mas convida o mundo inteiro a trocar preocupações por sorrisos e a começar a segunda metade do ano com uma ótima disposição. Então vamos que vamos, minha gente! Simbora mexer o doce! E olha, para você que está na cidade de Pitangui, você está saindo agora para o trabalho, os termômetros estão registrando na hora central de Pitangui 15 graus, com sensação térmica de 12, a umidade do ar 96, a expectativa é de céu ensolarado, um dia lindo de quarta-feira, e a máxima pode chegar até 27 graus. Minha gente, a partir de agora, eu, Isaías Santos, no comando, porque está no ar o programa Terra Brasil.

A Nova Onda FM vem lembrar você na palavra do dia de hoje, que o custo do cuidado é sempre menor que o custo do reparo. Na correria da vida, muitas vezes deixamos para depois aquilo que precisa da nossa atenção hoje. Adiamos uma conversa importante, ignoramos os sinais do nosso corpo, descuidamos das pessoas que amamos ou até de nós mesmos. Cuidar exige tempo, dedicação e escolhas conscientes. Mas reparar quase sempre custa muito caro. Custa dinheiro, desgaste emocional, arrependimento e, às vezes, perdas que não podem ser recuperadas. Quando cuidamos da saúde, evitamos doenças. Quando cuidamos da família, fortalecemos os laços. Quando cuidamos

0: da amizade, preservamos a confiança. E quando cuidamos das nossas palavras e atitudes, construímos relacionamentos mais saudáveis e uma vida ainda mais leve. A prevenção sempre será mais sábia do que a correção. Por isso, a palavra do dia é um convite para você. Cuide hoje daquilo que realmente importa. Um gesto de carinho, uma ligação, um pedido de desculpas, um exame de rotina ou simplesmente alguns minutos dedicados a quem você ama podem fazer toda a diferença amanhã. Lembre-se sempre, o cuidado é um investimento. O reparo, muitas vezes, é uma consequência que poderia ter sido evitada. Que o seu dia seja marcado por escolhas conscientes. Atenção ao próximo e, principalmente, cuidado com a vida. Um excelente dia para você, minha gente!
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0: Será que eu ouvi as antigonas, as boas do passado? Pois é, minha gente, a partir de agora eu trago pra você os clássicos da música sertaneja. As músicas que embalaram as emoções, os pensamentos, que marcaram a história de muitas pessoas no passado, a gente ainda toca aqui na Nova Onda FM 91,5. Então vem comigo, vem conferir, aumenta o volume do seu som e bora cantar juntos, se alegrar, chorar, se emocionar, reviver as histórias através da música sertaneja. É a trilha do nosso sertão no seu rádio, chegando com eles, Bruno e Marrone, Ouro Minuto. 6:24. Muito bom dia pra você que está sintonizado com a gente. Valeu demais.

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4: E agora os ganhadores do Centro-Oeste Cap deste último domingo. 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
1: Bem, minha gente, estou de volta e eu vou compartilhar com você uma mensagem para você começar muito bem o seu dia de hoje. E a mensagem que eu vou fazer menção aqui é sobre ser agradecido, ter gratidão. Isso porque nós encontramos na palavra de Deus, 1 Tessalonicenses, capítulo 5, versículo 18, o apóstolo Paulo, quando escreve a sua carta aos irmãos, aos crentes, aos cristãos, em Tessalônica, ele disse: em tudo dai graças, porque esta é a vontade de Deus em Cristo Jesus para convosco. Deixa eu lembrar você uma coisa. A gratidão não é apenas uma reação aos dias bons. Ela é uma decisão espiritual que revela confiança em Deus, mesmo quando não entendemos tudo o que está acontecendo com a gente. O apóstolo

Paulo não disse para agradecermos por tudo, mas para agradecermos em tudo. Isso significa que em qualquer circunstância podemos reconhecer que o Senhor continua no controle, continua sendo bom e continua cuidando de nós. Vivemos em uma geração, minha gente, que facilmente reclama, compara e se concentra naquilo que está faltando. É assim ou não é? Hein? Fala a verdade. Porém, a palavra nos exorta a olhar para aquilo que Deus já fez, para as bênçãos que já recebemos e para as promessas que ainda estão para se cumprir em nossas vidas. Um coração ingrato perde a capacidade de perceber a bondade de Deus, até mesmo nos detalhes do dia a dia. Já um coração agradecido encontra motivos para adorar até mesmo durante as lutas. Talvez você esteja tão focado no problema que se esqueceu das inúmeras vezes em que Deus o sustentou no passado. Talvez esteja esperando uma grande resposta e deixando de agradecer pelas pequenas misericórdias que se renovam a cada manhã. A gratidão abre nossos olhos para enxergar a presença do Senhor, onde antes víamos apenas dificuldades. Por isso, examine agora mesmo o seu coração. Há mais louvor ou reclamação em seus lábios? Há mais confiança ou insatisfação em seus pensamentos? Deus nos chama hoje a abandonar a murmuração e a cultivar uma vida de gratidão. Quando agradecemos, fortalecemos nossa fé, renovamos nossa esperança e declaramos que nossa confiança está no Senhor e não nas circunstâncias da vida. Que possamos aprender a dizer obrigado, Senhor, não apenas quando a resposta chega, mas também enquanto esperamos. Não apenas quando a porta se abre, mas enquanto Deus está trabalhando nos bastidores. A gratidão é uma expressão de maturidade espiritual e uma demonstração de que cremos que Deus está conduzindo todas as coisas para o nosso bem. Senhor nosso Deus e Pai, nesta nova manhã reconhecemos que muitas vezes nos concentramos mais nas dificuldades do que nas suas bênçãos. Perdoa-nos pelas reclamações, pela impaciência e pela falta de reconhecimento da tua bondade e fidelidade. Ensina-nos a cultivar um coração grato em todas as circunstâncias. Ajuda-nos a lembrar de tudo que o Senhor já fez por nós. Que nossa fé seja fortalecida pela lembrança do teu cuidado e da tua fidelidade. Mesmo nos dias difíceis, queremos te agradecer, porque sabemos que tu permanece conosco e que os teus planos são perfeitos. Que nossos lábios sejam fontes de louvor e não de murmuração. Que a gratidão transforme nossa maneira de pensar, de agir, de viver. Encha, Senhor amado, nosso coração de alegria que vem da tua presença e faça-nos reconhecer diariamente as tuas misericórdias. É o que pedimos nesta manhã, em nome do Senhor Jesus.

0: Eita, coisa boa, nós aí de volta, meu povo. 6:52. Quem tá chegando por aqui é o meu amigo Maurílio Valentim, é isso mesmo? Olá, Maurílio, saudade de você, meu querido. É o italiano mais mineiro que a gente já conhece. E aí, Maurílio Valentim, bom dia, tá acompanhando a Copa, hein, Maurílio? Como é que tá aí o coração, hein? Chega junto, vem pra cá.
1: Bom dia, Isaías Santos, meu amigo querido, aqui é o Valentim de Nova Serana, você sumiu. Manda um pé de música lá às 5 horas da manhã, a mulher e a outra, não passa as músicas da gente, a gente pede.
0: Não acredito. Sério?
1: Meu amigo querido, tudo de bom pra você, que Deus te abençoe sempre.
0: Amém.
1: Mande a música pra mim. O cachorro amigo de Lili Nereu.
0: Ah,
1: eu gostaria de mandar um abraço para o Timário lá do Santuário.
0: Sim.
1: Um abraço para o meu amigo Tarcísio aí de Conceição do Pará. E para vocês, todos os ouvintes aí da rádio. E queria mandar um abraço para minha amada Lucita em Bodas Paixão. E para meus manos queridos, que Deus te abençoe sempre, amigo. Você sumiu, hein?
0: Pois
1: é. O que aconteceu contigo?
0: Tava
1: saudade, meu amigo. Tudo de bom. Deus te abençoe.
0: Amém, meu querido. Pois é, semana passada nós tivemos um evento da ACCDL Pitanguinho em parceria com a Rede Ativa de Comunicação e com o Sicoob Credipit, onde eu e o Thiago Aguiar ficamos a semana toda só nos flashes no centro da nossa cidade. Inclusive, ontem eu realizei o sorteio junto à ACCDL de Pitangui. Foram R$5.000 em vale compras. Houve 5 ganhadoras. Inclusive, esse ano foram todas mulheres que ganharam os prêmios. Eu fiquei com saudade de vocês também, viu, Maurílio? Aquele abraço pra você. Obrigado pelo carinho de sempre, tá bom? Chegando então com Irídio e Irineu, cachorro amigo. E depois com Chitãozinho e Chororó, 60 dias apaixonado. Vem com a gente. É a Nova Onda FM 3271-9191. Vem pedir o seu sucesso. Vem mandar o seu alô. Vem abraçar quem você ama. Afinal de contas, hoje é hoje, minha gente. Hoje é dia da piada, dia 1º de julho.

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1: Que frio, hein?
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1: Eita coisa boa, é aqui que eu fico na Nova Onda FM, é companhia todo dia, meu povo, vem com a gente fazer o sucesso acontecer aqui na Nova Onda FM. Bom, deixa eu chamar aqui quem tá nos esperando, é o Tarcísio Freitas, vem cá Tarcísio, fala comigo, bom dia, bom dia, bom dia.
10: Bom dia Isaías, tudo bem com você?
1: Tudo.
10: Eu gostaria de mandar um abraço para todos da Nova Onda, todos os ouvintes. Do Valentim em Nova Serrana, o tio Mauro no Santuário, a princesa Gatinha maravilhosa de Conceição do Pará, também para a menina em Santana da Prata, a Ana, menina do Açougue, e se for possível você passar a música com Chico Rei Paraná, Alma Transparente. Obrigado, Isaías, que o Tarcísio Freitas oferece também para todos da Nova Onda e todos os ouvintes.
1: Valeu demais, Tarcisão. Um abraço pra você. Muito obrigado pelo seu carinho, pela sua audiência. Alô, José Maria Viana.

0: Bom dia! O negócio estreitou, o negócio esfriou aí pro lado do Rio do Peixe, meu amigo. O tempo começou a mudar, mal chegamos no inverno e as temperaturas começaram a subir. É isso mesmo ou estou enganado, José Maria?
1: Bom dia, meu querido.
0: Bom dia!
1: Quartou, né? Coração da semana e primeiro dia do mês, né?
0: Verdade.
1: Frio e tranquilo.
0: Uhum.
1: 15 graus por aqui. Mas vai acabando o frio.
0: Devagarzinho tá acabando, né?
1: E abençoado aí pra você.
0: Amém pra todos nós, meu grande amigo.
1: Para comer. Para comer aí, porque se não buscou até hoje, não busca mais não. Se buscar também, nós manda outro domingo que vem, pra mandar brasa nela aí. Esquenta ela aí e come ela.
0: Ô, trembão, senhor.
1: Hoje foi meio de semana, não buscou, não vai buscar mais não.
0: Ai, ó.
1: Para comer ela aí, tranquilo.
0: Olha, o José Maria, ele é proprietário da Terria Salgados. Eu brinquei com ele aqui, eu falei, ó, tem um salgado seu aqui na geladeira, tá esperando. O ganhador do brinde vir buscar o brinde. Hoje é quarta-feira, não buscou, eu vou comer, viu, Zé Maria? Zé Maria, você é bom demais, meu amigo. Deixa eu abraçar também o Eduardo, do Flamenguista, lá do bairro Lavrado, sintonizado com a gente. Eduardo, bom dia pra você. Valeu demais pela companhia, tá bom? Vamos que vamos. Cadê o Tizil? O Tizil tá por aí também? Tá sim. Alô, produção. Manda mensagem do Tizil aí. É isso aí. Chegou aqui. Alô, Tizil. Bom dia, bom dia, bom dia pra você. Um abraço pra todo o pessoal da Construção Civil, sempre ligado com a gente. E o Tizil tá aqui pedindo pra ouvir Diplomado com Gino e Geno. Ô Tizil, só pra comentar. Deu trabalho pra achar essa música. Deu trabalho, mas aqui é o seguinte, você pede aqui e a gente toca. Nova Onda FM, 7 horas e 14 minutos, chegando consigo, Rei Paraná, alma transparente. É Nova Onda, é sucesso, é alegria, é companhia todos os dias. 3, 2, 7, 91, 91, vem comigo, vem participar com a gente.

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7: Olá, amores! Chegando por aqui, junto com você, com previsões astrológicas.

0: Mágicas, né? É, em mais um mês, estamos em julho 2026, hoje quarta-feira, dia 1º de julho, dia de Santo Arão, dia mundial da arquitetura, hoje é dia da vacina BCG também, atenção pais, início do julho amarelo, né? Onde trata-se de hepatites virais, que vai de 1 a 31, início de julho verde também, né? Que trata câncer de cabeça e pescoço, que vai também de 1 a 31. E hoje é dia mundial também das bibliotecas. É, não sendo muito visitada nos dias de hoje, né? Afinal de contas, a gente anda com a biblioteca na mão. Vamos lá então, previsões astrológicas. E pra você que tá de idade nova, que o seu dia seja incrível, ok? É isso aí. E começando nossa quarta-feira, 1º de julho, trazendo previsões pra você de Áries, Touro, Gêmeos e Câncer.
1: Áries, de 21 de março a 20 de abril.
0: Bom dia, arianos! Você está em um momento propício para buscar a felicidade. É fundamental que assuma as rédeas da sua vida. Deixar o passado para trás é essencial, especialmente quando ele não traz boas lembranças, tá? Ah, existe possibilidade de que o seu coração comece a bater mais forte por alguém muito próximo. Coroa de verde, seu número de sorte, 2.
1: Touro, de 21 de abril a 20 de maio.
0: Touro, é hora de resgatar os sonhos que por algum motivo você deixou de lado e começar a dar atenção a eles. Uma combinação favorável de circunstâncias permitirá que você realize muitos planos que antes pareciam completamente fantásticos. Se há alguém que mexe com seus sentimentos, está na hora de sair do mundo das idealizações e, claro, se reaproximar, tá? Sua coroa de amarelo, número 10.
1: Gêmeos, de 21 de maio a 20 de junho.
0: Gêmeos, uma viagem que pode ocorrer neste mês tem o potencial de transformar sua visão de vida e ajudar a resolver conflitos internos. Confie mais em suas habilidades e no que você pode conquistar também, tá? Se você está gostando de alguém de verdade, saiba que, tendo conversas sinceras, pode ser o primeiro passo para fortalecer o vínculo. A cor vermelha, o número de sorte. Sorte 11.
1: Câncer, de 21 de junho a 22 de julho.
0: Canceriano, hoje é bom esperar um tempo para estar com aqueles que precisam de você. Sua família valoriza sua presença e deseja que você esteja mais próximo. Esteja aberta a ouvir as ideias deles. Um conselho valioso pode vir de onde você menos espera. A influência positiva da lua trará ensinamento, entusiasmo, também confiança para sua vida sentimental, tá? Seu número de sorte hoje é 76 e a cor é preto. Voltamos bem rapidinho trazendo previsões para Leão, Virgem, Libra e Escorpião.
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1: É, você pode participar com a gente através do 3271-9191, mandando sua mensagem de texto ou voz, porque aqui no Terra Brasil, o ouvinte tem lugar, o ouvinte tem a participação garantida, assim como está fazendo o Pedro Mineiro da CIMI. Alô, Pedro, bom dia!
6: Bom dia, Isaías, aqui é o Pedro Mineiro. Manda para mim aí a aquarela certa dele com o Tião Carreira e Pardinho. E eu ofereço para você e todos os seus ouvintes, o Felipe aqui da CIMI, o Isaías, o Maico Leal, o Edmilson Motorista, o Maico Motosserra, o Vovó Zona, João Batista, Reto Escavadeira e todos aqui que estão te ouvindo, meu amigo.
1: Valeu demais, Pedro Mineiro, pela companhia. Valeu a todo o pessoal da CIMI Brasil, sintonizado, ligado com a gente na Nova Onda FM. Beijo no coração de vocês. Vamos que vamos, Tião Carreiro e Pardinho, Aquarela Sertaneja.

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6: Já estamos de volta, Leãozinho, bom dia! Uma possível viagem ou mudança se aproxima e é importante encarar isso como uma oportunidade enriquecedora. Acredite em si mesmo, você está trilhando um caminho que pode levar ao sucesso, tá? Ah, pode ser que na parte sentimental as coisas melhorem também pra você. A cor é ameixa, número 22.
7: Virgem, de 23 de agosto a 22 de setembro.
6: Virgem, agora não é momento de se prender ao que já passou, tá? O que foi feito não pode ser mudado e o melhor a fazer é focar no presente. Há muito a conquistar e ganhar ainda pela frente, então mantenha-se otimista. Atualmente é provável que você tenha grandes emoções nos próximos dias, no que diz respeito ao coração. E é isso, a cor pra você hoje é rosa, número 43.
7: Libra, de 23 de setembro a 22 de outubro.
6: Libra, é fundamental que você não deixe que as circunstâncias da sua vida o desmotivem ou façam desistir dos seus sonhos de felicidade. Para transformar as suas ideias em realidade, é necessário explorar todo o seu potencial. Está aberto a mudanças em seu comportamento, tá? Possivelmente, a partir de hoje, você sentirá um ar mágico ao seu redor. Pode ser o surgimento de algo mais profundo por alguém que você gosta. Para hoje, a cor é chocolate, número 89.
7: Escorpião, de 23 de outubro a 22 de novembro.
6: Escorpião, hoje uma pessoa significativa em sua vida pode fazer um comentário que o levará a refletir profundamente. Isso pode resultar em uma decisão importante que desafia suas crenças atuais. Às vezes, procuramos o amor em lugares distantes, quando ele sempre esteve bem perto. Preste atenção, tá? Esmeralda é sua cor, Escorpião, número 23. Já voltamos com previsões para Sagitário, Capricórnio, Aquário e Peixes.
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10: Nova Onda FM 752.
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10: 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O telefone é 3231-2700 e com oferecimento do posto Conalto, a gente vai trazendo mais participação para você. Quem está participando agora é o nosso amigo Luiz Cláudio, lá do bairro Jatobá. Alô, Luiz, bom dia para você. Obrigado pela sua sintonia. E ele está pedindo Dose Dupla com Nadson Feirinha, Quem é Louco Entre Nós e Cadê Seu Namorado. Simbora de música, simbora de sucesso. Vem com a gente, porque aqui o sucesso acontece.
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6: Fatos acontecem, viram notícia aqui na Nova Onda FM. Um homem de aproximadamente 55 anos morreu após ser atropelado na noite desta segunda-feira na rodovia MG-050 em Carmo do Cajuru, nas proximidades do distrito de São José dos Salgados. Segundo a Polícia Militar Rodoviária, equipes do Corpo de Bombeiros foram acionadas para a ocorrência e constataram o óbito da vítima ainda no local. O atropelamento envolveu uma Chevrolet Captiva, conduzida por um homem de 68 anos, que não sofreu ferimentos. Aos militares, o motorista relatou que seguia pela rodovia, no sentido de Vilópolis a Itaúna, quando em um trecho escuro e sem iluminação pública, avistou um vulto sobre a pista. Ele afirmou que não teve tempo suficiente para evitar a colisão. Após os trabalhos da perícia técnica, o corpo foi removido pelo serviço funerário e encaminhado ao Instituto Médico Legal de Divinópolis, onde aguarda

0: de identificação. As causas e circunstâncias do acidente serão investigadas pela Polícia Civil. Não saia da sintonia a qualquer momento. Mais informações, repórter Marcos Inícios.
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1: Nova Onda FM 8:18.
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1: 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Alô, Luciene. Bom dia pra você, Luciene. Segura o frio, minha amiga. Cadê a Dudu de Divinópolis? Eu fiquei sabendo que ela tá chegando por aí. Alô, Dudu, bom dia.
2: Bom dia, bom dia. Deus abençoe o nosso dia. E abençoe esse mês que está iniciando. Que o Papai do Céu abençoe todos nós, né, amiguinho?
1: É verdade.
2: Tamo junto, hein?
1: Junto e misturado, Dudu. Bom dia pra você. Obrigado, viu, pela sua participação. Ô, Dudu, hoje você não pediu a música. Eu sei quando, quando ela não pede música, ela fica esperando eu mandar um sucesso pra ela. Então, olha, Amor Selvagem, com Zezé de Camargo e Luciano. O que, que você acha, hein? Dá pra tocar ou não dá? 8 horas e 20 minutos. Ei, Zezé. Aguenta, coração. Aumenta o volume do seu som e vem curtir com a gente. É o Terra Brasil no ar.

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1: Já estamos de volta e trazendo as últimas previsões para hoje. Hoje, quarta-feira, dia 1º de julho. Sagitário, bom dia. Uma mensagem importante pode chegar até você hoje, trazendo boas notícias sobre uma mudança que você tanto deseja. Valorize as pessoas ao seu redor e reconheça os gestos que elas fazem por você, pois pode ser que você não esteja dando a devida atenção. Seu campo sentimental está prestes a ser iluminado por boas energias. Oba! A cor é roxo. Número hoje, 27.
2: Capricórnio. De 22 de dezembro a 20 de janeiro.
1: Capricórnio, a vida é feita de escolhas e hoje você pode se deparar com um caminho que exige uma decisão. Não permita que a insegurança o impeça de avançar. É essencial que você se sinta feliz e orgulhoso das escolhas que faz. Bem, no amor, se você passou por um período de dúvidas e inseguranças, olha, os astros farão você entrar em uma fase de clareza na parte sentimental, tá bom? A cor é prata, número 50.
2: Aquário. De 21 de janeiro a 19 de fevereiro.
1: Aquário, este é um momento propício para se libertar de um problema que tem lhe incomodado. Ao tomar medidas para resolver essa situação, você não se arrependerá. Você está em uma fase favorável para tomar decisões significativas. Se o passado sentimental trouxe decepções, agora o destino se prepara para recompensá-lo, ok? A cor é cobre, número 38.
2: Peixes, de 20 de fevereiro a 20 de março.
1: Peixes, afaste os pensamentos negativos e concentre-se nas coisas boas que a vida tem a oferecer. Se você busca mais independência, hoje é um ótimo dia para explorar novas opções que podem direcionar a sua vida de maneira diferente. Neste momento, se o seu coração deseja segurança emocional e algo duradouro, existem grandes possibilidades de que esse desejo será correspondido. A cor é nude, número 70. Pisciano. Ficamos por aqui, de volta amanhã com mais previsões astrológicas. Tá combinado? Beijo no coração. Não esquece, nosso encontro aqui amanhã logo cedo. Então pula da cama e vem pra cá com a gente.

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meus amores, chegando por aqui hoje, quarta-feira, hoje 1º de julho, mais um mês começando e a gente continua por aqui com o nosso resumo de novelas, né? Em A Nobreza do Amor hoje, Malu conversa com Jorge, Gendal recebe conselhos do oráculo sobre sua futura esposa. Graça não gosta de saber que Ana Maria se ofereceu para dar aula na escola de Vera, Niara, né? E olha, Viriato recebe uma convocação do bispo para ir a Natal. Mirinho faz as pazes com Virgínia. Dume visita Quênia. E olha, hoje Fátima descobre que não há nada de errado com a saúde, né? Mas pede que Onildo mantenha a notícia em segredo. E Malungo descobre o paradeiro de Niara e Alica. Ai, meu Deus! Quer saber o que vai acontecer? Eu conto no próximo capítulo, porque agora tem resumo de Coração Acelerado. Hoje Valmir confunde Irene com Amélie, né? Rosinha comenta com João Raul que Agrado ainda gosta dele. Ronei descobre que Zilá conheceu Soraya, a mãe de Leandro. Todos comentam a história entre Agrado, Eduardo e Leandro. Nayane comemora a discórdia entre as amigas. Janete apoia Agrado. Nora explica a Sinara que o efeito do chá dado a Palhares passará em breve, né? Incentiva a neta a ficar com o rapaz. Ah, hoje também, ó, Sinara e Palhares reatam namoro. E Valmir agrada a Irene. João Raul visita a Grada e afirma torcer para que ela e Eduarda se entendam. Ronei fica chocado com a intenção de Eduarda. Tudo isso hoje em Coração Acelerado. E a gente volta já já, tá? Com o capítulo de Quem Ama, Cuida. Isso mesmo pra esta quarta-feira. Fica aqui e volte já. Mua.

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1: Nova Onda FM, 8:38.
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1: Meu amigo ouvinte, você tá aí pensando, bom, aonde...

0: vou almoçar hoje, ou aonde eu vou pedir é o meu Marmitex, porque daqui a pouco é o horário de almoço. 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Bom, tá chegando a participação? Tá, vem cá, quem tá chegando aí? É o Coluna de Fogo? É o Isaac Dino? Alô, Isaac, bom dia!
1: Ô, Coluna de Fogo, manda a música pra nós aí, ui! Então vamos lá, na cabinelinha da avó, fazer uma farra lá. Mas sem a Tina é brava demais.
0: Ô, Nelinho do Zé da Avó, tá sabendo dessa aqui, olha? Tá sabendo disso? O Isaac já tá marcando uma resenha aí, hein? Tá sabendo desse negócio já? Só que ele tá falando que ele não vai levar a Tina. A Tina é a mãe dele, é minha sogra. Porque ela é muito brava, então ela não vai levar ela não. Quer a briga com todo mundo, é o Elton. O Elton tá ouvindo? Alô, Elton! Bom dia, bom dia, bom dia! Lá na banca de calçados do Ronan. Um abraço pra você, meu querido. A Tina é brava ou não é? É, o negócio não é brinquedo não, viu? Oh, não, eu ia falar um negócio que vai deixar pra lá. Deixa pra lá, deixa pra lá. Alô, Maria do Carmo, bom dia pra você, viu? E a fogueira na... E a fogueira no sábado? Tá confirmada ou não tá? Ô, Elton, depois você confirma aqui comigo, viu? A Maria Eugênia, confirma aqui com a gente. Não vou marcar compromisso, hein? Confirma esse negócio aí. Ô Isaac, tô mandando aí pra você com Danilo e Davi, Não Mexe Nas Minhas Gravetas. É um sucessão, uma das mais pedidas em todas as rádios do Brasil. Alô, José Maria, fala comigo.
2: Bom dia, meu querido Isaías. Vambora pra coração da semana, né? Depois manda pra nós aí o Saco de Ouro, Ricardinho Luciano, Helenice, turminha toda lá da Solução, Turminha da Luta Popular, Rosa Pura Mais Fofo, Nails Boca Sacola, Fariseu, Dona Francisca, e para todos os ouvintes aí, um bom dia para todos.
0: Bom dia para você também, estou mandando a versão com Chitãozinho Chororó, viu, meu amigo Zé Maria? Um abraço para você, também chegando por aqui a Girlene Oliveira, lá do bairro Gamileira. Alô, Girlene, bom dia, bom dia, bom dia. E a Girlene mandou uma mensagem para mim aqui, a mensagem é a seguinte: ontem você estava ao vivo no sorteio da CDL, sim, a gente estava lá fazendo o sorteio do Arraiá do Comércio, e minha filha Thaís foi contemplada, se sentindo feliz demais com o prêmio. Ah, que maravilha! Não sabia não, Girlene? Ô Thaís, parabéns, viu? Gaste com muita satisfação em R$1.000 em prêmios, ou melhor, R$1.000 em vale-compras para você gastar como quiser nas lojas filiadas à CDL de Pitangui. Então um abraço aí para a Thaís, filha da Girlene Oliveira. Ô Girlene, qual música vai ser hoje? Deixa eu ver, Toque de Mágica com Pedro e Thiago. É uma abençoada quarta-feira para todos nós. Valeu demais! Começando o nosso mês, é julho chegando com muita paz, muita alegria, boas notícias pra gente. Vem com tudo, porque tá chegando Chitãozinho Chororó, Saco de Ouro. Faltando 20 minutos para as 9 horas da manhã. Você chegou agora? Seja bem-vindo, a casa é sua. Fique à vontade, 3271-9191. Peça o seu sucesso, porque aqui você pediu, aqui a gente toca. Saco.

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já estamos de volta por aqui, né, com o capítulo de hoje de Quem Ama Cuida, quarta-feira, 1º de julho. Hoje Zeni foge sem que ninguém a veja. Adriana é levada ao ambulatório. Antoniel fica assustado diante do túmulo de Francesca. Nancy e Liris apontam que foi Zeni quem agrediu Adriana. Bruna garante a Gilda que reconquistará Pedro. André avisa Pedro que Adriana sofreu um ataque na prisão. Brigitte diz a Edivaldo que também não acha que Adriana seja culpada pela morte de Arthur, né? Ainda no capítulo de hoje, Pilar pede para Ademir colocá-la como inventária de Arthur no lugar de Tiago. O médico avisa que Adriana não corre mais risco. Dora se surpreende ao ver André na escola de dança e Pedro pergunta a Adriana quem a atacou. Tudo isso acontece hoje no capítulo de Quem Ama Cuida. E a gente fica por aqui de volta amanhã com mais um capítulo da sua novela preferida, tá? Mua!

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1: Nova Onda FM 8:59.
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1: 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Bom, minha gente, nós vamos de participação. Quem está chegando agora é a nossa amiga Edilene Aparecida, da cidade de Igaratinga. Alô, Edilene, demorou um pouquinho, mas chegou a hora, hein? Vamos que vamos? Ela tá pedindo aqui, produção, Edilene, lá de Igaratinga, se é possível a gente ir tocar mais uma dose dupla. Vamos quebrar o galho pra ela, vamos? A gente já tô com uma dose dupla hoje, mas vamos lá, vamos. Pode ser? Ah, essa turma aqui, essa equipe da Nova Onda é boa demais. Com Ismael Carlos, tô de olho em você e vai, vai, saudade. Valeu demais, Edilene, um abraço pra você. Ela deixou uma mensagem aqui pra mim e disse o seguinte: você é um amor de pessoa, tenha um bom dia. Valeu, obrigado, viu, pelo carinho, beijo no seu coração. Bom, e o Jairão tá chegando por aí também? Alô, Jairão, bom dia, bom dia, bom dia, fala comigo.
4: Bom dia, Isaías, que é o Jairão TJ Planejado, passando de volta, estamos de agência de programação, bem agarrados aqui na montagem. Manda um alô pra nós aí na TJ, bebê. Alô pra Rosa Pura, Thundercast, Nelinho, Rodrigo da Ação, Pedro Amil, Daniel do Cigarro, Marciano Eletricista, Banca da Márcia, Nádia Psicóloga, Zé Maria Viana, no Ateliê dos Salgados. Ah, ó. E um alô também pro Lucas Pesque Pague, velho Chico. Ó. Um alô também pro Natim Pedreiro, mas o Ender, beleza? Minha mãe Geralda, meus filhos Joiteiro, uma alusão especial pra minha amada esposa Marcélia, bebê. Valeu? Se der, toca pra nós aí. Gustavo Lima, 60 segundos. Manda um alô pro Rodney lá do Pompeu. Valeu, obrigado,
1: bebê. Eu tava esperando essa, viu? Pode deixar, eu mando pra você. Tem um tempo já que a gente não toca, pelo menos tem uma semana que eu não toco aí. Ô Jairo, o Rodson lá de Pompeu, ele não está participando desse dia, ele está trabalhando muito longe. Eu até ensinei ele a como ouvir pelo aplicativo. Eu não sei se ele conseguiu baixar por lá, viu? Mas ele pediu para perguntar se você escreve o áudio que você manda ou se você tem decorado na cabeça. Ele pediu para me perguntar. Ô Isaías Santos, pergunta o Jairo para mim. Aquela frase, aquela fala dele. Ele já sabe gravar de cabeça ou ele escreve e manda ver? Oh, valeu, Jairão. Um abraço pra você e pra todo o pessoal aí na TJ Armários Planejados. Bom, vamos ouvir sucesso? Simbora, minha gente. Faltando... que faltando? Meu Deus, falei demais. Eu olhei aqui, faltava 6 para as 9. Já é 9:03, Jairo. Meu Deus do céu.
4: Ô, Isaías, não, vou falar pro Rod que tenta gravar a tua cabeça.
1: É.
4: Escreve, não.
1: O homem é bom de cabeça? É isso aí, Jairão. Um abraço pra você. Boa semana, viu? Deus abençoe vocês. Obrigado pela companhia de sempre. Simbora então, com Ismael Carlos, tô de olho em você.

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1: Nova Onda FM, é hora de atualizarmos as informações. O governo federal autorizou o uso de parte do saldo do FGTS e das verbas rescisórias como garantia para empréstimos consignados destinados a trabalhadores com carteira assinada. A medida busca reduzir o risco para os bancos e, com isso, oferecer juros mais baixos aos trabalhadores. Pelas novas regras, poderão ser usados como garantia até 10% do saldo do FGTS, 100% da multa rescisória e 35%

0: das verbas rescisórias, mediante autorização do trabalhador. A expectativa do governo é ampliar o acesso ao crédito e aumentar a concorrência entre as instituições financeiras, beneficiando quem precisa contratar empréstimos com custos menores. Para a Nova Onda FM, repórter Marcos Inícios.
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3: Diego e Victor Hugo, Tubarões, na Nova Onda FM.

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1: E não dá pra ficar parado, viu? Você que tá ouvindo a gente aí, o Sistema FAEMG Senar preparou pra você diversos cursos gratuitos de formação profissional rural e promoção social em todo o estado de Minas Gerais. Então, se você quer se profissionalizar ainda mais, acesse camisaverde.org.br. 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Minha gente, hoje começa as férias do Eli. O Eli que faz a programação a partir das 5 horas da tarde. É o Sertanejo Classe A aqui na Nova Onda FM 91,5. E eu vou estar com você esse mês todo, hein, a partir das 5 horas da tarde. Isaías Santos vai cobrir as férias do meu grande amigo Eli. Bom descanso pra você, Eli. Um abraço, viu? E eu te espero mais tarde, hein? 5 horas da tarde, nosso compromisso aqui na Nova Onda, tá bom? Chegando, um sucesso clássico. Chitãozinho e Xororó, Alô!

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10: Nova Onda FM 948.
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10: E eu já estou de volta, 9:49, com oferecimento da Rede Entrefarma Farmácia Solução. 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
4: Nova Onda FM, é hora de atualizarmos as informações. Os trabalhadores que tinham saldo em contas do FGTS em 31 de dezembro de 2025 terão direito a receber uma parte do lucro obtido pelo fundo no ano passado. O valor será depositado automaticamente nas contas vinculadas do FGTS, sem necessidade de solicitação. O percentual da distribuição ainda será definido pelo Conselho Curador do FGTS em reunião prevista para o mês de julho. Após essa decisão, a Caixa Econômica Federal terá até o dia 31 de agosto para realizar os créditos. O valor recebido será proporcional ao saldo que cada trabalhador possuía no fim de 2025. Quem tinha mais de uma conta do FGTS também receberá o crédito em cada uma delas de forma proporcional. É importante lembrar que esse dinheiro não é depositado na conta bancária do trabalhador. O valor fica disponível na conta do FGTS e só poderá ser sacado nas situações previstas em lei, como demissão sem justa causa, aposentadoria, compra da casa própria e outras hipóteses autorizadas. Para a Nova Onda FM, repórter Marcos Inícios.
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6: Nova Onda FM 10 e 11.
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6: 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Nós trazemos mais participação para você hoje. É dia da piada. É o dia internacional da piada, ainda que não seja um dia oficializado, mas é um dia que motiva o pessoal a brincar de montão. E não poderia faltar ele, Luiz Marcos, da Pitangui Bombas e Motores. Vem chegando, chega junto!
13: Bom dia, meus amigos Isaías. Tudo bom com vocês? Aqui é o Luiz aqui da oficina. Vou falar pra você. Oi, a Copa, sua. Nossa, Deus, hein? Regaçamos aqui a Suzuki, sua. E eu vou falar que isso é um negócio. O pessoal tava preocupado. Ah, melhor se pegasse a costa do Marfim que a Noruega. Eu tô assim, rapaz, esse trem de Copa do Mundo aí, ó. Podia ser a costa do Marfim, podia vir de costa, de lado, cabeça pra baixo, de frente. Brasil vai bagaçar, so. E a Noruega vai remar de volta, porque a Noruega lá, so, vai afundar o barco desse.
6: É isso aí.
13: Haaland, estranho aí, Haaland. O que, que é Haaland? Agora eu conheço de Haaland, é ralador de cenoura. Eu vou falar com você, so. Manda um abraço aí pra gente. Toca pra gente a música, sabe aqui, ó. Desculpa aí, eu nunca quis te ver chorar. Nossa, Deus. Vou lá, e a sexta-feira chegando.
6: Olha, eu não sei o que é melhor, se é a piada do Luiz Marcos, se é ele cantando. Aí, Ativa FM tem um fariseu, o Marcelo, lá do Sacramento, sabe? Alô, Marcelo, mais conhecido como o fariseu, um abraço pra você, viu? A Ativa tem o fariseu. Na nova onda, a gente tem o Luiz Marcos, gostei de você cantando. É Pablo, desculpe aí. É bacana demais. Cadê o Nailton Boca de Sacola? Bora, bora, Boca de Sacola.
9: Bom dia, bom dia. Bora, bora, Boca de Sacola. Meu amigo Isaías Santos. Mandar um abraço pra todos os ouvintes aí, rapaz. Jário, bora, Jário. Bora, bora, Boca de Sacola. Hudson, Arizeu, Zé Maria Viana. Bora, bora, Boca de Sacola. Mandar um abraço pra minha esposa Rejane e meus enteados, Mauro Filho e Maria do Carmo. Bora, bora, Boca de Sacola.
6: É isso aí, é o grande Nailton Boca de Sacola. Também um homem que tava sumido, o Rodson de Pompeu. Alô, Rodson, bom dia, fala comigo, Rodson.
10: Pois aí, escuta aqui, né? Tá por caro, ainda ouvindo a onda aqui.

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0: base aqui o gato tonda e arana escutar onde não me diga que um dia tá firme e manda alô para esse menino para nós aí, o menino do Gustavo Lima, por 200, por Amigo Boca de Sacola, para Rosa Pura, para o Tarcísio Cuido, para essa galera, um abração para você, tudo de bom para você aí. Bora para cima, né? A cesta chegando, bora, bora.
1: É, bora, bora, valeu demais, viu, Rod? Você tá trabalhando no local onde fica difícil o sinal da rádio também, não tá pegando internet, mas ele achou um jeitinho lá, ele subiu no alto, Marcelo, lá, e mandou o áudio pra gente. Obrigado, viu, Rodson? Um abraço pra você. Simbora, então, de sucesso. Pablo, desculpa aí, na Nova Onda FM.

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6: Novo Onda FM, 10h35.
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6: E por aqui eu já tô de volta. E atenção, você de Pitangui região, para esse recadinho, viu? Está chegando aí o curso Fique Gratuito. É um curso de promotor de vendas com certificado aprovado pelo MEC, viu? Aprenda, cresça e conquiste seu futuro. O curso está sendo feito a inscrição na Escola Estadual Padre Joaquim Xavier Lopes Cansado, tá bom? As inscrições começaram no dia 30 de junho e vão até o dia 10 de julho, tá bom? De 6h30 até as 22h na Escola Padre Joaquim, na Rua Siderpita, número 154, no bairro Chapadão. Torne-se um profissional de sucesso. O curso de promotor de vendas vai te preparar para atuar no comércio, desenvolver habilidades de comunicação, atendimento, negociação e estratégias de vendas. Invista em você e abra portas para o mercado de trabalho. Vão ser abordados temas como atendimento e relacionamento, técnicas de vendas e negociação, estratégias de divulgação e marketing, postura profissional e empreendedorismo, tá bom? Qualifique-se hoje, conquiste oportunidades amanhã. As inscrições, repetindo, vão até o dia 10 de julho na Escola Padre Joaquim Xavier Lopes Cansado. E simbora de mais participação, quem tá chegando aí é a Regiane. Alô, Regiane, bom dia pra você. E a Regiane tá pedindo pra ouvir com Vitinho Imperador, Eu Me Apaixonei. Está oferecendo para os seus filhos, Mauro Filho e Maria do Carmo, e para, em especial, o seu esposo, Nailton, o Boca de Sacola, e também para todos os ouvintes da Nova Onda FM. e tá desejando a todos nós uma ótima quarta-feira. Valeu demais, Regiane. Muito obrigado pelo seu carinho, pela sua audiência de sempre, viu? Então vamos ouvir sucesso. Vitinho Imperador, Eu Me Apaixonei.
11: Sabe, Vitinho Imperador, é som de paredão. O solinho que vai ficar na sua mente aí, ó. Bora, Demi Boy, bota a paixão.

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Henrique e Juliano, seja ex, mais um sucesso da Nova Onda FM 91,5. Faltando 15 minutos para as 11 horas da manhã.

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3: Bora, bora, minha gente, 10 horas e 50 minutos, está chegando a hora de eu despedir de você. Ah, mas é tão ruim essa hora, mas fazer o quê, né, minha gente? Mas olha, fica tranquilo, tranquilo, amanhã, se Deus quiser, nós estamos de volta para mais uma edição do programa Terra Brasil, pela Nova Onda FM 91,5. Você vai ficar agora com Marcos Vinícius e mais notícias, então não mude de sintonia.

0: nem desliga o seu rádio, viu? O seu horário de almoço é com muito mais informação. É você bem informado de tudo que está acontecendo na nossa região, em Pitangui e no mundo, tá bom? E olha, mais tarde a gente se encontra novamente. Eli, nosso grande locutor, está de férias, hein? E eu te faço companhia todo esse mês de julho, se Deus quiser, também a partir das 5 horas da tarde. Então eu te convido a vir me ajudar a fazer uma programação super especial na Nova Onda FM a partir das 5 horas da tarde, de segunda a sexta, viu? Aquele abraço pra você e vou deixar, ó, com Edson e Hudson, Vou Te Amar Assim, um sucesso, viu? Um clássico pra você neste momento. É a saideira do nosso programa Terra Brasil. Mais uma edição que se vai. Valeu demais, beijo no seu coração, fiquem com Deus e até amanhã, se Deus... Ou até amanhã não, né? Até daqui a pouco, até 5 horas da tarde, se Deus quiser.
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8: Nova Onda FM 1111. Atenção para as manchetes do Mais Notícias desta quarta-feira, 1 de julho de 2026. Conta de luz, bandeira tarifária julho continuará amarela, decide ANEEL. Governo revoga parte do subsídio ao diesel e avalia novas mudanças nos combustíveis. Lucro do FGTS, você vai saber quem tem direito e quando será pago. Emprego desacelera e registra pior maio em 6 anos. Vacinação de adolescentes de 15 a 19 anos contra o HPV é prorrogada. Violência contra mulher. Mulheres terão 1 ano para denunciar violência doméstica. Defeso eleitoral começa em 4 de julho e muda comunicação de órgãos públicos em todo o país. Esportes, seleção brasileira. Paquetá sofre lesão muscular e vira desfalque do Brasil. No nosso noticiário policial, polícia apreende perfumes, cosméticos e ampolas para emagrecimento na MG-050. E polícia militar apreende mais de 600 papelotes de cocaína e prende 4 suspeitos em Itapecerica. Idoso é preso em Divinópolis por suspeita de abuso contra cadela em situação de rua. Drogas são encontradas em caixas de transporte de marmitas na Pio Canedo, em Pará de Minas. Estas e outras notícias você confere a partir de agora no Mais Notícias pela Nova Onda FM 91.5.

0: Nova Onda FM 1113, um bom dia para você, obrigado pelo carinho da sua sintonia. A partir de agora, o nosso Mais Notícias, nesta quarta-feira, 1 de julho de 2026, a estação é inverno, 23 graus neste momento na área central de Pitangui. Previsão do tempo para a região sudeste do país?
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3: Sudeste.
4: A previsão do tempo indica tempo firme na maior parte da região sudeste, segundo o Instituto Nacional de Meteorologia. Em Belo Horizonte, a temperatura varia entre 15 e 27 graus. Rio de Janeiro, os termômetros chegam aos 31 graus, com sol entre nuvens durante o dia. Em São Paulo, a máxima prevista é de 26 graus, enquanto Vitória pode registrar até 30 graus.
0: O tempo segue firme em Pitangui, viu? Com predomínio de sol entre poucas nuvens ao longo dos próximos dias. As temperaturas devem variar entre mínimas em torno de 13 a 15 graus nas primeiras horas da manhã e máximas que podem chegar a 26 a 28 graus durante a tarde, garantindo dias com sensação térmica mais amena no início do dia e clima agradável no período da tarde. Não há previsão de chuva significativa para a região e a tendência é de manutenção do tempo seco, típico do período de inverno, com baixa umidade relativa do ar no período da tarde, o que exige atenção à hidratação. As manhãs seguem mais frias, enquanto as tardes permanecem com temperaturas agradáveis, favorecendo atividades ao ar livre em Pitangui e região nos próximos dias. Mais notícias agora, 11h14.
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0: Agora 11h15, a Agência Nacional de Energia Elétrica, a ANEEL, informou que a bandeira tarifária da conta de luz continuará amarela durante o mês de julho. Com isso, os consumidores seguirão pagando um acréscimo de R$ 1,88 a cada 100 kWh consumidos. Segundo a agência, a manutenção da bandeira amarela ocorre por causa do período de estiagem, que reduz o volume de água nos reservatórios das hidrelétricas e aumenta a necessidade de acionamento de usinas termoelétricas, que tem custo mais elevado. A bandeira amarela está em vigor desde abril e funciona como um alerta para o aumento dos custos de geração de energia. A orientação é para que os consumidores mantenham o uso consciente da eletricidade, evitando desperdícios e ajudando a reduzir o valor da conta de luz. Rural, governo lança plano safra com investimento superior a 600 bilhões. Yuri Hudson.
7: O governo federal lançou nesta terça-feira os dois planos safra para o ciclo 2026-2027, com linhas de crédito voltadas tanto para a agricultura familiar quanto para a agricultura empresarial. Somados, os dois programas ultrapassam 610 bilhões de reais em recursos para o setor. Para a agricultura familiar, o governo anunciou 85,2 bilhões de reais em crédito rural, com juros entre 0,5% e 7,5% ao ano dentro do Pronaf. Já para a agricultura empresarial, voltada a médios e grandes produtores, foram anunciados 525 bilhões de reais em financiamentos, com taxas entre 8% e 12,5% ao ano. O presidente Lula participou apenas do lançamento do plano voltado à agricultura familiar. Durante a cerimônia do Plano da Agricultura Familiar, a ministra do Desenvolvimento Agrário, Fernanda Machiavelli, destacou que o programa amplia acesso ao crédito e oferece condições históricas de financiamento para pequenos produtores.
8: Caiu juros de praticamente todas as linhas do Pronaf. Eu estou falando que agora quem quiser produzir alimento nesse país tem juros de 2%. Vice-presidente Geraldo Alckmin me perguntava, mas é 2% mais a TR? Não, são 2% para contratar crédito para a agricultura familiar para quem quer produzir alimentos.
7: Lula não esteve no anúncio do plano empresarial, evento que tradicionalmente reúne representantes do agronegócio, setor que em grande parte mantém alinhamento político com o campo bolsonarista. Durante o lançamento do plano, o presidente da Câmara, Hugo Mota, destacou o peso do agronegócio para a economia brasileira.
9: Todo o esforço do governo, do Ministério da Agricultura, em renovar essa grande política pública que é o Plano Safra, só demonstra cada vez mais a importância que o agronegócio tem para o nosso país. O agronegócio que gera emprego, que gera renda, e hoje tem uma importância muito grande no que diz respeito à configuração e conformação do PIB do nosso país.
7: Apesar do aumento no volume total de crédito, entidades do setor avaliam que os recursos ficaram abaixo das expectativas apresentadas nas últimas semanas. Agência Rádio Web, de Brasília, Yuri Hudson.
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0: 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Repetindo, 991979243. 11:19, pausa rápida nas informações e a gente volta em instantes, hein, com nosso Mais Notícias. Não mude a sintonia.
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7: Nova Onda FM, sempre mantendo o seu ouvinte muito bem informado. A dívida pública do Brasil voltou a crescer e atingiu 81,1% do Produto Interno Bruto, PIB, maior nível registrado nos últimos 5 anos. Os dados foram divulgados pelo Banco Central. O aumento foi influenciado principalmente pelos gastos com juros da dívida e pelo resultado das contas públicas. Em valores absolutos, a dívida ultrapassa a marca de 9 trilhões de reais. Especialistas alertam que o crescimento da dívida pode aumentar a desconfiança dos investidores, pressionar os juros e dificultar novos investimentos na economia. Já o governo afirma que mantém o compromisso com o equilíbrio fiscal e que trabalha para estabilizar a trajetória da dívida nos próximos anos. A evolução da dívida pública é um dos principais indicadores acompanhados pelo mercado financeiro para avaliar a saúde das contas do país. Não saia da sintonia. A qualquer momento, mais informações. Repórter Marcos Inícios.
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7: Agora 11h28.
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7: Nova Onda FM. 91,5, agora 11h29. 24 graus neste momento na área central de Pitangui. Ensolarada, quarta-feira ensolarada. 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
7: Setores econômicos divergem sobre proposta de Política Nacional de Proteção
5: ao produtor rural. Com todos os detalhes, José Carlos de Oliveira, da Rádio Câmara, de Brasília.
14: Representantes de vários setores econômicos divergiram na Câmara dos Deputados sobre o conteúdo do projeto de lei que cria a Política Nacional de Proteção ao Produtor Rural. O texto já foi aprovado na Comissão de Agricultura e está em análise na Comissão de Finanças e Tributação, que organizou o debate sobre o tema. O consultor jurídico da Confederação Nacional da Agricultura e Pecuária do Brasil, Rodrigo Kaufmann, manifestou apoio à proposta sob o argumento de superação de lacunas da atual legislação do setor.
15: Trata dos interesses econômicos, jurídicos do produtor rural. Nos aspectos, por exemplo, contratuais, fala do direito à informação clara e adequada, o acesso favorecido do crédito, a questão relacionada ao seguro rural.
14: A atualização das faixas de faturamento do produtor rural para fins de enquadramento nas políticas públicas é outro ponto positivo do texto, segundo a Associação Brasileira de Produtores de Soja. A proposta ainda recebeu elogios de Marcelo Lara, diretor de agronegócio da Associação Comercial e Empresarial de Santarém, no Pará.
16: Começa a dar mais paridade na negociação. Paramos um pouco de ser refém, sim, das trades, das grandes empresas. Deixa só de penalizar o produtor e passa a resguardar o direito do produtor de ele buscar os seus direitos.
14: Já as principais críticas vieram da Associação Brasileira das Indústrias de Óleos Vegetais, que representa os exportadores de grãos. O presidente da entidade, André Nassar, disse que o setor passa por momento desafiador por causa do elevado endividamento e teme por efeitos danosos em caso de transformação do texto em lei.
17: Esse projeto vai aumentar demais a incerteza para os compradores e vai criar uma aversão ao risco enorme nesse momento que o produtor precisa do parceiro comercial. A gente pode estar fragilizando contratos, fragilizando o CPR.
14: A ABIOV apresentou 11 pontos de preocupação no projeto de lei, como inadequações orçamentárias, interferência na autonomia do judiciário e na atuação do Ministério Público, imposições às defensorias públicas, além de fiscalização e sanções arbitrárias. A Federação Brasileira de Bancos também mostrou estudos sobre volume de crédito e taxas de inadimplência e a relação desses dados com o crescente número de pedidos de recuperação judicial no setor do agronegócio. O diretor de produtos da Febraban, Rafael Baldi, fez um alerta.
18: Os efeitos do PL sobre a concessão do crédito é o aumento de risco, encarecimento da operação e restrição no acesso de recursos aqui por conta das fragilidades que ele traz do ponto de vista dos credores, tá?
14: Para o presidente do Instituto Brasileiro de Direito do Agronegócio, Renato Buranello, a legislação atual já é suficiente para a proteção do produtor rural.
19: Um código de defesa do produtor? Será que a gente precisa disso? Ou será que dá para a gente, de fato, aproveitar o que está aí dentro dessa larga escala de normas?
14: Organizador do debate, o relator do projeto de lei na Comissão de Finanças e Tributação, deputado Enderson Pinto, do União do Pará, sinalizou como pretende filtrar as posições divergentes sobre o texto.
20: As contribuições aqui da audiência vão certamente servir para aprimorar o texto e ser aprovado aquilo que significa o melhor para todo mundo. Mas, obviamente, com o objetivo principal de proteção ao produtor rural, sempre que ele carregue sempre nas costas o maior prejuízo diante das intempéries, por exemplo, de uma safra para outra.
14: Em princípio, o projeto de lei sobre a Política Nacional de Proteção ao Produtor Rural terá análise conclusiva nas comissões da Câmara. Da Rádio Câmara de Brasília, José Carlos Oliveira.
5: 11h33, o Ministério da Fazenda anunciou o fim da subvenção de 35 centavos por litro do diesel, benefício que deixa de valer a partir de hoje. A ajuda havia sido criada para reduzir os impactos da alta dos combustíveis causada pelos conflitos no Oriente Médio. Segundo o ministro da Fazenda, Dário Durigan, a decisão foi tomada porque o mercado está mais estabilizado. O governo informou que vai continuar acompanhando os preços dos combustíveis em conjunto com a Agência Nacional do Petróleo, ANP. Além disso, o Ministério da Fazenda estuda retirar gradualmente outros subsídios ainda em vigor para o diesel e a gasolina. Um novo anúncio sobre a redução dos incentivos à gasolina poderá ser feito nos próximos dias, caso os preços continuem estáveis. 11h34. Reforma tributária amplia demanda por contabilidade. Décio Caramigo com os detalhes.
21: A reforma tributária já chegou à rotina dos escritórios de contabilidade. Uma sondagem da OMIE, realizada em parceria com o FENACOM, SESCOM São Paulo, SESCOM Minas Gerais, SESCOM Rio Grande do Sul e CRC Minas Gerais, feita com 149 profissionais entre abril e maio, mostra que 68% dos contadores já foram procurados por clientes para tratar do tema. Mas existe um contraste importante. Embora a demanda esteja crescendo, 56% dos profissionais ainda não tem plano de ação definido. E só 5% dos escritórios dizem ter uma estratégia plenamente

0: estruturada. As dúvidas dos clientes passam principalmente por dois pontos: medo de aumento da carga tributária, citado por 32%, e impacto no fluxo de caixa, apontado por 28%. Para o economista da OMIE, Felipe Beraldi, esse cenário muda o papel do contador dentro das empresas.
1: Eu acredito que essa é uma visão compartilhada pelos próprios contadores. Afinal, a sondagem mostra isso, né? 70% da nossa amostra vem a contabilidade do futuro muito mais estratégica, com maior protagonismo consultivo. E eu tenho certeza que isso é algo que a reforma tributária vai instituir aqui no Brasil, que é mudar o papel central do contador. Isso porque a reforma tributária, ela vai muito além do tributo. Ela não deixa de ser uma avaliação do modelo de negócio. E a figura que está pronta para ajudar as PMEs nessa transição é o contador.
0: E Felipe Beraldi explica o que esse profissional precisa fazer agora para não perder espaço.
1: Nesse período de transição, como é que o contador vai assumir esse papel mais consultivo? Ele vai ter que buscar um aumento de competitividade num mercado que está se transformando numa velocidade cada vez mais rápida. Eles fazem isso adotando software de gestão contábil e fiscal e com clientes utilizando o sistema, porque é uma tarefa praticamente impossível você prestar uma consultoria com alto grau de produtividade e eficiência se o cliente não tiver a casa dele bem arrumada. Então, eu acho que esse papel da tecnologia vai ser muito importante nessa fase de adaptação, nessa fase de transição do sistema tributário.
0: A pesquisa mostra ainda que 71% dos contadores estão otimistas e acreditam que a reforma pode melhorar o ambiente de negócios no Brasil. Mais informações sobre gestão eficiente com a sua empresa, acesse omie.com.br. Agência Rádio Web, produção e reportagem, Décio Caramigo.
2: 11h37. 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O CRM do Dr. Lincoln Freitas, CRM 83-222. 11h38, uma pausa rápida nas informações e a gente volta em instantes no nosso Mais Notícias. É rápido, hein? Já, já.
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0: Prostrado a vossos pés, consagro-vos o entendimento, para que sempre pense no amor que mereceis. Consagro-vos a língua, para que sempre vos louve e propague a vossa devoção. Consagro-vos o coração, para que depois de Deus, vos ame sobre todas as coisas. Recebei-nos, ó Rainha incomparável, o ditoso número dos vossos servos. Acolhei-nos debaixo da vossa proteção. Socorrei-nos em nossas necessidades espirituais e temporais, e sobretudo na hora da nossa morte. Abençoai-nos, ó Mãe Celestial, e com vossa poderosa intercessão, fortalecei-nos em nossa fraqueza, a fim de que, servindo-vos fielmente nesta vida, possamos louvar-vos, amar-vos e render-vos graças no céu por toda a eternidade. Assim seja.
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Olá, meu amigo, olá, amigo ouvinte, Padre Ezequiel falando com vocês, momento Despertai, muito obrigado por estar aí, muito obrigado também por acompanhar as nossas redes sociais. Você que não acompanha, procura lá, desde YouTube, TikTok, Facebook, Instagram, nós temos muito conteúdo lá, e muitas canções especialmente. Eu queria falar sobre o desejo que nós temos dentro de nós de paz. Você já pensou se alguém dissesse para você: eu tenho uma paz que eu posso te dar e que você vai permanecer com essa paz de tal modo que ela nunca passará na sua vida? Certamente todos nós gostaríamos de ter essa paz. Ou, numa outra linguagem, nós gostaríamos de ter uma água viva dentro de nós que permaneça sempre ali. Por quê? Porque tem muitos dias que nós estamos cansados, angustiados, preocupados, sem força. O que vem dar essa força? Veja que na Bíblia tem um texto que Jesus se encontra com a samaritana. Ela está pegando água no poço e Jesus diz: olha, eu tenho uma água que é muito melhor do que essa que você está pegando no poço. Depois também na Bíblia fala: do seu interior correrão rios de água viva. João, a partir dessa frase, ele dizia que a água viva era o Espírito Santo, ou seja, aquele que mata a sede, aquele que me traz a paz que o coração deseja. A samaritana tem a promessa de que a água que ela poderia encontrar em Jesus é uma água que vai abastecê-la de paz e vai matar a sede completamente para sempre. Ou seja, Jesus nos promete essa fonte para cada um de nós, não só para a samaritana. Ele diz: olha, eu posso te dar uma água viva, eu posso te dar uma paz no coração. Mas é fácil essa paz, e é uma paz que,

0: se sobrepõe aos problemas, que não sente mais os problemas, provavelmente o que Jesus está oferecendo é vida plena, que é uma vida experimentada no exato momento em que se vive. Ou seja, você aprende a viver com intensidade o momento que você está. Agora você está fazendo o quê? Você está ali. Se você está almoçando, você está ali. Se você está com seus filhos, com seus netos, com seus amigos, você está ali ou a tua cabeça está em outro lugar? Por isso, vida plena significa viver com intensidade. E também Jesus promete ali a fonte do amor, que jamais se esgota. Por isso, quando a gente ama, de fato, nós temos uma fonte de paz, de água viva. Fortaleçamos o amor dentro de nós. Deus Pai de amor, fonte da bondade, fonte da bênção, fonte da água viva, fonte da luz. Nós estamos aqui na tua presença, nos colocamos diante de ti e queremos receber a tua graça e a tua bênção para a nossa vida. Que o nosso coração seja feliz e nós também tenhamos a paz que o nosso coração deseja. Desça sobre você a paz e a bênção de Deus, em nome do Pai, do Filho e do Espírito Santo. Amém. Um abraço, paz e luz.
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1: 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Tarifaço de Trump e reflexos no agronegócio. Você já pensou que uma decisão política tomada a milhares de quilômetros pode impactar o custo do seu alimento? Pois é, quando o governo Trump aplicou tarifas sobre produtos brasileiros, como o aço, o impacto não foi só na indústria. O agronegócio sentiu diretamente. Pense bem, tratores, colheitadeiras, silos e diversas máquinas agrícolas usam aço. Com o produto brasileiro taxado lá fora, os custos aqui dentro podem aumentar. Isso significa que o maquinário para plantar e colher fica mais caro para o produtor rural. Para o gestor do agronegócio, isso é um grande desafio. Ele precisa entender de economia global, calcular o impacto nos custos e planejar as compras para não comprometer a lucratividade da fazenda. É a prova de que, hoje, administrar o campo exige uma visão estratégica que vai muito além da porteira. Ter sucedido pelo professor Geraldo Sérgio, coordenador de projetos. 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
5: Os fatos acontecem, viram notícia aqui na Nova Onda FM. Um avião da Delta Airlines precisou fazer um pouso de emergência no Aeroporto Internacional de Guarulhos após uma explosão em um dos motores, logo depois da decolagem. A aeronave, um Airbus A330, seguia para Atlanta, nos Estados Unidos, com 272 passageiros e 14 tripulantes, totalizando 286 pessoas a bordo. O piloto declarou emergência e retornou ao aeroporto, onde o pouso foi realizado com segurança. Apesar do susto e das imagens impressionantes registradas por passageiros e por pessoas que acompanhavam a decolagem, ninguém ficou ferido. Destroços do motor caíram na área do aeroporto e provocaram um pequeno incêndio no gramado, rapidamente controlado pelos bombeiros. A companhia aérea informou que o problema foi causado por uma falha mecânica no motor esquerdo da aeronave e que os passageiros receberam assistência após o desembarque. Para a Nova Onda FM, repórter Marcos Inícios.
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2: E nós já estamos de volta, meio-dia 16. Uma ótima tarde de quarta-feira para você. Obrigado pelo carinho da sua sintonia. Para você que está chegando agora, seja muito bem-vindo, seja muito bem-vinda. 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Estamos neste momento falando de Pitangui para mais de 90 cidades do Centro-Oeste Mineiro e micro-região do Alto São Francisco. Um prazer enorme ter a sua companhia, viu? 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Meio-dia 17.
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2: Comportamento, escolas, educação é o caminho para a redução da violência doméstica. Vinícius Araújo.
5: A violência doméstica contra a mulher começa muitas vezes bem antes da agressão física. Ela pode nascer em comportamentos naturalizados, na desigualdade, no controle e na falta de diálogo sobre respeito e direitos. Por isso, o Ministério Público de Minas Gerais destaca que a prevenção desse tipo de violência também passa pela educação. A escola tem um papel fundamental nesse processo. É no ambiente escolar que crianças e adolescentes aprendem valores de convivência e igualdade, e onde os sinais de que uma situação de violência está acontecendo podem ser identificados. Segundo a promotora de justiça Gisele Ribeiro, coordenadora do Centro de Apoio Operacional das Promotorias de Justiça de Defesa da Educação do MPMG, tratar a violência contra a mulher como tema educacional é uma forma de prevenção e transformação social.
6: Falar de violência doméstica nas escolas não é só importante, é realmente indispensável. Nós estamos diante de um problema gigantesco e cotidiano no Brasil. Só em 2024, mais de 27 milhões de mulheres sofreram algum tipo de violência. E grande parte desses casos acontece justamente dentro de casa, naquele lugar que as mulheres achavam que estariam protegidas, né? E essa violência não atinge apenas mulheres. Ela alcança também crianças, alcança adolescentes. Seja porque elas são as vítimas diretas da violência, seja porque testemunham agressões no ambiente familiar. E nós sabemos, crianças que crescem convivendo com esse cenário tendem a reproduzir esses padrões no futuro.
5: A legislação já determina esse caminho. Uma alteração na Lei de Diretrizes e Bases da Educação tornou obrigatória a abordagem da violência contra a mulher nas escolas públicas e privadas e criou a Semana Escolar de Combate à Violência contra a Mulher. A promotora explica que a escola também pode funcionar como um espaço de proteção. Professores e equipes pedagógicas, pelo contato diário com os estudantes, podem perceber mudanças de comportamento, pedidos de ajuda ou sinais de sofrimento, encaminhando esses casos para a rede de proteção.
6: Quando os professores são efetivamente capacitados, e isso a legislação exige que sejam, né? Eles aprendem a reconhecer sinais de risco. A partir dessa identificação, vem um passo fundamental. A escola, ela tem que ser aquele ambiente onde o estudante se sinta seguro para falar. Depois do acolhimento, a escola ainda tem um papel de encaminhar o caso para a rede de proteção. Ela tem, nesse momento, que envolver o conselho tutelar, quando há risco para a criança ou para o adolescente. Ela tem que envolver, se for o caso, o serviço de assistência social, as equipes de saúde e, quando necessário, o próprio Ministério Público, que tem atribuição para atuar em situações de violência doméstica, familiar ou em violação de direitos. Além disso, a escola, né, pode orientar os estudantes sobre os canais oficiais de denúncia, como o Disque 180, que funciona 24 horas por dia.
5: Ainda de acordo com o MPMG, esse trabalho precisa envolver também as famílias. A educação para relações mais saudáveis começa em casa, com crianças aprendendo

0: aprendendo desde cedo sobre limites e igualdade. Caso pais ou responsáveis percebam que a escola não está cumprindo a obrigação de tratar do tema, o primeiro passo é buscar o diálogo com a direção da instituição. Em escolas públicas, se a situação não for resolvida, é possível procurar a Secretaria de Educação, Conselhos Municipal e Estadual de Educação. Caso o problema persista, o Ministério Público pode ser acionado. A promoção da equidade de gênero é uma construção de longo prazo, que vai ajudar a formar gerações mais conscientes e capazes de romper ciclos de violência. Do Ministério Público de Minas Gerais, para a agência Rádio Web, Vinícius Araújo.
1: Meio-dia 21, gente, um avião da Delta Airlines precisou fazer um pouso de emergência no Aeroporto Internacional de Guarulhos após uma explosão em um dos motores, logo depois da decolagem. A aeronave, um Airbus A330, seguia para Atlanta, dos Estados Unidos, com 272 passageiros e 14 tripulantes, totalizando 286 pessoas a bordo. O piloto declarou emergência e retornou ao aeroporto, onde o pouso foi realizado com segurança. Apesar do susto e das imagens impressionantes registradas por passageiros e por pessoas que acompanhavam a decolagem, ninguém ficou ferido. Destroços do motor caíram na área do aeroporto e provocaram um pequeno incêndio no gramado, rapidamente controlado pelos bombeiros. A companhia aérea informou que o problema foi causado por uma falha mecânica no motor esquerdo da aeronave e que os passageiros receberam assistência após o desembarque. Meio-dia 22. 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Meio-dia 23. Mulheres terão um ano para denunciar violência doméstica. Kessy Balog.
2: Mulheres vítimas de violência doméstica e familiar agora terão mais tempo para denunciar o agressor. A Lei 15.438 de 2026, sancionada pelo presidente Lula neste mês de junho, amplia de 6 para 12 meses o prazo para apresentar queixa ou representação contra o autor do crime. A mudança altera o Código Penal, a Lei Maria da Penha e o Código de Processo Penal. O novo prazo começa a contar a partir do momento em que a vítima identifica quem cometeu a violência. A lei já está em vigor. A proposta foi aprovada pelo Congresso Nacional após passar pelas comissões de Segurança Pública, Direitos Humanos e Constituição e Justiça do Senado. Segundo os parlamentares que apoiaram a mudança, muitas mulheres enfrentam dificuldades para denunciar o agressor porque ainda convivem com ele, dependem financeiramente do parceiro ou sofrem com o medo, a vergonha e o trauma. Com a ampliação do prazo, a expectativa é garantir mais tempo para que essas vítimas consigam romper o ciclo da violência e exercer o direito de buscar proteção e responsabilização do agressor. Rede por elas. Informar é proteger. Denunciar é salvar. Uma campanha do Grupo Rádio Web. Produção e reportagem, Cassie Balog.
1: Meio-dia e 24.
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1: Vamos lá, então. Informações do esporte. Meio-dia e 25. Ancelotti, vamos atrás de você. É a fala do técnico da Noruega, que enalteceu o elenco no vestiário. A classificação da Noruega para as oitavas de final da Copa do Mundo aumentou a expectativa para um possível duelo contra o Brasil. Após a vitória da equipe, o técnico norueguês elogiou o desempenho dos jogadores no vestiário e fez uma brincadeira com o comandante da seleção brasileira, Carlo Ancelotti. O treinador disse aos atletas: excelente trabalho, aguarde, Ancelotti, nós vamos atrás de você. A declaração arrancou risos e foi interpretada como demonstração de confiança no elenco norueguês para o confronto diante da equipe brasileira. A Noruega chega embalada, liderada pelo atacante Erling Haaland, enquanto o Brasil busca evolução sob o comando de Carlo Ancelotti. Caso confirme o favoritismo, a seleção terá pela frente um adversário motivado e disposto a surpreender na luta por uma vaga nas

0: quartas de final da Copa do Mundo. E Paquetá sofre lesão muscular e vira desfalque do Brasil. Daniela Esperon.
1: O dia da seleção brasileira após a classificação para as oitavas de final da Copa do Mundo foi de folga e ligadinho na partida entre Noruega e Costa do Marfim. Melhor para os noruegueses, que venceram por 2-1 e agora terão pela frente o Brasil. O time de Haaland vai jogar às 5 horas da tarde no horário de Brasília do próximo domingo. E dali sai o classificado às quartas de final. A seleção brasileira teve uma baixa importante nesta terça-feira. O meia Lucas Paquetá teve uma lesão constatada e está fora das oitavas de final. O meia, que atua no Flamengo, sentiu dores na parte posterior da coxa esquerda contra o Japão e vai agora seguir um protocolo de tratamento intensivo. A CBF não deu nenhum prazo para o retorno deste jogador, mas está descartado um corte do Lucas Paquetá, até porque o técnico Carlo Ancelotti não poderia convocar mais ninguém para a vaga dele. Então, Lucas Paquetá, jogando ou não, vai seguir junto com a seleção brasileira até o fim da trajetória nesta Copa do Mundo de 2026. E essa situação fez com que os jogadores que estão junto com o Paquetá na seleção publicassem mensagens de apoio ao atleta. Vinícius Júnior, por exemplo, escreveu nas redes sociais: "Vamos juntos até o fim, bora Brasil. Paquetá está com a gente." Então, mensagens de apoio e expectativa se Lucas Paquetá vai ter condição na sequência da temporada da Copa do Mundo deste ano. Agência Rádio Web com informações da seleção brasileira, Daniela Esperon.
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3: No comando, Marcos Vinícius.
0: Ainda falando sobre esporte aqui, onde será a Copa de 2030, hein? É, a Copa do Mundo de 2030 será a mais ampla da história em número de países sede. Em comemoração ao centenário do primeiro Mundial, a competição será disputada em 6 países, distribuídos por 3 continentes. A maior parte dos jogos acontecerá na Espanha, em Portugal e no Marrocos. Mas como homenagem aos 100 anos da primeira Copa realizada em 1930, o torneio terá 3 partidas especiais na América do Sul. Uma no Uruguai, uma na Argentina e outra no Paraguai. O jogo inaugural será em Montevidéu, no histórico Estádio Centenário, palco da primeira final de uma Copa do Mundo. Depois dessa abertura simbólica, as seleções seguirão para a Europa e a África, onde serão disputados os demais confrontos. Ao todo, o Mundial terá 104 partidas, sendo 101 realizadas entre Espanha, Portugal e Marrocos. As 6 seleções dos países anfitriões estarão classificadas automaticamente para a competição. Será a primeira Copa do Mundo realizada em 6 países e 3 continentes, marcando uma edição histórica que une tradição, celebração e um grande desafio logístico para equipes, torcedores e organização. Meio-dia e 29 na Nova Onda.
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0: Vamos lá então.
5: Tomando força.

Meio-dia 29, a primeira parte do nosso noticiário policial, os principais destaques para esta quarta-feira, dia 1º de julho de 2026. 25 graus neste momento na área central de Pitangui. Um homem de 38 anos foi preso na tarde desta terça, dia 30, durante uma operação da Polícia Militar Rodoviária na MG-050 em Formiga, transportando uma grande quantidade de produtos importados sem documentação fiscal. A abordagem aconteceu por volta das 14h30, no quilômetro 202 da rodovia, quando os militares pararam um Jeep Compass para fiscalização. Durante vistoria no veículo foram encontrados 41 caixas de cosméticos e perfumes, 48 ampolas de medicamentos e 2 fones de ouvido. Segundo a Polícia Militar Rodoviária, o motorista informou que havia adquirido os produtos no Paraguai e admitiu que não possuía qualquer documento fiscal ou de importação das mercadorias. Diante da irregularidade, o homem recebeu voz de prisão e foi encaminhado à delegacia da Polícia Federal em Divinópolis. Os produtos apreendidos foram entregues à Receita Federal e o veículo também foi apreendido. Meio-dia e meia. Uma operação da Polícia Militar realizada na manhã desta terça resultou

na apreensão de 611 papelotes de cocaína e na prisão de 4 pessoas suspeitas de tráfico de drogas e associação para o tráfico no bairro Alto do Rosário, em Itapecerica. A ação foi realizada durante o cumprimento de um mandado de busca e apreensão expedido pela Justiça. Durante buscas no imóvel investigado, os militares encontraram em um dos quartos da residência uma bolsa contendo os papelotes da droga, já fracionados e prontos para comercialização. Além da cocaína, foram apreendidos 13 celulares, cuja origem não foi comprovada pelos investigados, e um rádio comunicador, equipamento que, segundo a Polícia Militar, costuma ser utilizado por organizações criminosas para facilitar a comunicação durante a prática do tráfico. De acordo com a PM, as investigações e denúncias apontavam que os envolvidos atuavam de forma associada, desempenhando funções relacionadas à guarda, ocultação, transporte e comercialização de entorpecentes, o que motivou o pedido do mandado judicial. Foram presos em flagrante 2 homens de 45 e 72 anos e 2 mulheres de 44 e 64 anos. Os suspeitos foram encaminhados à Delegacia de Polícia Civil, juntamente com todo o material apreendido. Entre os materiais recolhidos, como eu falei antes, estão ali 611 papelotes de cocaína, 13 celulares e um rádio comunicador. Meio-dia 32, a Polícia Militar prendeu 2 homens por direção perigosa na cidade de Arcos, durante uma ocorrência registrada após denúncias de infrações no trânsito. Segundo a Polícia Militar, os militares receberam informações de que os suspeitos estariam praticando direção arriscada em vias do município, colocando em risco a segurança de pedestres e outros condutores. Durante o rastreamento, as equipes localizaram os 2 homens que foram abordados e detidos. No local, a PM também realizou a remoção de um carro e de uma moto utilizados na ocorrência. Os veículos foram apreendidos e encaminhados ao PAT credenciado. Os 2 homens presos foram levados para a delegacia, onde o caso segue para as providências legais. Meio-dia 33, Polícia Civil conclui inquérito sobre cárcere privado e tentativa de feminicídio em Divinópolis. A Polícia Civil de Minas Gerais concluiu o inquérito que investigou uma tentativa de feminicídio contra uma mulher de 47 anos, mantida em cárcere privado por cerca de 8 dias no bairro Padre Eustáquio, em Divinópolis. O companheiro da vítima, de 44 anos, foi indiciado pelos crimes de tentativa de feminicídio, tortura, cárcere privado, divulgação de cena de nudez e dano. Ele permanece preso preventivamente à disposição da justiça. De acordo com as investigações, a mulher foi submetida a uma sequência de agressões físicas e psicológicas, motivadas por ciúmes. Durante o período em que permaneceu sob o domínio do suspeito, ela foi privada de alimentação, obrigada a consumir crack, tomar banhos gelados e permanecer ajoelhada sobre grãos, sem roupas, em situações de extrema violência e humilhação. A Polícia Civil apurou ainda que um dos episódios de agressão foi filmado pelo próprio investigado e compartilhado com outras pessoas como forma de constranger e degradar a vítima. Em uma tentativa de fuga, a mulher conseguiu sair do apartamento enquanto o suspeito estava ausente, mas foi alcançada nas proximidades e arrastada de volta ao imóvel. A cena foi presenciada por um vizinho, que acionou a Polícia Militar. Antes da chegada dos policiais, um homem ainda tentou matar a companheira com golpes de faca, inclusive na região genital. O crime só não foi consumado devido à reação da vítima e à rápida intervenção dos militares, que prenderam o suspeito em flagrante. Após o resgate, a mulher recebeu atendimento e foi acolhida pela rede de proteção às vítimas de violência. O caso seguirá para apreciação da justiça. Meio-dia 35 e 12, é preso em Divinópolis por suspeita de abuso contra a cadela em situação de rua. Um idoso de 84 anos foi preso na noite da última segunda-feira, dia 29, no bairro Belvedere 2, em Divinópolis, suspeito de praticar maus-tratos contra uma cadela em situação de rua, após denúncia de que estaria cometendo um ato de abuso contra o animal em via pública. Segundo a Polícia Militar, uma testemunha presenciou a situação, conteve o suspeito e acionou a corporação. Chegando ao local, os militares ouviram o relato da testemunha. O idoso negou a acusação, mas, de acordo com a PM, os indícios encontrados e o depoimento da testemunha foram suficientes
para que ele recebesse voz de prisão

0: o crime de maus-tratos a animal. Antes de ser levado para a delegacia, o suspeito foi encaminhado à unidade de pronto atendimento para avaliação médica, em seguida conduzido à delegacia. A cadela não possui tutor identificado e vive em situação de rua. A Polícia Civil irá investigar o caso e apurar as circunstâncias dos fatos. Meio-dia 36, dois homens foram presos pela Polícia Militar após denúncias de disparo de arma de fogo em um sítio na zona rural de Itaúna. Durante a ação, os militares localizaram a dupla e encontraram com ela uma pistola 9mm com numeração raspada e um revólver. A ocorrência foi registrada após moradores relatarem terem ouvido tiros na região rural do município. Segundo a PM, as equipes se deslocaram até o local informado e conseguiram abordar os suspeitos. As armas foram apreendidas e encaminhadas para a perícia. Os dois homens receberam voz de prisão e foram levados para a delegacia, onde o caso segue sob investigação. A motivação dos disparos ainda será apurada pelas autoridades. Meio-dia 37, a Polícia Militar apreendeu 28 buchas de maconha durante diligências no bairro Vila Vilaça, em Itaúna. A ação foi desencadeada após uma denúncia informando que o imóvel na região estaria sendo utilizado para armazenar drogas destinadas ao tráfico. De acordo com a Polícia Militar, equipes receberam informações de que os entorpecentes estariam escondidos em uma sacola plástica branca. A denúncia indicava as características do material e o local onde ele estaria armazenado, permitindo que os militares do tático móvel se deslocassem até o endereço para averiguação. Durante as buscas, os policiais localizaram a sacola sobre a marquise do prédio. Verificando o conteúdo, encontraram 28 buchas de maconha já fracionadas e prontas para venda, reforçando a suspeita de que seriam destinadas ao tráfico de drogas. Nenhuma pessoa foi presa durante a ocorrência. A droga apreendida foi encaminhada à Delegacia de Polícia Civil. Segundo a Polícia Militar, as diligências continuarão para identificar o responsável pelo material e apurar se o imóvel era utilizado como ponto de armazenamento ou apoio ao tráfico de drogas naquela região. Meio-dia 38, um intervalo rápido e na volta a segunda parte do nosso noticiário policial. É já já.
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7: Se é notícia, você acompanha aqui na Nova Onda FM. Uma operação da Polícia Militar realizada na manhã desta terça-feira 30 resultou na apreensão de 611 papelotes de cocaína e na prisão de 4 pessoas suspeitas de tráfico de drogas e associação para o tráfico no bairro Alto do Rosário, em Itapecerica. A ação foi realizada durante o cumprimento de um mandado de busca e apreensão expedido pela Justiça. Durante as buscas no imóvel investigado, os militares localizaram em um dos quartos da residência uma bolsa contendo os papelotes da droga, já fracionados e prontos para venda. Além da cocaína, foram apreendidos 13 celulares cuja origem não foi comprovada pelos investigados e um rádio comunicador, equipamento que, segundo a Polícia Militar, costuma ser utilizado por organizações criminosas para facilitar a comunicação durante a prática do tráfico. De acordo com a PM, as investigações e denúncias apontavam que os envolvidos atuavam de forma associada, desempenhando funções relacionadas à guarda, ocultação, transporte e comercialização de entorpecentes, o que motivou o pedido do mandado judicial. Foram presos em flagrante 2 homens de 45 e 72 anos e 2 mulheres de 44 e 64 anos. Os suspeitos foram encaminhados à delegacia, juntamente com todo o material apreendido. Fique ligado a qualquer momento. Mais informações, repórter Marcos Inícios.
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7: Agora meio-dia e 45.
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7: Música daqui a pouquinho, viu? No nosso Conexão com Thiago Aguiar. Daqui a pouquinho mesmo. Meio-dia e 45. De volta com o nosso Mais Notícias.

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2: De volta com o nosso Mais Notícias, a segunda parte do nosso noticiário policial, os principais destaques para esta quarta-feira, dia 1 de julho de 2026, 25 graus neste momento, na área central de Pitangui, na

no bairro Morada Nova 2, em Itaúna. A ação foi desencadeada após denúncias indicando que a suspeita estaria comercializando entorpecentes naquela região. Equipes realizaram diligências e localizaram a mulher transportando um saco plástico contendo drogas. Durante a abordagem, os militares a apreenderam 10 tabletes de maconha, 5 buchas da mesma substância, prontas para comercialização, e 8 pinos com cocaína. Após busca pessoal realizada por uma policial militar feminina, nenhum outro material ilícito foi encontrado. A mulher foi presa em flagrante por tráfico de drogas e encaminhada à Delegacia de Polícia Civil, juntamente com todo o material apreendido. A Polícia Militar destaca que denúncias anônimas são importantes no combate ao tráfico de drogas e podem ser feitas pelos telefones 190 ou 181, com garantia de sigilo. Meio-dia e 47, muita comoção em Pará de Minas pela morte do motorista Gilvânio José dos Santos, o Ratão. Ele morreu em um acidente ocorrido ontem na BR-262, altura do quilômetro 364, próximo a Juatuba, na região metropolitana de Belo Horizonte. O veículo pertencente à empresa Granja Brasília transportava uma carga de frangos. Segundo informações do Corpo de Bombeiros, o motorista ficou preso às ferragens e morreu ainda no local. A cabine do caminhão ficou completamente destruída com a força do impacto. As circunstâncias do acidente serão apuradas pelas autoridades. Com o tombamento, caixas utilizadas no transporte dos frangos ficaram espalhadas pela pista, interditando parte da rodovia e causando congestionamento no sentido Pará de Minas. Equipes da Polícia Militar, aliás, Polícia Rodoviária Federal, controlaram o trânsito e registraram a ocorrência. A perícia técnica esteve no local para realizar os levantamentos que irão auxiliar na investigação das causas do acidente. Após a conclusão dos trabalhos periciais, o corpo foi removido pela funerária credenciada e encaminhado ao Instituto Médico Legal. A concessionária UEI 262 também atuou na ocorrência, realizando a sinalização da via, a remoção dos destroços e os trabalhos para liberação da pista. Gilvânio era motorista aposentado, mas continuava trabalhando na empresa. Morador do bairro São Pedro, em Pará de Minas, era muito conhecido e admirado pelos colegas e profissionais que utilizam frequentemente a BR-262. Em nota de pesar, a Granja Brasília lamentou a morte do colaborador e destacou sua trajetória na empresa. Abro aspas, ao longo de 16 anos, Gilvânio Santos, conhecido por nós como Ratão, impactou milhares de pessoas com seu trabalho. Expressamos nossos mais sinceros sentimentos à família e aos amigos. Gilvânio deixou sua marca na história da nossa empresa e no coração de todos que tiveram o privilégio de conviver com ele. Fecho aspas, informou em nota a empresa Granja Brasília. Meio-dia e 49, 11 minutos faltando para uma da tarde, drogas são encontradas em caixas de transporte de marmitas na penitenciária Pio Canedo, em Pará de Minas. Uma ocorrência registrada na noite da última segunda-feira, 29, chamou atenção no complexo penitenciário Pio Canedo, na cidade de Pará de Minas. Durante a higienização das caixas utilizadas no transporte de marmitas, um funcionário da empresa responsável pelo fornecimento das refeições encontrou uma meia contendo 10 buchas de maconha e um bilhete direcionado a, entre aspas, Gordão 16. Após a descoberta, a guarnição foi acionada e realizou a apreensão do material, que foi encaminhado à Delegacia de Polícia Civil. Até o momento, não foi possível identificar quem teria colocado a droga nas caixas, nem quem seria o destinatário do entorpecente. O conteúdo do bilhete também será analisado durante as investigações. A apuração do caso ficará a cargo da Polícia Judiciária, que buscará esclarecer a origem da droga, identificar os envolvidos e verificar se houve tentativa de introduzir o entorpecente no interior da unidade prisional. 9 minutos faltando para uma da tarde. Termina aqui o Mais Notícias. Fique ligado na nossa programação. A qualquer momento, mais informações. O nosso Conexão já, viu, no ar. No comando dele, Thiago Aguiar, que fica com vocês até as 5 da tarde. Eu, de volta amanhã, em mais uma edição do Mais Notícias, a partir das 11. Até amanhã. 90.

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8: 12:58.
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3: 1:03 pelo horário oficial de Brasília. O Conexão no ar a partir de agora, nesta quarta-feira, esse dia 1º de julho do ano de 2026, dando início aí ao mês 7 do calendário. Julho está chegando e o nosso Conexão chegando também, viu? Bom, vamos que vamos a partir de agora com o nosso Conexão no ar pra você, aqui pela Nova Onda 91.5, a rádio mais sertaneja do Brasil. 25 graus em Pitangui, com a sensação térmica de 29, a umidade relativa do ar é de 44%. Será que o frio vai vir mesmo, hein? Porque até agora não vê aquele frião todo aí, né? Típico de inverno, né? Bom, mas quente mesmo, estarei a programação da Nova Onda com o nosso Conexão no ar a partir de agora. Você ligando, interagindo comigo, 37-3271-9191. Participando nesta quarta-feira, 1º de julho. Quarta-feira, coração da semana. Metade do caminho já percorrido, hein? Vamos juntos e misturados a partir de agora, trazendo pra você o melhor do entretenimento pelo rádio. 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Quartou? Então, bora começar!
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0: 91.5, Rádio Nova Onda, rádio mais sertaneja do Brasil. Você ligado aí, você curtindo a programação Nova Onda. Panda e Gustavo Lima em Calcinha de Renda, fechando aqui a primeira sequência musical. 1h14, é o nosso Conexão no Ar para você a partir de agora. Linhas liberadas para você interagir, para você participar, fazer a festa ao longo aí da nossa programação, do nosso Conexão nesta super tarde. 37-3271-9191, enviando aí o seu recado, o seu alô e fazendo a festa comigo nesta edição de quarta-feira. É o Conexão, viu, que só tá começando, é isso mesmo. Já tá começando, tem muita coisa boa pra acontecer aqui. A melhor delas é você aqui comigo, mandando aquele áudio super legal, aquela mensagem bem bacana, interagindo de montão. Vamos juntos e misturados até às 5 no Conexão, que já está no ar aqui na mais sertaneja do Brasil.
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5: 1:19.
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12: 1:20 pelo horário oficial de Brasília. Estamos de volta com o nosso Conexão nesta super tarde de quarta-feira, nesse dia 1º de julho, mês de julho, começando a todo vapor, viu? Quarta-feira, em clima de Copa do Mundo. Domingo tem Brasil e Noruega, viu? É isso mesmo, Brasil e Noruega. Quero que é o jogo, Thiago Guerra, às 5 da tarde, pelo horário de Brasília, né? Esperamos aí mais uma vitória da seleção rumo ao Hexa!
13: Brasil!
12: Bom, vamos lá, dando sequência na programação da Rádio Mais Sertaneja do Brasil. 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
0: 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Tá aí, ó. 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Se tratando de armários planejados, quiser fazer aquela cristaleira também, fica bacana, né, Maricé?
1: Maravilhosa, Tiago. Aí vai, coloca aquele LED lá, sabe? Fica muito maravilhoso o armário. Eu queria ressaltar um negócio, Tiago, que o Jair me pediu.
0: Sim.
1: Ele tá lá em Nova Serrana, mas ele pediu. É um vídeo que eu vou postar ainda nos stories da TJ. Hoje ele foi montar esse armário, aí a marmoraria que monta colocou o metalão encostado na bancada. Ele até pediu para ressaltar, né? É uma dicasinha aí para marmoraria, né? Deixar o metalão sempre 10 centímetros recuado para trás.
0: Atrás da borda, né, gente? Isso. Aquela borda que tem, aquela face, ali, como se fosse o rodapé na parte de cima aí, viu? Isso. Da bancada, né? Ali o pedreiro vai lá e instala o metalon, tem que deixar uns 10 centímetros recuado ali, né? Para descer no prumo lá com o rodapé na parte de baixo, né? Que é aquele ressalto que tem na parte de baixo, senão aí não dá para colocar o armário, né?
1: Aí fica,
0: né,
1: difícil. dá um trabalhinho a mais.
0: Isso. E corre o risco, né? Às vezes a equipe da TJ tem que tirar esse excesso, né? Do metalon ali atrás da borda, né? E corre o risco às vezes de comprometer ali um pouco, né? Danificar o granito, sendo que isso já poderia ter feito dessa forma, né? Então, na hora que instalar aí, viu, gente, o metalon, não é isso? Né? O pedreiro aí tem que deixar uns 10 centímetros recuados, né? Colocou a bancada uns 10 centímetros recuado ali, pode ter certeza que em breve vai vir um armário planejado aí, senão aí complica. Aí atrasa todo o processo de montagem ali do armário, não é isso, Maricélia?
1: Isso mesmo, Tiago. É uma dica, assim, aí que o Jair me pediu para deixar para as marmorarias.
0: Isso, os pedreiros em especial. Os
1: pedreiros especiais.
0: Isso aí. Então é isso, viu, gente? 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Vai mandar abraço, Maricélia?
1: Boa, sim. Eu quero mandar um abraço e eu queria fazer um agradecimento, né?
0: Sim.
1: Fazer um agradecimento por você, o Ademir, final de semana tá lá na nossa fogueira, a gente ficou muito feliz.
0: E tava bom demais.
1: Tava bom, graças a Deus.
0: Saí de lá 4 da manhã.
1: Aí eu saí 5. e tava muito bom. Na minha família ali, só elogios. O pessoal da minha família gosta demais de você também, né?
0: Um abraço pra toda a família Maranhão. E a Tia Lolo?
1: Tiloló deu trabalho, Tiloló. E a gente fica feliz das pessoas quererem estar lá com a gente. Porque muita gente pediu pra gente pra ir. Oh, deixa aí nessa fogueira. Eu falei, não, pode ir. Eu falo que lá é simples, né? Eu falo pra todo mundo. Mas graças a Deus, eu falo, não, não quer ir quando vocês animaram. Graças a Deus, quer estar na nossa companhia e tava muito bom.
0: Tava, né, bom demais. E autêntico mesmo ali, o clima bem legal, né? Celebrando São Pedro. Inclusive, tivemos a canonização de mais um santo aí, né? Brincadeira. Né, Jairão?
1: São Jairo?
0: Fogueira de São Jairo ou de Santa Maricélia, né?
1: É Santa Maricélia, porque, ó, tem que ter paciência pra aguentar, viu, gente?
0: Tem que ser abençoado pra aguentar o Jairo, né?
1: Às vezes você vê só amor no nos 60 segundos, mas ele dá trabalho.
0: Ei, Jairão.
1: Mas graças a Deus, né? Deus é bom, a gente vive muito bem, graças a Deus. Sempre no caminho de Deus. E tem muitas pessoas boas do nosso lado, né? E agradecer só mesmo o pessoal mesmo, mandar um alô pros meninos lá, os nossos colaboradores, o Eric, o Luan, o Galbert, que voltou lá nos ajudar. Né?
0: Isso aí, Galbinho, garrafa firme aí pro Galbinho.
1: Pessoal que tá lá perto de casa. Agora o Tio Marquinhos pediu pra mandar um abraço pra ele hoje. Tio Marquinhos lá do lado de casa lá.
0: Sim.
1: Ele é tio do Jair, meu marido. Eu chamo ele de Tio Marquinhos.
0: É isso aí. Ah, não, casou, tem que pedir benção aos tios do esposo ou da esposa. Isso, viu?
1: Mandar um abraço pra Márcia, minha cunhada, que deve estar lá escutando a banca.
0: Na banca, né?
1: A Nádia, psicóloga.
0: Sim.
1: A Geraldo, minha sogra. A Júlia, minha filha, que tá lá trabalhando com a Márcia.
0: É Ana Castela, né?
1: É.
0: É a Ana Castela.
1: Ana Castela, virou Ana Castela.
0: Isso.
1: Meus

0: irmãos, a Marcela, a Maélia, Marciel, que mora aqui, né? E para toda a minha família maranhense, que amor estar lá. E se Deus quiser, o ano que vem estaremos juntos de novo.
1: Se Deus quiser, viu?
0: E se alguém acertar, que música eu vou pedir, o primeiro que mandar mensagem, você vai ganhar uma tábua da TJ planejada.
1: Atenção, hein? Quem descobrir a música que a Maricélia e o Jairo quer ouvir aqui na programação vai ganhar o quê, Maricélia?
0: Uma tábua de frios da TJ Planejados.
1: Vai ganhar uma tábua de frios da TJ Planejados, viu, gente? Uma tábua bem legal, uma tábua em vidro temperado, tá certo? Quem acertar, atenção, vamos lá, um minuto pra quem acertar aí, pra gente já soltar a música também aqui, que já tá no ponto, viu, gente? Quem descobrir qual é a música que a Maricélia e o Jairo vai querer ouvir aí, vai ganhar agora uma tábua de... Só a tábua, viu, gente? Os frios vocês compram, tá? E convida a gente, viu? É, uma tábua em vidro temperado, não é isso? Ah, e já responderam, viu? Já responderam, tá, Maricélia? É a Irani, né, Irani? Já respondeu aí, ó. Maricélia quer pedir o Gustavo Lima 60 segundos, viu, Irani?
0: Acertou, Irani.
1: Parabéns, Irani. Você acaba de ganhar aí uma tábua, né, em vidro temperado, personalizada, da TJ Planejada. Depois só envia o nome completo aí, os seus dados, tá certo, Irani? Nome completo e o bairro já tá bom, que a Maricélia já vai entrar em contato com você aí, tá certo? E parabéns, porque ela acertou que a música 60 segundos. Maricélia, obrigado pela sua participação aqui, sucesso sempre, e sempre que o pessoal precisar, é só entrar em contato com a equipe da TJ, não é isso?
0: Isso aí, Thiago. Obrigada a todos, né? Boa tarde pra todos. Deus abençoe.
1: Valeu, Maricélia. Um abraço. Um abração também pro Jairão, que tá na sintonia lá em Nova Serrana, curtindo a programação Nova Onda, a rádio mais sertaneja do Brasil. E a Irani ganhou, viu, Irani?
0: Parabéns.
1: Parabéns, Irani. Ganhou aí, ó, uma tábua de frios, né? Pra você colocar aqui no vídeo e chamar a gente, viu, ô Irani? Um abração especial, tudo de bom! 1h33 agora!

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3: E agora os ganhadores do Centro-Oeste Cap deste último domingo. 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
7: 1h45.
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12: Por aqui, gente, de volta com o nosso Conexão e agora tem o seu alô, hein?
13: Nova Onda.
12: Alô. Vamos que vamos, registrar sua participação, seu recado.
13: Alô.
12: Você aqui comigo, interagindo e fazendo a festa.
13: Alô,
12: Rosa Pura, boa tarde.
14: Ô, Thiago.
12: Opa.
14: Então, Fopulete Original, a Cris, Alessandra Galvão, Pedanil, o Nelinho, lá, Zenir.
15: Alô, alô.
14: Para

0: Cena Rita, o Thunder. Também queria mandar lá pro menino de Pompeu, esqueci o Adson. E também mandar lá para o menino dos armários e a esposa dela, esqueci o Maricéia, para você também.
1: Obrigado, Rosa.
0: Obrigado.
1: Valeu, Rosa. E o Angu? E o Angu? Cheio de caroça, hein, Rosa?

0: Bronze agora, Rosa Pura Bronze, né? No frio ela tá lá no sol, não sei como, né? De biquíni e tudo mais, né, Rosa Pura? Ei, Rosa Pura, um abraço especial, tudo de bom, viu? Mais abraços! Alessandra Galvão, abraçando você, viu, Rosa? Pediu a música aí do César Paulinho, já já nos clássicos, viu? Ô, Alessandro, um abração especial pra você, obrigado aí pela sua companhia, tá certo? Meu amigo Geraldinho lá na Fazenda Retiro, só no preparo do silo, hein, Geraldinho? Eita, nós vamos que vamos, né? Só no silo, né, Geraldinho? Bora, meu amigo, o agro não para, né? É isso aí, um abraço pra vocês aí. Alô, alô. A turma sempre na companhia, o artilheiro Pedro Anil também. Obrigado pela companhia. Abraços e mais abraços. Alô, Camila, em Vargem Grande, aniversariante de hoje. Parabéns pra você, viu, Camila? Felicidades. Tudo de bom, Deus te conceda aí muita paz e muita saúde. Feliz aniversário pra você, viu, Camila? É a Camila de Vargem Grande. Hoje, soprando velinhas, passando a faquinha no bolo e completando mais um ano de vida. Parabéns, feliz aniversário mais uma vez, viu? Tem mais abraços. Deixa eu ver aqui quem tá participando comigo. A Irani, ligaram com a gente, né, Irani? Boa tarde.
1: Thiago, boa tarde. Tudo bem com você, Thiago?
0: Tudo ótimo.
1: Manda a música aí pra mim, Henrique Juliano, Perfil.
0: Valeu, um abração especial pra você, viu, Irani? Irani, que diga-se de passagem, ganhadora aí da tábua, né, da Teixota Planejados, né, Irani? Abração especial, obrigado aí pela sua companhia. Vambora, hein, com mais uma super sequência musical no seu rádio, já clássico sertanejo.
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3: Nova onda agora, 2 em ponto. Nota de falecimento. A família de Guerino Lopes da Silva, o Guerino do Beléu, comunica parentes e amigos o seu falecimento e convida para o sepultamento a realizar-se hoje, quarta-feira, às 17 horas, saindo féretro do velório municipal de Pitangui, onde o corpo será velado a partir das 15 horas para o cemitério Bosque da Esperança, em Pitangui. Noticiamos o falecimento de Guerino Lopes da Silva, o Guerino do Beléu. 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
4: Se é notícia, você acompanha aqui na Nova Onda FM. A Receita Federal adiou para 1º de janeiro de 2027 a obrigatoriedade de inscrição no CNPJ para pessoas físicas que precisam emitir documentos fiscais como parte da implementação da reforma tributária. A medida dá mais tempo para que autônomos, prestadores de serviços e produtores rurais se adaptem às novas regras. Segundo a Receita, até o início de 2027, continuam valendo os atuais mecanismos de identificação fiscal. Nesse período, será desenvolvido um sistema simplificado de inscrição no CNPJ, inspirado no modelo do MEI, com processo digital, menos burocrático, integrado à emissão de notas fiscais eletrônicas. Não saia da sintonia, a qualquer momento, mais informações. Repórter Marcos Inícios.
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12: Clássicos sertanejos no ar, simbora, hein? Relembrar o passado em forma de música, as canções que marcaram época e eu tenho certeza que marcou a sua vida. Mandar um grande abraço aqui pra Ruth, do bairro Morada do Sol. Alô, Ruth, um abração especial pra você. Obrigado aí pela companhia. Abraços e mais abraços também aqui no nosso programa. Dá um grande abraço aqui para a Alessandra Galvão, do bairro Chapadão, tá ligadinha. Pediu pra ouvir aqui, ó, César e Paulinho, fui eu. Tá abraçando você, viu, Rosa Pura. Alessandra, sempre aí na companhia. Mais uma vez, um abraço especial lá para Camila, de Vargem Grande, hoje completando mais um ano de vida. Parabéns, felicidades, tudo de bom. Quem também tá participando comigo aqui é o tizil.com.br, né, Tizil? Pediu aí, ó, onde anda você com de Paulo e Paulino? Um forte abraço. Alô, dona Rita, boa tarde.
13: Oi, Thiago, boa tarde, meu amigo.
12: Tudo bem?
13: Manda um abraço pra mim aqui, tô escutando você. Pra mim, pra toda a minha família, pra todos lá de Vargem Grande, pra Rosa Pura, pra Francina, e um abração pra vocês aí da rádio, viu?
12: Obrigado,
13: pra você. Manda uma moda bonita pra mim, viu, Thiago? Você sabe, né, qual que eu gosto, né? Manda bem chique, tá? Uma beijonada, amigo.
12: Valeu, um forte abraço pra você e tudo de bom, viu, Rita? Obrigado pela sua companhia. Simbora, hein? Com os clássicos sertanejos no ar. Essa aí vai pro Tizil, ó.

0: tenho que falar. Clássicos Sertanejos, primeira edição.
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7: Nova onda agora, 12h21, e atenção para esta nota de falecimento. A família de Guerino Lopes da Silva, Guerino do Biléu, irmão da NASA do Bar e da Zilda do JK, comunica parentes e amigos o seu falecimento e convida para o sepultamento a realizar-se hoje, quarta-feira, às 17 horas, saindo o féretro do velório municipal de Pitangui, onde o corpo estará sendo velado hoje, a partir das 15 horas, para o cemitério Bosque da Esperança. Noticiamos o falecimento de Guerino Lopes da Silva, Guerino do Biléu, irmão da NASA do Bar e da Zilda do JK. 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
2: 2:28.
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9: Inverno, Nova Onda. Vamos que vamos, hein? 26 graus em Pitangui neste momento. A umidade relativa do ar é de 44%. Sensação térmica 30. Deu uma esquentada, não deu? Ah, é. Deu uma esquentadazinha aí. Vamos que vamos. Mais quente mesmo está a programação Nova Onda, Rádio Mais Sertaneja do Brasil. Com nossa conexão tocando alegria no seu rádio, sempre com as melhores músicas, sempre com você aqui participando, sempre com você interagindo, fazendo a festa ao longo da nossa programação, viu? 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Bom, vamos que vamos. 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Espetaria Hamburgueria Chapadão, a Espetaria do Boy, oferecendo aqui o nosso Conexão. 2:31. É você ligado nesta quarta-feira, continue participando, viu? 37-3271-9191. Abraço especial pra minha amiga Rita do Centro, né, dona Rita? Tava curtindo aí os clássicos agora há pouco, né? Abraço especial aí. Obrigado sempre pela sua companhia. Uma ótima tarde. Um abraço pra Ruth, também lá do bairro Morada do Sol, sempre curtindo a nossa programação nesta quarta-feira aí, pra lá de especial.
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9: Vamos que vamos, porque aqui a música não para, hein? Agora tem Panda, Ícaro e Gilmar, Humberto e Ronaldo e a Mariana Fagundes. Fim de noite!

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7: Nova onda agora, 15 para as 3, nota de falecimento à família de Guerino Lopes da Silva, Guerino do Biléu, irmão da NASA do Bar e da Zilda do JK. Comunica parentes e amigos o seu falecimento e convida para o sepultamento a realizar-se hoje às 17 horas, saindo o féretro do velório municipal de Pitangui, onde o corpo estará sendo velado a partir das 15 horas para o cemitério Bosque da Esperança. Noticiamos o falecimento de Guerino Lopes da Silva, Guerino do Biléu, irmão da NASA do Bar e da Zilda do JK. 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
12: 2h46. 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
0: Inverno, nova onda, 13 agora para as 3. Daqui a pouquinho tem dose dupla no seu rádio, viu? É isso mesmo, já vamos curtir o seu artista preferido em dose dupla. Lembrando que ainda hoje teremos aí o Batidão Sertanejo, os clássicos às 4 da tarde e muito mais para você na programação da rádio que é a mais sertaneja do Brasil.
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0: 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Também nesta super tarde. Inverno! Oferecendo aí o nosso Conexão. 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
1: Brasil!
0: Rumo ao Hexa! Vamos que vamos, né? Será que o Hexa vem, hein? Vai ter que jogar demais a seleção. Mas tudo pode acontecer, né? A camisa da seleção brasileira é pesada, viu? É a seleção que mais disputou Copas do Mundo, né? Presente em todas as edições e também a que mais conquistou Copas do Mundo, né? A nossa seleção brasileira pentacampeã mundial. Brasil! Domingo tem, né? Brasil e Noruega! Vamos que vamos! Atropelar o Haaland e a Noruega e .com.br, viu? Vambora, dando sequência aqui na programação da Rádio Mais Sertaneja do Brasil, trazendo sempre as melhores músicas pra você curtir de montão, viu? Vambora com essa daqui, ó, Rio Negro e Solimões, com Emílio Eduardo, Castelo de Sonhos. Alô, Dudu, em Divinópolis. Alô, Nelinho, Zé da Vó. Forte abraço, obrigado aí pela companhia.

0: Muito obrigado, muito obrigado.
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1: Nova Onda agora, 3 horas 4 minutos. Nota de falecimento à família de Guerino Lopes da Silva. O Guerino do Biléu, irmão da NASA, do Bar e da Zilda do JK, comunica a parentes e amigos o seu falecimento e convida para o sepultamento a realizar-se hoje, quarta-feira, às 17 horas, saindo féretro do velório municipal de Pitangui, onde o corpo está sendo velado, para o cemitério Bosque da Esperança. Noticiamos o falecimento de Guerino Lopes da Silva, o Guerino do Biléu, irmão da NASA do Bar e da Zilda do JK. 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
5: Se é notícia, você fica sabendo aqui na Nova Onda FM. Uma mulher de 33 anos foi presa por tráfico de drogas durante a operação da Polícia Militar no bairro Morada Nova 2, em Itaúna. A ação foi desencadeada após denúncias indicando que a suspeita estaria comercializando entorpecentes na região. Equipes realizaram diligências e localizaram a mulher transportando um saco plástico contendo drogas. Durante a abordagem, os militares apreenderam 10 tabletes de maconha, 5 buchas da mesma substância, prontas para venda, e 8 pinos de cocaína. Após busca pessoal realizada por uma policial militar feminina, nenhum outro material ilícito foi encontrado. A mulher presa em flagrante por tráfico foi encaminhada à delegacia, juntamente com todo o material apreendido. A Polícia Militar destaca que denúncias anônimas são importantes no combate ao tráfico de drogas e podem ser feitas pelos telefones 190 ou 181 com garantia de sigilo. Para a Nova Onda FM, repórter Marcos Inícios.
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5: Estamos de volta na programação Nova Onda, 3 horas 9 minutos pelo horário oficial de Brasília. É tarde de quarta-feira, coração da semana, início do mês de julho. Hoje, dia 1º do 7, 1º de julho, conexão no ar pra você, viu? Tocando alegria no seu rádio. Nós estamos aí na metade do ano, né? Exatamente na metade do ano. Dá essa mudança de junho pra julho, metade do ano, né? Eita, nós, o ano tá voando, gente! Nós vamos voando juntos, hein? Na melhor sintonia 91.5, Rádio Nova Onda, emissora integrada à Rede Ativa de Comunicação, hein? Você continua ligando, participando, interagindo, deixando aí a sua mensagem, seu recado, 37-3271-9191. 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Bora lá, pro Dose Dupla. E hoje nós vamos com o cantor mais amado do Brasil. Tô falando dele, do Amado Batista. Ele que chega pra cantar, ó, A Saudade Está Doendo e também Separação, com a participação da Kel Smith. Vambora curtir o Amado Batista, assim, ó, em...

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0: Daqui a pouco, Gian Giovanni e Bruno Marrone.
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0: Me faz te odiar. Já vai tocar. Daqui a pouco.
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5: Nova onda agora, 3:30, nota de falecimento à família de Guerino Lopes da Silva, o Guerino do Biléu, irmão da NASA do Bar e da Zilda do JK, comunica parentes e amigos do seu falecimento e convida para o sepultamento a realizar-se hoje, às 17 horas, saindo o féretro do velório municipal de Pitangui, onde o corpo está sendo velado, para o cemitério Bosque da Esperança. Noticiamos o falecimento de Guerino Lopes da Silva, Guerino do Biléu, irmão da NASA do Bar e da Zilda do JK, informou a Renapax. 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
8: 3:31. 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
5: Aqui vamos na programação Nova Onda, Rádio Mais Sertaneja do Brasil. Você na sintonia, 3 horas 32 minutos pelo horário oficial de Brasília. Ótima tarde para você, obrigado sempre pela sua audiência. Obrigado sempre pela sua companhia nesta quarta-feira, coração da semana, metade do caminho já percorrido, viu? 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

0: 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Bom, bora pra cima, vamos que vamos. Lembrando que já já tem pra você aí o Batidão Sertanejo, tem uns clássicos também. Daqui a pouco, a partir das 4, na programação Nova Onda, nesta tarde de quarta-feira. Temperatura em Pitangui neste momento, 26 graus, sensação térmica 29, a umidade relativa do ar é de 43%.
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6: 3 e

0: Volta com o nosso Conexão, já você irá curtir os clássicos sertanejos, mas antes nós vamos agitar, dar aquela sacudida, aquela animada, né? Porque está no ar pra você a partir de agora o nosso...
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5: Nova Onda FM, é hora de atualizarmos as informações. O governo federal autorizou o uso de parte do saldo do FGTS e das verbas rescisórias como garantia para empréstimos consignados destinados a trabalhadores com carteira assinada. A medida busca reduzir o risco para os bancos e, com isso, oferecer juros mais baixos aos trabalhadores. Pelas novas regras, poderão ser usados como garantia até 10% do saldo do FGTS. Sem

0: 100% da multa rescisória e 35% das verbas rescisórias, mediante autorização do trabalhador. A expectativa do governo é ampliar o acesso ao crédito e aumentar a concorrência entre as instituições financeiras, beneficiando quem precisa contratar empréstimos com custos menores. Para a Nova Onda FM, repórter Marcos Inícios.
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4: Clássicos sertanejos no ar. Chegou a hora de relembrar o passado em forma de música. As canções que marcaram época e que principalmente marcou a sua vida. Vamos de participações. Alô, Dudu, boa tarde.
5: Olá, Thiaguinho. Tudo na paz com você?
4: Tudo na paz, graças a Deus.
5: Manda aí pra Dudu, com Milionário e José Rico, paixão de minha vida. Obrigada, um abraço pra você.
4: Um abraço, Dudu, tudo de bom. Abraço especial também pro Raimundo, em São Gonçalo do Pará. Pediu pra relembrar que é o João Mineiro e o Marciano, seu amor ainda é tudo. Tá abraçando aí a Gracília, em Nova Serrana. Forte abraço, viu? Alô, Ruth, do bairro Morada do Sol também. Obrigado pela sua companhia. Simbora! Relembrar o passado em forma de música, 4 e 7 agora.
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5: 4:27.
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Nós estamos de volta na programação Nova Onda, Rádio Mais Sertaneja do Brasil. Agora 4 horas 28 minutos pelo horário oficial de Brasília. Até as 5 tem conexão no ar, viu? Destacando que a partir das 5 tem o Eli Ferreira e o Sertanejo Classe A. E a gente segue em frente pedindo passagem, né? Tocando sempre a melhor programação no seu rádio. 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Quartou em coração da semana. Vamos que vamos! Dando sequência na programação da Rádio Mais Sertaneja do Brasil, sempre com as melhores músicas, trazendo agora mais uma super sequência musical no seu rádio.

0: Uma salva de palmas do Guerrinho, por gentileza.
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1: 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Vai na castela, o que que é?
2: Parece que eu já quero sentar aqui.

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5: 4h44.
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0: final de mais uma edição do nosso Conexão aqui na programação Nova Onda, Rádio Mais Sertaneja do Brasil. Agradecendo você pelo carinho, pela companhia. 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Gente, já também esperando por você, o Eli Ferreira no Sertanejo Classe A. Eu volto amanhã, assim permitindo o nosso bom Deus, a partir de 1 da tarde, com mais uma edição do Conexão. Boa quarta-feira, bom fim de tarde e até amanhã, se Deus quiser. Tchau, tchau!
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8: 4:57.
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0: Olá, minha gente, boa tarde pra você. Está no ar mais uma edição do Sertanejo Classe A. Pra você que está em Pitangui, região, pra você de todo o Centro-Oeste Mineiro, micro-região do Alto São Francisco, pra você do Brasil e do mundo, sintonizado com a gente pelo nosso site Rádio Nova Onda FM 915.com.br, ouvindo a gente pelos nossos aplicativos. Ei, você ainda não baixou o nosso aplicativo? Está esperando o quê? Multiplataforma App Web, disponível no Google Play e Amazon App. É a Nova Onda FM 91,5 nesta quarta-feira gostosa, trazendo para você mais uma edição do programa Sertanejo Classe A. Vem fazer a festa comigo, 3271-9191, WhatsApp liberado pra você, ZYT564, canal 218, porque está no ar mais um Sertanejo Classe A.
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0: E a partir de agora a gente vai fazendo aquela festa gostosa. Hoje, dia 1º de julho, nós já demos adeus, adeus o mês de junho. Que o mês de julho venha com toda a força. Vem comigo, minha gente, com muita leveza, muita paz no coração. E que o mês de julho traga consigo boas notícias, traga consigo muita alegria e muita oportunidade para você fazer melhor ainda, viu? E pra gente começar daquele jeito, aumenta aí o volume do seu som, porque tá chegando com Chitãozinho e Xororó, 60 dias apaixonados.

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2: 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E na sequência da nossa programação, hoje, dia 1º de julho, comemora-se o Dia Internacional da Piada. Não é oficializado, mas este dia nos convida a deixarmos de lado um pouco da tristeza.

0: Da angústia, da correria do dia a dia e darmos boas risadas entre os amigos, entre os parentes, para poder descontrair um pouquinho, afinal de contas, né, minha gente? Sorrir faz bem pra alma, sorrir faz bem para o coração. E nós vamos chamando ele, o meu grande amigo, vem chegando aqui da Pitangui Bombas e Motores, vem chegando.
1: Bom dia, meu amigo Isaías. Tudo bom com você, senhor? Que é o Luiz aqui da oficina.
0: É o Luiz.
1: Vou falar pra você. Oi, a Copa, senhor. Nossa, Deus, enregaçamos aqui a Suzuki, senhor. E eu vou falar que isso é um negócio. O pessoal tava preocupado. Ah, melhor se pegasse a costa do Marfim do que a Noruega. Eu tô assim, rapaz, esse trem de Copa do Mundo aí, ó, podia ser a costa do Marfim, podia vir de costa, de lado, cabeça pra baixo, de frente. Brasil vai bagaçar, senhor. E a Noruega vai remar de volta, porque a Noruega lá, senhor, vai afundar o barco desse. Trem de Halland, esse trem aí, Halland. Que é Halland? Eu ia ralar, ralador de cenoura.
0: Não é?
1: Vou falar assim, manda um abraço aí pra gente. Toca pra gente a música, sabe aquela? Desculpa aí, eu nunca quis te ver chorar. Nossa, Deus! Vou lá, e é sexta-feira chegando.
0: Pois é, Luiz. Boa tarde pra você, meu amigo. Eu não sei qual que é melhor, viu? Se é o Luiz cantando, se é o Luiz fazendo piada. Então, chegando aí, Pablo, desculpa aí, Bruno e Marrone, Borbulha de Amor. É aqui, o melhor do sertanejo. É o sertanejo classe A pra você.

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1: Nova Onda FM, 5h34.
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1: E a partir de agora eu vou trazendo para você os novos clássicos. Ainda não sabe o que são os novos clássicos? Ah, deixa eu falar para você. Os novos clássicos são as músicas que estouraram nos últimos 10 anos. É isso aí. Estes são os novos clássicos. Então eu vou trazendo para você, abrindo o nosso bloco com Jorge e Matheus, Os Anjos Cantam.

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1: Manda aí.
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1: Novo Onda FM 5:55.
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1: 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Eu já tô de volta no Sertanejo Classe A, que tem oferecimento da distribuidora de gás e água Boa Vontade, que é revendedor autorizado do Super Gás Brás, o gás ouro do Brasil. 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Bom, eu vou chamar aqui o meu amigo lá da cidade de Formiga, da Igreja Vale, Pastor Alves Silva, isso mesmo. Alô, Pastor Alves Silva, boa tarde pra você. Vem chegando junto, vem deixar pra gente uma mensagem bacana aqui. Chega junto, meu querido.
9: Tiago capítulo 1, versículos 2 ao 4 diz: meus irmãos, tendes por motivo de toda alegria o passardes por várias provações, sabendo que a provação da vossa fé, uma vez confirmada, produz perseverança. Ora, a perseverança deve ter ação completa, para que sejais perfeitos e íntegros, em nada deficientes. As dificuldades fazem parte da caminhada cristã. Nenhum discípulo de Cristo está isento de passar por provações. Porém, Deus não desperdiça nenhuma delas. Enquanto enxergamos apenas a dor, o Senhor está realizando uma obra profunda em nosso interior. As provações não têm o objetivo de destruir a nossa fé, mas de revelar a sua autenticidade e também, por que não dizer, fortalecer a nossa confiança nele. Tiago ensina que a prova da vossa fé produz perseverança. Assim como o ouro é refinado pelo fogo, a nossa confiança em Deus é purificada quando enfrentamos momentos difíceis. É durante as tempestades que descobrimos se nossa esperança está firmada nas circunstâncias ou em Deus. A fé mais forte não nasce no conforto, mas no fogo das provações. Deus conhece nosso coração. Mas Deus também permite as provas para que nós mesmos sejamos transformados e aprendamos a depender ainda mais dele. José passou pela prisão antes do palácio. Jó permaneceu fiel mesmo em meio às perdas. Em ambos os casos, Deus utilizou o sofrimento como instrumento de crescimento espiritual. Aprenda: toda prova que chega às mãos de Deus se transforma em ferramenta de crescimento. Quando escolhemos confiar, nossa fé deixa de ser apenas conhecimento e se torna experiência viva com Deus. Por isso eu termino te dizendo que as provações nunca têm a palavra final. Deus continua trabalhando, mesmo quando não conseguimos enxergar. Então, permaneça firme, pois aquilo que hoje parece uma luta pode se tornar amanhã o maior testemunho da sua fidelidade ao Senhor. Deus te abençoe.
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0: Ó Maria Santíssima, que em vossa imagem milagrosa de Aparecida espalhais inúmeros benefícios sobre o Brasil, eu, embora indigno de pertencer ao número dos vossos servos, mas desejando participar dos benefícios da vossa misericórdia, prostrado a vossos pés, consagro-vos o entendimento para que sempre pense no amor que mereceis. Consagro-vos a língua para que sempre vos louve e propague a vossa devoção. Consagro-vos o coração para que depois de Deus vos ame sobre todas as coisas. Recebei-nos, ó Rainha incomparável, o ditoso número dos vossos servos. Acolhei-nos debaixo da vossa proteção. Socorrei-nos em nossas necessidades espirituais e temporais, e sobretudo na hora da nossa morte. Abençoai-nos, ó Mãe Celestial, e com vossa poderosa intercessão fortalecei-nos em nossa fraqueza, a fim de que, servindo-vos fielmente nesta vida, possamos louvar-vos, amar-vos e render-vos graças no céu por toda a eternidade. Assim seja.
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2: O anjo do Senhor anunciou a Maria, e ela concebeu do Espírito Santo. Ave Maria, cheia de graça, o Senhor é convosco, bendita sois vós entre as mulheres, bendito é o fruto do vosso ventre, Jesus. Santa Maria, Mãe de Deus, rogai por nós, pecadores, agora e na hora de nossa morte. Amém. Eis a serva do Senhor. Faça-se em mim segundo a vossa palavra. Ave Maria, cheia de graça, o Senhor é convosco. Bendita sois vós entre as mulheres. Bendito é o fruto do vosso ventre, Jesus. Santa Maria, Mãe de Deus, rogai por nós, pecadores, agora e na hora de nossa morte. Amém. E o Verbo divino se fez carne e habitou entre nós. Ave Maria, cheia de graça, o Senhor é convosco. Bendita sois vós entre as mulheres. Bendito é o fruto do vosso ventre, Jesus. Santa Maria, Mãe de Deus, rogai por nós, pecadores, agora e na hora de nossa morte. Amém. Rogai por nós, Santa Mãe de Deus, para que sejamos dignos das promessas de Cristo. Oremos. Infundi, Senhor, como vos pedimos, a vossa graça nas nossas almas, para que nós, que pela anunciação do anjo, conhecemos a encarnação de Cristo, vosso Filho, pela sua paixão e morte na cruz, sejamos conduzidos à glória da ressurreição. Por nosso Senhor Jesus Cristo, vosso Filho, que é Deus convosco, na unidade do Espírito Santo. Amém. O nosso auxílio está no nome do Senhor, que fez o céu e a terra. O Senhor esteja convosco, Ele está no meio de nós. Abençoe-vos, Deus Todo-Poderoso, Pai, Filho e Espírito Santo. Amém.
3: Olá, queridos ouvintes, aqui quem fala é o Padre Reginaldo Manzotti. Nessa quarta-feira.

0: feira, lembrando Nossa Senhora. 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Boa tarde, filhos queridos. Temos uma mãe, Nossa Senhora. E todas as tardes nós temos esse privilégio, eu acho um privilégio tremendo, poder dizer: Nossa Senhora, abençoai. E protegei principalmente os doentes, como estamos pedindo nesta semana. Em nome do Pai, do Filho e do Espírito Santo. Amém. Amado Jesus, que no momento do Calvário nos deste Maria por mãe, quando a João proclamou: eis aí tua mãe. Obrigado, Jesus, por ter nos dado mãe tão terna e poderosa, intercessora. Jesus, por intercessão de Nossa Senhora nesta tarde, nós queremos colocar e pedir que a tua mão se estenda sobre os doentes. Principalmente, Senhor, nas minhas enfermidades e nas enfermidades daqueles cujos nomes apresento agora. Diga os nomes. Jesus, que passaste pelo mundo fazendo bem, tocai nas feridas, amenizai a dor, tirai a ansiedade. Esteja ao lado dos que sofrem, santificai-os, Senhor. Que os remédios que foram prescritos cumpram a sua função. Abençoai os que cuidam dos doentes e protegei-os com tua mão poderosa. Nossa Senhora, Mãe de Jesus e nossa mãe, como fruto desta Ave Maria, olhai pelos doentes que mais precisam nesta tarde. Ave Maria, cheia de graça, o Senhor é convosco. Bendita sois vós entre as mulheres, e bendito é o fruto do vosso ventre, Jesus. Santa Maria, Mãe de Deus, rogai por nós, pecadores, agora e na hora de nossa morte. Amém. Nossa Senhora, intercedei a teu Filho por todos os doentes. Nossa Senhora, rogai pelos que sofrem. Amém.
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1: Nova Onda FM, é hora de atualizarmos as informações. Os trabalhadores que tinham saldo em contas do FGTS em 31 de dezembro de 2025 terão direito a receber uma parte do lucro obtido pelo fundo no ano passado. O valor será depositado automaticamente nas contas vinculadas do FGTS, sem necessidade de solicitação. O percentual da distribuição ainda será definido pelo Conselho Curador do FGTS em reunião prevista para o mês de julho. Após essa decisão, a Caixa Econômica Federal terá até o dia 31 de agosto para realizar os créditos. O valor recebido será proporcional ao saldo que cada trabalhador possuía no fim de 2025. Quem tinha mais de uma conta do FGTS também receberá o crédito em cada uma delas de forma proporcional. É importante lembrar que esse dinheiro não é depositado na conta bancária do trabalhador. O valor fica disponível na conta do FGTS e só poderá ser sacado nas situações previstas em lei, como demissão sem justa causa, aposentadoria, compra da casa própria e outras hipóteses autorizadas. Para a Nova Onda FM, repórter Marcos Inícios.
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5: Nova Onda FM, 6:15.
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3: Oi, oi, oi, oi, tudo de volta, Isaías Santos, aqui na programação da Nova Onda FM 91,5, é o seu programa Sertanejo Classe A, é o seu programa do finalzinho da sua tarde, início da sua noite, trazendo para você o melhor do sertanejo com oferecimento do Sicoob Credipit, a sua cooperativa de crédito. 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
3: Pois é, a partir de agora a gente vai aumentar a temperatura, hein? Então aumenta também o volume do seu som e vem curtir o Batidão Sertanejo, 6 horas e 18 minutos. Daqui a pouquinho eu tô trazendo a participação da galera, o Jairo, da TJ Armários Planejar, tá por aí, hein? O Adelso também tá chegando. Alô, Adelso! Boa tarde, né? Não boa tarde não, gente, é boa noite. Já são 6 horas da tarde. Boa noite, Dudu! Que bom ter você por aqui. Já a gente traz a participação da galera no ar, porque aqui na Nova Onda FM você faz o som acontecer, hein? Chegando então com o Gustavo Lima, fui fiel.

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1: Simbora, bebê, 6 horas e 28 minutos. E a galera chegando na Nova Onda FM, no programa Sertanejo Classe A. Vem comigo, Jairo da TJ Armários Planejados.
2: Boa noite, Isaías Santos. Aqui é o Jairo da TJ Planejados. Passando a falar que estamos ligadinhos na programação, bebê. Garrados aqui na produção. É muito armário que está saindo, graças a Deus. E estamos ligadinhos na sua programação, viu?
1: Obrigado.
2: Falou pra nós aqui, tá eu, o meu colaborador, o Eric, o Luan, a Maricélia, minha mãe Geralda, bebê.
1: Opa!
2: É, e oferece a música aí, Gustavo Lima, 60 segundos, pra minha amada esposa, Maricélia.
1: Aí.
2: Valeu, manda lá pro Rodney, lá no Pompeu, lá, ué.
1: É, pois é, o Rodney sumiu, meu amigo, sumiu.
2: Fala, bebê.
1: Oi.
2: Se for possível também, toca um Gustavo Lima, bala alojada pra nós.
1: Aô, trembão.
2: Dose dupla.
1: Deixa comigo, bala alojada, saiu, hein, Jairo, agora já tá disponível pra gente tocar. Fala comigo, Dudu de Divinópolis.
3: É, amiguinho. Coisa boa você aí, velho. Demorou. Deixa eu falar. Manda aí pra Dudu com Rio Negro e Solimões. Castelo de Sonhos. Obrigado. Um abraço, amiguinho.
1: Um abraço pra você também, Dudu. Muito obrigado pela sua companhia, pela sua sintonia aqui com a gente, tá bom? Simbora então, minha gente. Simbora, simbora, simbora, porque aqui o sucesso não... Ah, não, peraí. Deixa eu ver aqui. Eu vou ouvir primeiro, Nayuto. Eu vou soltar aqui no ar, não, que eu não sei o que você mandou pra mim. Vou ouvir primeiro aqui, depois eu solto. Vamos lá, vamos chamando ele então. Gustavo Lima, 60 segundos e depois Bala Alojada.

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6: Nova Onda FM 6:46.

0: No comando, Isaías Santos. 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
2: E na sequência da nossa noite de quarta-feira. Quartou geral e a metade da semana, hein? Já estamos caminhando, daqui dá pra ver a sexta-feira chegando, hein? Na área central de Pitangui, os termômetros estão marcando 21 graus, sensação térmica de 19. A umidade do ar está em 64%. E a previsão é de céu limpinho, limpinho e a mínima de 15 graus. Então, olha... O tempo deu uma esquentada, né? O inverno chegou, mas o tempo tá esquentando. E a galera tá chegando pra fazer aquele sucesso. O Adelso lá da cidade de Pompeu. Alô, Adelso, boa noite. Eu tô acostumado com bom dia, minha gente. E aqui dentro do estúdio, eu não vê nada. Adelso, boa noite pra você. Chega junto.
3: Boa noite, Isaías Santos. Aqui é o Adelso, tô pela cidade de Pompeu aqui. Tô pela escuta aqui. Mandar um abraço para Tarcísio, Conceição do Pará, pro Vicente da Prata, pro Leilton, Boquinho de Sacola, para vocês aí, depois tiver como passo para lá, pedido de um pai. Então, boa noite.
2: Valeu demais, Adelso. Um abraço para todo o pessoal da cidade de Pompeu, também a Paula Rocha, sempre ligada com a gente. Valeu demais, um abraço, viu? Obrigado pela companhia de vocês. Também tá chegando aí o João Vicente, da cidade de Divinópolis. Alô, João! Boa noite pra você, meu amigo! Lá na Fazenda Sítio do Choro, é isso mesmo, João? Muito obrigado pela sua companhia, viu? Já eu tô tocando pra você. Também tá chegando aí o Railton. Alô, Railton, tá sumido, hein, rapaz? Fala comigo.
4: Alô, Zay Santo, boa noite, o Railton. Manda uma gachonade, Eduardo Costa aí, a mais chonada tocada do Brasil. Também sumiu, que eu tô meio agarrado, meu. Pelo menos a família tá com problema outro. Mandando esse aqui, pode ser?
2: Beleza.
4: Você manda um pra mim, pé amachonada tocada de Eduardo Costa, pode ser? Tá falado,
2: Railton. Valeu demais pela sua participação. A mais chonada de Eduardo Costa. Vou mandar pra você, coração aberto, tá bom? E ele, o grande Railton Boca de Sacola. Vem pra cá, Railton.
5: Isaías Santos. Boa noite, rapaz. É você aí, né, representando.

0: Mandar um abraço também pro Hudson. Hudson que sumiu, né? Sempre tá aí falando aí. Bora, bora, boca de sacola.
1: Pois é, o Hudson tá viajando, tá longe. Simbora de sucesso, daqui a pouquinho tem a voz do Brasil.

0: Está no ar a Voz do Brasil. As notícias do governo federal que movimentaram o país no dia de hoje.
1: Olá, boa noite.
2: Boa noite para você que nos acompanha em todo o país.
1: Quarta-feira, 1º de julho de 2026.
2: Vamos ao destaque do dia: combate ao crime organizado.
1: Prejuízo de facções criminosas ultrapassaram os 3 bilhões de reais após ações coordenadas pelo Ministério da Justiça.
2: E governo do Brasil inaugura o primeiro de 3 escritórios nacionais antifacção. Vanessa Casalino.
3: Os escritórios integram o programa Brasil contra o Crime Organizado. Em menos de 2 meses de programa, o país registrou quedas nos crimes violentos e patrimoniais.
1: E ainda, anunciados 500 milhões de reais para fortalecer a saúde na Bahia.
2: Entre as ações está a entrega do novo Hospital Estadual Litoral Norte e a distribuição de veículos do Agora Tem Especialistas. Pablo Mundim.
4: Na educação, o governo do Brasil entregou 29 novos ônibus escolares, com investimento de 13 milhões e 200 mil reais pelo novo PAC.
1: Você vai ouvir também: Brasil Digital já levou sinal aberto e gratuito a mais de 10 milhões de pessoas.
2: O programa amplia o acesso da população brasileira à TV pública, educativa e legislativa. Márcia Fernandes.
5: Já foram instaladas 55 estações de transmissão pelo país. Para o segundo semestre, a meta é instalar outras 75 estações.
1: Hoje, na apresentação da Voz do Brasil, Mariana Jungmann e Luciano Seixas.
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1: Cultura e modernização de equipamentos culturais na Bahia.
2: O Teatro Castro Alves, em Salvador, reconhecido como Patrimônio Nacional e um dos principais palcos do país, reabre suas portas após passar por obras de restauração.
1: O presidente Lula e a ministra da Cultura, Margarete Menezes, participando da cerimônia de entrega que deve começar em instantes.
2: E o repórter Rafael Lopes acompanha a movimentação direto de Salvador. Tá? E traz pra gente agora as informações ao vivo. Boa noite, Rafael.
6: Boa noite, Mariana, Luciano e ouvintes da Voz do Brasil. Noite de tapete vermelho aqui no Largo do Campo Grande para a entrega do novo Teatro Castro Alves. A programação oficial está marcada para começar logo mais às 8h15 da noite e contará com a presença do presidente Lula. Ele vai participar ao lado da ministra Margarete Menezes e de autoridades locais da entrega da terceira e última etapa do projeto de requalificação do Teatro Castro Alves. O local foi modernizado e restaurado após o teto da sala principal ter sido atingido por um incêndio em 2023. O edifício, de estilo modernista, contou com melhorias estruturais que seguem padrões internacionais, preservando o valor histórico e arquitetônico do complexo, que é tombado pelo IPHAN como patrimônio nacional. O Teatro Castro Alves já abrigou momentos marcantes das artes cênicas do país e já foi palco de shows históricos, como o de João Gilberto, Doces Bárbaros e Raul Seixas. As obras contaram com um investimento de mais de 260 milhões de reais, unindo recursos dos governos federal e estadual, e representa a maior intervenção já realizada no teatro desde a inauguração em 1967. Mariana, Luciano, eu volto com vocês no estúdio.
1: Obrigado, Rafael, pela participação ao vivo aqui na Voz do Brasil.
2: E o presidente Lula esteve mais cedo em Itaparica, também na Bahia. O local é a maior ilha marítima do Brasil, chegando a receber 300 mil turistas na temporada de verão.
1: Hoje foi dada a largada à construção de uma ponte que vai ligar a ilha à capital baiana, trazendo mais desenvolvimento e empregos para a região.
2: Ao todo, serão beneficiados pelo projeto de infraestrutura cerca de 10 milhões de pessoas de 250 municípios.
7: A ponte Salvador-Itaparica terá 12 quilômetros de extensão e vai reduzir o tempo de travessia de 1 hora para 15 minutos entre a capital baiana e a ilha. O projeto integra o novo PAC e contará com 3 bilhões de reais de investimentos federais. Nesta quarta-feira, em Veracruz, na Bahia, o presidente Lula participou da cerimônia que marcou o início oficial das obras.
8: A Bahia precisava de um outro escoamento da riqueza produzida pela Bahia. E se optou por fazer essa ponte e fazer uma estrada.
7: A ponte, que será construída sobre a Baía de Todos os Santos, será a maior da América Latina sobre o mar. 300 profissionais já atuam nos 3 canteiros de obras implantados para a execução do projeto. A expectativa é de que aproximadamente 28 mil veículos utilizem diariamente a nova ligação, que vai fortalecer também cadeias produtivas ligadas

0: Ao turismo, à indústria e ao comércio, de acordo com o governador da Bahia, Jerônimo Rodrigues.
1: Essa ponte, ela é estratégica. Quem vem do oeste com cargas de grãos, de algodão, de fruta, vai economizar até 200 quilômetros. A economia é o tempo dos motoristas, dos caminhoneiros.
0: Ao todo, 27 empresas brasileiras já foram contratadas para fornecer equipamentos, materiais e serviços. O empreendimento é resultado de uma parceria público-privada entre o governo da Bahia e a concessionária Ponte Salvador-Itaparica. E a expectativa é que seja entregue em 2031. Reportagem Graziele Bezerra.
2: E ainda na Bahia, no município de Alagoinhas, o governo do Brasil entregou um novo hospital que estará preparado para atender mais de 500 mil pessoas de 34 municípios.
3: Também foram realizadas entregas de ambulâncias e ônibus escolares para atender o estado.
2: Um investimento de 500 milhões de reais só para a saúde.
4: O Hospital Regional Litoral Norte recebeu 76 milhões de reais em investimentos para a construção. A unidade conta com 190 leitos para atendimentos clínicos, cirúrgicos, pediátricos e obstétricos. A expectativa é beneficiar 544 mil moradores, ampliando a oferta de serviços de média e alta complexidade e reduzindo a necessidade de deslocamentos para outras cidades, explica o ministro da Saúde, Alexandre Padilha.
5: Vai ser muito importante esse hospital aqui, vai facilitar muito a vida das pessoas, poder se tratar aqui, perto da família, mas vai servir a 34 municípios da região.
4: Além da entrega da nova estrutura, o Ministério da Saúde garantiu recursos para o funcionamento do hospital. Serão 92 milhões e 400 mil reais por ano para o custeio dos serviços. A Bahia também receberá um reforço de 18 milhões de reais anuais para ampliar a oferta de atendimentos especializados pelo Sistema Único de Saúde. Na educação, o governo do Brasil entregou 29 novos ônibus escolares, com investimento de 13 milhões e 200 mil reais pelo novo PAC. Segundo o ministro da Educação, Leonardo Bacchini, todos os ônibus escolares são modernos, confortáveis e seguros.
6: Você anda em qualquer estrada, pode ser estrada de chão, pode ser na rodovia. Em todos os estados, você tem um ônibus amarelinho. E esse ônibus é melhor, porque esse ônibus é mais seguro. Esse ônibus tem ar-condicionado agora e dá todo o conforto e segurança para as crianças brasileiras.
4: Para o presidente Lula, os investimentos fazem parte da estratégia do governo do Brasil para ampliar o acesso aos serviços públicos, fortalecer a rede de saúde e educação e reduzir as desigualdades regionais.
7: Somos seres humanos, homens e mulheres, pretos e brancos, nascidos nesse país e precisamos ser tratados com decência e com respeito que todo mundo merece.
4: O governo do Brasil também destinou ao estado da Bahia 256 veículos do programa Agora Tem Especialistas Caminhos da Saúde. São 180 vans e micro-ônibus para o transporte de pacientes, além de 58 unidades odontológicas móveis e 18 novas ambulâncias do SAMU, reforçando a assistência à saúde em diversas regiões do estado. Reportagem Pablo Mundim.
3: São Paulo recebeu hoje o primeiro escritório do programa Brasil contra o Crime Organizado.
2: O objetivo é integrar as ações do governo federal, dos estados e municípios no combate aos crimes e às facções criminosas.
3: O programa, lançado no mês de maio, conta com investimentos de 11 bilhões de reais e já causou um prejuízo de 3 bilhões de reais às facções.
8: A União ainda mais presente no estado de São Paulo para combater o crime organizado. É o que acontece a partir de hoje com a implantação do Escritório Nacional Antifacção pelo Ministério da Justiça e Segurança Pública. O foco está na asfixia financeira ao crime organizado. O escritório é ligado à Secretaria Nacional de Segurança Pública. O secretário Chico Lucas explica que, na prática, aumenta a integração entre União, estados e municípios no combate ao crime.
9: A gente tem que ter essa proximidade com as forças de segurança estaduais, com as forças federais que estão localizadas em São Paulo e com todos os membros desse arranjo produtivo, o sistema financeiro, os empresários, para justamente ter mais efetividade.
8: O primeiro escritório foi inaugurado aqui em São Paulo. O segundo vai ser no Rio de Janeiro na próxima sexta-feira e também na cidade de Foz do Iguaçu, no Paraná, região da Tríplice Fronteira. Os escritórios integram o programa Brasil contra o Crime Organizado. O programa já causou prejuízos de 3 bilhões de reais às organizações criminosas.

0: e já prendeu mais de 18.800 pessoas. O ministro da Justiça e Segurança Pública, Wellington César Lima e Silva, destaca que, com o plano, o combate ao crime organizado ganha um rumo ainda mais estratégico.
1: O importante é aumentar o volume de dados, ter esse diagnóstico cada vez mais detalhado e refinar as estratégias através da cooperação. Nós estamos realizando uma operação nacional e duas operações regionais todos os meses, e vamos continuar assim até o final do ano.
0: Em menos de 2 meses de programa, o país registrou quedas nos crimes violentos e patrimoniais. Entre maio desse ano e maio de 2025, os homicídios dolosos caíram mais de 17%, os latrocínios mais de 14%, o roubo de carga recuou quase 32% e o de veículos 26%. Reportagem Vanessa Casalino.
2: Levar informações e conteúdo das emissoras públicas para todos os cantos do Brasil.
3: Com esse objetivo, o programa Brasil Digital tem ampliado o número de municípios beneficiados com a chegada do sinal.
2: Já foram instaladas mais de 50 estações de transmissão e até o fim do ano serão mais 75.
4: Mais de 10 milhões de pessoas já foram beneficiadas pelo programa Brasil Digital, que amplia o acesso da população brasileira à TV pública por meio de sinal digital aberto e gratuito. Segundo o balanço apresentado pelo Ministério das Comunicações, pela Anatel e pela empresa Brasil de Comunicação, a EBC, já foram instaladas 55 estações de transmissão pelo país, ampliando a cobertura para 147 municípios. Para o segundo semestre, a meta é instalar outras 75 estações. O ministro das Comunicações, Frederico Siqueira, destacou que o programa é uma prioridade do governo federal e falou sobre as vantagens de levar o sinal a mais municípios.
5: A gente precisa e precisava ampliar a capilaridade da comunicação pública nas áreas mais remotas do nosso país. E para esse ano, mais 75 estações na prioridade e com certeza a gente terá sucesso na execução até o final do ano. Em cada localidade atendida, a população ganha mais qualidade de imagem, estabilidade do sinal e acesso a um conteúdo público de qualidade.
4: As estações entregues até agora estão distribuídas por todas as regiões do país. O Norte e o Nordeste concentram 14 instalações cada. O Sudeste contabiliza 11 estações, seguido pelas regiões Sul, com 10, e Centro-Oeste, com 6. Para a presidente da empresa Brasil de Comunicação, Antônia Pellegrino, o programa leva mais cidadania aos brasileiros.
6: Esse evento marca um balanço do Brasil Digital, um programa vitorioso e também um marco da maior expansão de sinal da comunicação pública que já tivemos no país. Cultura, informação de qualidade, cidadania para milhares de brasileiros. Esse é o sentido do Brasil Digital, ampliar o alcance do sinal, mas com isso, aumentar o alcance da cidadania.
4: Com investimento de 208 milhões de reais do novo PAC e do leilão do 4G, o programa Brasil Digital é viabilizado por meio de parcerias com instituições públicas nos municípios. Com isso, a população passa a ter acesso gratuito a canais como o Canal Gov, TV Brasil, Canal Educação, Canal Saúde, além da TV Câmara, TV Senado, TV Assembleia e onde houver canais das câmaras municipais. Reportagem Márcia Fernandes.
3: Jornalistas, influenciadores estiveram hoje na sede da empresa Brasil de Comunicação em Brasília para saber mais sobre a implementação da TV 3.0.
2: O encontro foi transmitido em uma live com participação da diretora-presidente da EBC, Antônia Pellegrino, e do secretário de Políticas Digitais da Secretaria de Comunicação Social da Presidência da República, João Brant.
3: A nova geração da televisão aberta, também conhecida como DTV+, terá mais qualidade de som e imagem, interatividade e integração à internet.
2: A EBC, definida como operadora da chamada Plataforma Comum da DTV+, é responsável por administrar a infraestrutura compartilhada, que vai permitir a oferta de aplicativos, serviços interativos e recursos digitais.
3: E a gente vai continuar falando de acesso à comunicação, dessa vez para quem vive no norte do país.
2: Um dos desafios para chegar a algumas localidades na região são florestas densas e grandes distâncias ocorrências do território.
3: A saída para superar esses obstáculos foi o uso de cabos que passam por baixo dos rios.
2: Esse

0: É o programa Norte Conectado, a maior rede de infovias subfluviais do mundo, já beneficia mais de 6 milhões de pessoas na região.
1: O programa Norte Conectado prevê 9 infovias, com 13 mil quilômetros de cabos de fibra ótica instalados no fundo dos rios amazônicos. Quando concluído, vai conectar 70 localidades em 6 estados: Acre, Amapá, Amazonas, Pará, Rondônia e Roraima. Antes da chegada do programa, quase metade dessas áreas ainda não tinha acesso à internet de alta velocidade. Com investimento de R$1,3 bilhão por meio do novo PAC, 6 infovias já foram concluídas e outras 3 estão em implantação. A expectativa é de beneficiar cerca de 7,5 milhões de pessoas. Para quem vive na região, a conexão de internet representa novas possibilidades de acesso a serviços e educação. É o que conta Alzanir Fernandes Pinto, da comunidade indígena Filadélfia, de Benjamin Constant, no Amazonas.
2: Antes de a gente ter internet, a gente tinha que se deslocar daqui da nossa comunidade para a cidade, para ter acesso. A gente alugava 1 hora, 2 horas e fazia os nossos trabalhos, os trabalhos da nossa aula, da universidade.
1: Além de conectar moradores, o Norte Conectado já disponibilizou mais de 900 pontos de acesso para escolas, unidades de saúde, órgãos públicos e espaços de inclusão digital. O ministro das Comunicações, Frederico de Siqueira Filho, destacou que a expansão da conectividade ajuda a reduzir desigualdades e fortalece a infraestrutura digital do país.
3: É o quanto a gente consegue impactar a vida das pessoas quando a gente aumenta a conectividade, né? Quando a gente instala uma antena de telefonia móvel, quando a gente conecta uma escola, quando a gente liga uma infovia, a gente está fazendo parte dessa grande integração de estratégia de inclusão digital do nosso país, mobilizando jovens, idosos e adultos.
1: Outra entrega do Ministério das Comunicações é a rede privativa de comunicação da Administração Pública Federal, uma estrutura que não usa o acesso comercial e assim garante mais segurança no compartilhamento de informações do governo. Reportagem Luciana Colares de Holanda.
4: Para rastrear embarcações, combater a pesca ilegal e principalmente atuar na segurança e preservação da vida dos pescadores, foi lançada uma sala de monitoramento em tempo real das vidas humanas no mar.
0: O acompanhamento permite uma resposta rápida em caso de emergências.
4: E dá mais transparência às ações do governo de combate à pesca ilegal, por exemplo. Foi o que destacou o ministro da Pesca e Aquicultura, Edipo Araújo.
5: Essa sala, ela é inédita, mostra o compromisso, né, do governo do Brasil com transparência, geração de dados e informações, mas também o compromisso do Brasil de combater a pesca ilegal, não reportada e não regulamentada. Uma infraestrutura para conduzir todos os processos e ferramentas de monitoramento e controle. É o governo do Brasil trabalhando em prol do fortalecimento, mas do desenvolvimento sustentável da pesca brasileira.
0: A entrega faz parte das comemorações da Semana Nacional de Promoção da Pesca Artesanal, celebrada esta semana.
4: Autonomia econômica para as mulheres no campo.
0: Com o novo plano Safra da Agricultura Familiar lançado nesta terça-feira, as produtoras rurais passam a contar com juros mais baixos no Programa Nacional de Fortalecimento da Agricultura Familiar.
4: O valor foi reduzido de 3% para 2% ao ano, com um limite de financiamento de até R$100 mil.
0: Com isso, o governo quer garantir melhores condições às agricultoras para ampliar a produção de alimentos à mesa dos brasileiros.
4: A ministra do Desenvolvimento Agrário e Agricultura Familiar, Fernanda Machiavelli, destacou o avanço da participação das mulheres no acesso ao crédito rural durante o programa Bom Dia Ministra, produzido pela empresa Brasil de Comunicação.
6: Hoje, eu tenho a alegria de dizer que nós, as mulheres, já são mais de 50%, 55% dos contratos que acontecem no microcrédito. Que nós já somos 40% do volume de crédito total do Pronaf. E que nós dobramos o volume de crédito desde 2023 para cá, que chega para as mulheres. Mas a gente quer mais, a gente quer avançar mais, porque nós queremos que as mulheres tenham autonomia econômica.
0: A ministra do Desenvolvimento Agrário destacou ainda a ampliação do acesso ao crédito para a juventude rural.
4: Agora, o limite passou de 8 mil para 16 mil reais, no caso de dois jovens da mesma família acessando o financiamento.
0: Para ter acesso ao crédito, é preciso ter o Cadastro Nacional na Agricultura Familiar e entrar em contato com o órgão de assistência técnica e extensão rural do seu estado.
4: Três meses após o lançamento, o MEC Livros atingiu 1 milhão de usuários.
0: O MEC Livros é uma plataforma que funciona como uma biblioteca digital.
4: E funciona como uma biblioteca mesmo. Você pode alugar o livro por 14 dias e renovar pelo mesmo período. Tudo isso de graça.
0: A ferramenta foi atualizada com obras em espanhol e inglês. E com isso é possível acessar 25 mil obras nacionais e internacionais.
7: O Ministério da Educação ampliou o acervo do MEC Livros com a disponibilização de obras em versões originais em inglês e espanhol. Ao todo, foram incorporadas 7.832 publicações. Entre os autores disponíveis em inglês estão William Shakespeare e Virginia Woolf. Já em espanhol, os leitores poderão acessar obras de escritores como Gabriel Garcia Marques, Frederico Garcia Lorca e Teresa Orbegoso. A atualização também traz novos títulos em português de diferentes gêneros publicados por editoras como Fósforo, Peirópolis e Ciranda. Com a atualização, o MEC Livros passa a ter 17.610 obras em português, 6.468 em inglês e 2.724 em espanhol, ampliando o acesso gratuito dos brasileiros a diferentes tradições literárias e culturais. A novidade ainda fortalece a experiência de aprendizagem oferecida por outra ferramenta, o MEC Idiomas, uma plataforma do Ministério da Educação disponível em versão web e aplicativo voltada ao ensino gratuito de inglês e espanhol. Atualmente, o MEC Idiomas reúne mais de 212 mil usuários ativos e oferece cursos do nível básico ao avançado. Reportagem Júlio César de Oliveira.
4: Para acessar a plataforma de leitura, basta ir no aplicativo MEC Livros ou no endereço meclivros.mec.gov.br. MEC Livros, mclivros.mec.gov.br.
0: Inaugurada a primeira Casa da Igualdade Racial na cidade de Itabira, em Minas Gerais.
4: A cidade possui mais de 70% da população negra e agora passa a contar com apoio psicológico, social e jurídico a vítimas de crimes raciais, além de incentivar o desenvolvimento pessoal e profissional.
0: Além de Minas Gerais, o Rio de Janeiro, Ceará, Rio Grande do Sul e Bahia já contam com Casas da Igualdade Racial.
4: E o governo do Brasil quer ampliar esse número. Está aberto até 15 de julho o prazo para que os estados e municípios participem do edital de chamamento público para os novos espaços.
0: Os critérios para participar podem ser conferidos no portal do Ministério da Igualdade Racial em gov.br/igualdade-racial.
4: E essas foram as notícias do Governo do Brasil.
0: Uma realização da Secretaria de Comunicação Social da Presidência da República.
4: Com produção da empresa Brasil de Comunicação.
0: Fique agora com o Minuto do TCU. Em seguida, as notícias do Poder Judiciário e do Congresso Nacional. Boa noite.
4: Boa noite. Até amanhã.
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0: STF encerra primeiro semestre com mais de 11 mil decisões colegiadas.
1: STJ realiza sessão de encerramento do semestre e apresenta balanço de desempenho da corte.
0: Justiça do Trabalho realiza audiência pública e estabelece metas para 2027.
1: Boa noite, eu sou Marcela Luiz.
0: E eu sou Walter Lima.
1: O Supremo Tribunal Federal encerrou o primeiro semestre com mais de 11 mil decisões colegiadas.
0: O ministro Edson Fachin apresentou o balanço das atividades e reafirmou o compromisso da corte com a transparência, independência e pluralidade. Carolina Chaves.
2: Segundo Edson Fachin, a corte encerrou o período com os seguintes números: mais de 43 mil processos julgados, integrando quase 60 mil decisões. 11 mil decisões do colegiado do tribunal, 27 novos temas de repercussão geral analisados, o que liberou mais de 42 mil processos que aguardavam um entendimento. Edson Fachin reafirmou o compromisso com a transparência, com os julgamentos de repercussão geral e com o aperfeiçoamento da gestão.
3: Esta corte trabalhou e muito em favor do Brasil, do Estado de Direito e da democracia. Estamos sempre juntos na defesa do interesse institucional. Compreensões distintas de fatos e processos, e elas existem, como é próprio de uma corte plural independente, são expressões de saúde institucional e não de fraqueza. O diálogo entre diferentes perspectivas jurídicas é o que confere legitimidade às nossas decisões e profundidade à nossa jurisprudência.
1: O STJ também encerrou o semestre hoje, apresentando o balanço de julgados no período.
0: A sessão da Corte Especial foi conduzida pelo ministro Herman Benjamin, presidente do tribunal. Fátima Uchoa.
4: Na sessão de encerramento do primeiro semestre, o presidente do STJ, ministro Herman Benjamin, apontou um recorde de 260.220 processos recebidos no período, sendo quase 25 mil a mais do que de janeiro a junho do ano passado. Ele manifestou preocupação com o crescimento contínuo da demanda processual.
5: Os números são preocupantes. Nós já estávamos inviabilizados o ano passado e a curva da inviabilização continua ascendente.
4: O STJ julgou 291.280 processos. O número de julgamentos chega a 414.248 quando considerados agravos internos, agravos regimentais e embargos de declaração, e baixou 265.516. Os dados correspondem à média de cerca de 7 decisões por minuto para cada ministro.
1: Tribunal Superior Eleitoral faz balanço dos julgamentos e da preparação para as eleições 2026.
0: A sessão foi conduzida pelo ministro Cássio Nunes, presidente do TSE. Fábio Ruas.
6: O ministro Cássio Nunes Marques destacou que neste semestre o TSE realizou 88 sessões de julgamento. Foram 1.656 processos, sendo 336 em sessões presenciais e 1.320 virtuais. O TSE ainda lançou o Manual do Eleitor, com linguagem acessível e que vai ser traduzido para línguas indígenas.
1: Justiça do Trabalho realiza audiência pública e estabelece metas para 2027.
0: A proposta é aprimorar os serviços da Justiça do Trabalho. Mila Amaral.
7: Esse foi o assunto discutido hoje na audiência pública durante o debate realizado de forma online. Também foram estabelecidas as metas nacionais do TST para 2027, que aliás foram firmadas com o apoio da sociedade. Por exemplo, na consulta pública feita pelo TST, as pessoas pediram que aumente o número de processos julgados pelo tribunal, dando prioridade aos mais antigos, o estímulo à inovação no judiciário e pediram também para estabelecer o trabalho decente. O próximo passo agora é encaminhar essas demandas para o CNJ e, a partir da aprovação, colocá-las em prática.
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1: Uma boa noite.
0: E até amanhã.
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10: Eu sou Paula Groba.
11: E eu sou Humberto Pinheiro.
10: E estes são os destaques de hoje do Jornal do Senado, que começa agora.
12: Debate sobre o fim da jornada 6x1 divide opiniões no Senado.
10: Avança projeto que torna crime submeter pessoa indefesa à prostituição.
12: Comissão aprova a autorização para servidor público atuar como MEI.
10: Boa noite.
13: Boa noite.
10: Representantes do governo, dos empresários e dos trabalhadores participaram no plenário do Senado de um debate sobre a proposta de emenda à Constituição que acaba com a jornada de trabalho 6x1.
12: Opiniões a favor e contrárias estiveram no debate, que teve participação de centrais sindicais e da Federação das Indústrias de São Paulo. A reportagem é de Márcio Maturana.
14: O presidente da Federação das Indústrias de São Paulo, Paulo Scaff, disse ver motivações eleitorais para a aprovação da proposta neste momento, e foi respondido pela líder do governo no Senado, Tereza Leitão, do PT de Pernambuco.
15: Me desculpe, doutor Paulo, a PEC foi protocolada em 2019. Não é uma PEC boca de urna.
14: Já o senador Jaime Bagatoli, do PL de Rondônia, criticou a proposta e citou a Argentina como exemplo a seguir.
16: Na Argentina, pode-se trabalhar até 12 horas por dia, não passando das 48 horas semanais. É isso que precisamos ter para nós avançarmos no Brasil.
14: O senador Rogério Carvalho, do PT de Sergipe, disse que a redução da jornada é uma questão civilizatória.
16: Essas 44 horas estão reservadas para os que ganham menos, para os que têm mais tempo de deslocamento, menos tempo de vida, portanto, pelo amor de Deus, é muita insensibilidade.
14: Para o líder da oposição no Senado, Rogério Marinho, do PL do Rio Grande do Norte, a jornada de trabalho deve ser negociada entre patrão e empregado.
17: A questão da preponderância do que é negociado sobre o legislado, justamente para fortalecer os sindicatos laborais.
14: A sessão foi presidida pelos senadores Laércio Oliveira, do PP de Sergipe, e Paulo Paim, do PT do Rio Grande do Sul.
10: Antes da sessão de debate sobre o fim da escala 6x1, o presidente do Senado, Davi Alcolumbre, se reuniu com parlamentares e líderes de centrais sindicais para discutir a proposta de emenda à Constituição que reduz a jornada de trabalho. O presidente da Central Única dos Trabalhadores, Sérgio Nobre, classificou como excelente a reunião com o Alcolumbre e afirmou esperar que a proposta tenha tramitação célere no Senado.
12: Já a líder do governo, senadora Tereza Leitão, do PT de Pernambuco, destacou que o calendário de votação do texto não tem caráter eleitoral e que os próximos passos serão definidos ao longo da discussão na Casa. A proposta de redução da jornada de trabalho já foi aprovada pela Câmara dos Deputados e aguarda análise dos senadores.
10: Pessoas sem condições de compreender o que acontece ou de oferecer resistência poderão ter proteção mais ampla contra a exploração sexual.
12: A Comissão de Direitos Humanos do Senado aprovou um projeto que aumenta a pena para o crime de exploração sexual de pessoas vulneráveis e prevê punição mais rigorosa quando o autor for um familiar ou tiver relação de confiança com a vítima. Repórter Rodrigo Rezende.
18: Submeter, induzir ou atrair para prostituição ou qualquer outra forma de exploração sexual pessoas vulneráveis que não tenham o necessário discernimento sobre o ato, pode levar à prisão de até 16 anos. Esse é o objetivo de projeto aprovado pela Comissão de Direitos Humanos. A autora da proposta, senadora Jussara Lima, do PSD do Piauí, afirma que a medida busca ampliar o escopo previsto no Código Penal, que já incluía crianças e enfermos. E a ideia é dar ainda mais segurança aos diversos grupos vulneráveis no país.
19: O projeto, ele tipifica o crime de submissão à prostituição ou a outras formas de exploração sexual, inclusive nos casos em que a vítima, por qualquer outro motivo, ela não tenha condições de oferecer resistência. A medida busca preencher uma lacuna na legislação brasileira, ampliando a responsabilização de criminosos que se aproveitam de vulnerabilidade das vítimas.
18: O projeto também eleva para até 12 anos a pena quando a vítima for coagida por alguém próximo a ela. Como ressalta o relator do projeto, o senador Rogério Carvalho, do PT de Sergipe.
20: Merece destaque a previsão de agravamento quando a coação é exercida contra a vítima ou seus familiares, alcançando seu grau máximo de reprovação quando perpetrada pelos próprios familiares ou pessoas do círculo íntimo da vítima.
18: A proposta segue para análise da Comissão de Constituição e Justiça.
10: E trabalhadores cadastrados no programa de

0: De famílias acolhedoras poderão fazer jus a 3 dias de folga remunerada quando precisarem acolher criança ou adolescente em situação de vulnerabilidade.
1: É o que diz um projeto aprovado pela Comissão de Assuntos Sociais do Senado e que segue para a Câmara dos Deputados. Repórter Marcela Diniz.
2: Por decisão judicial, após um episódio de violência em casa, por exemplo, crianças e adolescentes podem ser encaminhados temporariamente para as chamadas famílias acolhedoras. São pessoas cadastradas e selecionadas pelo poder público para essa função. O acolhimento tem caráter transitório e não se confunde com a adoção por durar no máximo 1 ano e meio. O projeto aprovado no Senado concede ausência remunerada de 3 dias consecutivos ao trabalhador ou à trabalhadora que acolher criança ou adolescente em sua casa. O senador Flávio Armes, do PSB do Paraná, defende esse tempo como forma de dar atenção integral àqueles meninos em situação de extrema vulnerabilidade.
3: A pessoa que está trabalhando tem que ter pelo menos um momento que a gente estamos colocando de 3 dias para receber a criança, acolher, enquanto os trâmites judiciais acontecem também. E com isso, inclusive, contribuir para uma perspectiva nova de vida para a criança e para o adolescente.
2: O projeto é de autoria do senador Alan Rick, do Republicanos do Acre, e precisará passar pelo crivo da Câmara dos Deputados.
0: O Senado aprovou a adesão do Brasil a um acordo sobre comércio de aeronaves civis.
1: Um dos principais pontos do documento da Organização Mundial do Comércio é a eliminação de tarifas de importação para todos os aviões desse tipo e determinados produtos destinados ao setor. Repórter Pedro Pincer.
4: Além da eliminação de tarifas, o acordo sobre o comércio de aeronaves civis trata da redução de barreiras não tarifárias, das decisões de compra de aeronaves civis, dos subsídios à exportação e de regras para evitar restrições comerciais incompatíveis com o comércio internacional. Para o relator, senador Nelsinho Trade, do PSD de Mato Grosso do Sul, o texto favorece a indústria aeronáutica brasileira e o sistema de transporte aéreo.
5: Podemos agregar ao contexto descrito circunstância de que o Brasil passará a participar de maneira plena e em igualdade de condições das deliberações do Comitê TCA, que cuida de temas relevantes para a aviação civil na esfera global. Isso inclui a aplicação do acordo a novos produtos do setor.
4: O comércio mundial anual dos produtos cobertos pelo documento alcança 3,73 trilhões de dólares em exportações e importações, considerando a média de 2018 a 2022. Os principais parceiros comerciais do Brasil nesse conjunto de produtos são Estados Unidos, China, Alemanha e Argentina. O texto segue agora para a promulgação.
0: E servidores públicos poderão ser microempreendedores individuais. É o que prevê um projeto aprovado na Comissão de Constituição e Justiça.
1: A proposta proíbe, no entanto, quem ocupa cargo em comissão ou exerça função de confiança de atuar como MEI. Repórter Bruno Lourenço.
6: A Comissão de Constituição e Justiça aprovou o projeto de lei que autoriza os funcionários públicos a se tornarem microempreendedores individuais. A legislação hoje veda a participação em gerência ou administração de sociedade privada e o comércio, exceto na qualidade de acionista ou cotista. O senador Esperidião Amin, do Progressistas de Santa Catarina, reforçou que as restrições impostas aos servidores públicos vão na contramão das necessidades do país de novos investimentos na economia.
7: Projeções indicam mudanças demográficas aceleradas devido ao envelhecimento da população, tornando essencial ampliar e não restringir o número de pessoas aptas a empreender para preservar o nível de desenvolvimento econômico nas próximas décadas. Vale destacar que a atividade dos servidores como MEI não prejudicará a administração pública. Já existem situações em que servidores acumulam cargos ou mantêm empregos privados.
6: Amin ressaltou ainda que a proposta traz salvaguardas para não causar prejuízos à administração pública, como o impedimento de que ocupantes de cargo em comissão e funções de confiança sejam MEIs. Se não houver recurso para a nova votação no plenário, a matéria poderá seguir diretamente para análise da Câmara dos Deputados.
1: Com edição de Paula Groba e trabalhos técnicos de Eliseu Caires, o Jornal do Senado fica por aqui. Acompanhe agora as notícias da Câmara dos Deputados. Boa noite.
0: Boa noite e até amanhã.

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1: Câmara aprova a redução de benefícios fiscais para cacau importado.
2: Vai ao Senado proposta que protege o uso de emblemas da Cruz Vermelha.
1: Presidente da Câmara reforça apoio ao agronegócio.
2: Proposta discutida por deputados prevê número máximo de alunos em sala.
1: Boa noite. A Câmara aprovou medida provisória que reduz benefícios fiscais sobre cacau importado. O repórter Antônio Vital explica a questão.
3: O plenário da Câmara aprovou a medida provisória que reduz o prazo de isenção de tributos sobre o cacau importado, utilizado como insumo em produtos como chocolate exportado pelo Brasil. Hoje, o cacau inteiro ou partido, bruto ou torrado, comprado de outros países, paga menos IPI, PIS/PASEP e COFINS. Essa operação, quando o produto importado é depois usado como insumo de produtos industrializados, é conhecida como drawback. No caso do cacau, até a edição da medida provisória, em março, essas isenções e reduções de tributos valiam por até 2 anos. Com a medida, passam a valer por apenas 6 meses, com possibilidade de renovação a critério do Ministério do Desenvolvimento, Indústria, Comércio e Serviços. Isso significa que empresas que exportam produtos fabricados com cacau estrangeiro terão prazo menor para usufruir de benefícios fiscais na importação da fruta. Ao editar a medida provisória, o governo argumentou que os produtores de cacau brasileiros serão beneficiados com um possível aumento de venda à indústria. Ficam de fora da redução do prazo de isenções a manteiga de cacau, o cacau em pó e o chocolate importados. A medida provisória foi criticada em plenário por deputados do Novo e do Missão. Para o deputado Kim Kataguiri, do Missão de São Paulo, reduzir benefícios fiscais para produtos que depois serão usados como insumo para exportações prejudica a indústria nacional.
4: O que a gente está falando é o seguinte: Brasil, exporte menos chocolate e exporte mais cacau. Agregue menos valor para a sua produção. Aquilo que mais se critica no desenvolvimento da nossa indústria. O raciocínio é muito simples. Se eu estou importando um produto, mas esse produto, na realidade, é para eu processar, agregar valor e exportar, eu tenho uma suspensão desses tributos porque eu estou agregando valor na indústria nacional. E o governo quer acabar com isso e enfraquecer a nossa indústria.
3: A medida provisória foi defendida por deputados da base do governo. Para a deputada Jandira Fegali, do PCdoB do Rio de Janeiro, os produtores brasileiros de cacau serão beneficiados.
5: Ela garante a proteção da produção nacional. O cacau é uma produção importante no Brasil, que não pode ser penalizada por prazos e questões tributárias. É importante que a gente proteja essa produção para não gerar crise no setor, particularmente na região do norte e do nordeste brasileiro.
3: A medida provisória que reduz o prazo de isenção de tributos sobre cacau importado, utilizado como insumo em produtos como chocolate exportado pelo Brasil, seguiu para análise do Senado. Da Rádio Câmara de Brasília, Antônio Vital.
0: Direitos Humanos.
2: Tabata Amaral, do PSB de São Paulo, defende a aprovação da urgência de projeto que criminaliza o ódio contra as mulheres. Relatora da matéria, a deputada alerta que a misoginia se organiza nas redes antes de aparecer nas agressões e nos casos de feminicídio.
6: Hoje, existe uma verdadeira indústria do ódio que opera nas redes, que captura meninos muito jovens e os ensina a enxergar a mulher como inimiga, como objeto, como culpada. E o que nasce numa tela vira ameaça, vira assassinato. Chama isso pelo nome, misoginia, ódio às mulheres. Admitir que essa coisa tem contorno, que é concreta, que ela tem uma motivação e que deve ser punida. É um ato fundamental de proteção que uma sociedade deve oferecer para todas nós, começando pelas pequenas.
1: Tabata Amaral aponta que tem buscado apoio de diferentes bancadas para construir um texto capaz de unir parlamentares de todos os partidos. Ela pede que a Câmara aprove a urgência da proposta como forma de mostrar compromisso com o enfrentamento da violência contra mulheres.
2: Carol D'Artora, do PT do Paraná, também defende a aprovação do projeto que prevê penas para a misoginia. Segundo a parlamentar, a medida faz parte das políticas do governo de enfrentamento à violência e ao discurso de ódio contra as mulheres.
1: Na visão de Carol D'Artora, a criminalização da misoginia é uma forma de garantir maior proteção jurídica às mulheres, inclusive nos ambientes digitais. Para ela, a proposta amplia a participação feminina na política, na cultura, na ciência e em diversos espaços da sociedade.
2: Ilacir Bicalho, do Republicanos, destaca as conquistas femininas nas Forças de Segurança Pública de Minas Gerais ao celebrar a nomeação da Coronel Cleide Barcelos Vasconcelos dos Reis Rodrigues, primeira mulher a assumir o comando geral da PM do Estado em mais de 250 anos da corporação.
1: Ilacir Bicalho cumprimenta também a comandante-geral do Corpo de Bombeiros, Coronel Jordana de Oliveira Figueiras Daldegan, e a delegada-geral da Polícia Civil, Letícia Batista Camboja Reis. Ele conclama os homens a unirem suas forças às das mulheres na luta por uma sociedade mais justa e igualitária.
2: Benedita da Silva, do PT do Rio de Janeiro, acredita que a Copa do Mundo deveria promover a integração entre os povos. No entanto, a deputada destaca relatos de racismo, xenofobia e tratamento discriminatório contra jogadores, árbitros e jornalistas durante o torneio.
1: Segundo Benedita da Silva, eventos esportivos internacionais devem ser marcados pelo respeito, pela inclusão e pela igualdade de tratamento entre os participantes. Ela acredita que a omissão da FIFA, entidade responsável pela organização da competição, contribui para a manutenção dessas práticas.
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0: Saúde.
2: A Câmara aprovou regras para proteger símbolos da Cruz Vermelha. A repórter Daniela Lessa acompanhou a votação.
8: A Câmara dos Deputados aprovou o projeto que protege o uso dos emblemas da Cruz Vermelha, usados para identificar pessoas e transportes de saúde em situações de emergência e de conflito armado. O projeto busca adequar a legislação brasileira às convenções de Genebra e a protocolos internacionais já ratificados pelo Brasil. Pelo texto aprovado, os três símbolos da entidade passam a ter proteção legal. A imagem mais antiga é a da Cruz Vermelha. Outro símbolo reconhecido internacionalmente é o crescente vermelho, adotado em muitos países. O terceiro emblema é um losango vermelho em forma de cristal. Esses símbolos são usados para indicar proteção a equipes de saúde, hospitais, unidades sanitárias e meios de transporte para atendimento de feridos, doentes e náufragos. As denominações Cruz Vermelha, Crescente Vermelho e Cristal Vermelho também serão protegidas. A deputada Érica Cocai, do PT do Distrito Federal, defendeu a proposta, destacando o alcance mundial da Cruz Vermelha na defesa da vida.
9: É fundamental porque é uma instituição que trabalha com um princípio humanitário. É uma instituição que está em por volta de 190 países fazendo esta função. E muitas vezes em momentos de calamidade, em momentos de guerra, a Cruz Vermelha, ela tem uma possibilidade ou uma atuação para defender sempre a vida.
8: Ao defender a aprovação, a deputada Adriana Ventura, do Novo de São Paulo, argumentou que esses símbolos não devem ser usados de forma comercial para evitar enganos em situações de atendimento de emergência.
10: O que esse projeto faz é internalizar obrigações internacionais que já foram assumidas pelo Brasil, e isso também faz com que não tenha uso comercial indevido para que entidades humanitárias legítimas não tenham confusão.
8: O Serviço de Saúde das Forças Armadas poderá usar a Cruz Vermelha sobre fundo branco para identificar seu pessoal, suas unidades e seus transportes sanitários. Profissionais de saúde civis, hospitais e transportes civis também poderão usar o emblema, desde que tenham autorização. A proposta proíbe o registro de associações, empresas, marcas, desenhos ou modelos industriais que usem indevidamente os emblemas ou as denominações protegidas pela lei. Quem reproduzir ou imitar esse símbolo sem autorização poderá ser punido com detenção de 1 a 3 meses ou multa. O juiz também poderá determinar o recolhimento do material e a suspensão das atividades comerciais. O projeto que protege o uso dos emblemas da Cruz Vermelha, incluindo o crescente e o cristal vermelhos, será analisado em seguida pelo Senado. Da Rádio Câmara de Brasília, Daniele Lessa.
1: Marangoni, do Podemos de São Paulo, cobra uma

0: Investigação sobre denúncias de irregularidades na análise de pedidos de exames, cirurgias e outros procedimentos feitos pelos planos de saúde. Ele denuncia que uma empresa contratada pelas operadoras pode estar prejudicando pacientes de maneira deliberada.
1: Marangoni exige providências da Agência Nacional de Saúde Suplementar diante dessas denúncias. O parlamentar reforça que cabe à ANS fiscalizar.

0: O PT do Rio Grande do Sul denuncia uma suposta ofensa à soberania nacional por parte de lideranças da oposição que teriam oferecido colocar uma equipe de transição à disposição de governos estrangeiros, caso vençam a próxima eleição presidencial.
1: Bungá ressalta que a proposta revelada por autoridades externas prevê o compartilhamento de informações estratégicas e diretrizes governamentais com a potência internacional. O congressista avalia a possibilidade como o mais ultrajante golpe contra os 203 anos de independência do Brasil.
2: Eleições.
0: Aloysio Mendes, do Republicanos do Maranhão, denuncia o uso político do judiciário estadual para perseguir e barrar candidaturas de opositores, citando como exemplo casos de pré-candidatos de seu partido condenados em tempo recorde a penas desproporcionais aos supostos crimes cometidos.
1: Aloysio Mendes afirma que lideranças do Republicanos estão reunindo provas para acionar o Conselho Nacional de Justiça contra os envolvidos nos casos e recorrer às instâncias superiores para reverter sentenças, garantindo as pré-candidaturas prejudicadas.
2: Presidência.
0: O presidente da Câmara reforçou o compromisso dos deputados com políticas voltadas ao agronegócio. O repórter Luiz Gustavo Xavier acompanhou o evento no Planalto.
3: O presidente da Câmara, Hugo Mota, reforçou o apoio dos parlamentares à agenda e às pautas de interesse do agronegócio no país. Ele participou do lançamento do Plano Safra 2026-2027 no Palácio do Planalto, que prevê o aporte de 525 bilhões de reais para o setor. O deputado afirmou que a Câmara está sempre de portas abertas a todas as propostas em defesa do agronegócio e nunca faltou aos projetos de interesse do setor.
4: Uma tarefa hercúlea de manter o equilíbrio fiscal tão necessário para o crescimento econômico, aliado à priorização de políticas como essa, que também são fundamentais para o país. Que esse é o grande fiel da balança que nós temos que perseguir. Nós do Congresso Nacional, o Poder Executivo, também o Poder Judiciário, que é termos a real noção de que precisamos sempre levar em consideração aquilo que deve ser priorizado como política pública para o nosso país.
3: Para Hugo Mota, todo o esforço do governo e do Ministério da Agricultura para renovar a política pública demonstra a importância do agronegócio para o nosso país. O presidente destacou a importância do setor na geração de emprego, de renda e na composição do produto interno bruto brasileiro. Da Rádio Câmara de Brasília, Luiz Gustavo Xavier.
2: Economia.
1: Valmir Assunção, do PT da Bahia, destaca a importância do lançamento do Plano Safra da Agricultura Familiar para os pequenos agricultores, assentados, quilombolas, indígenas e povos tradicionais. Ele lembra que esses segmentos produzem grande parte dos alimentos que chegam à população.
0: Valmir Assunção aponta que o Plano Safra fortalece a reforma agrária e amplia as condições de produção no campo. Ele parabeniza o Ministério do Desenvolvimento Agrário pela construção do plano voltado para agricultores de todo o Brasil.
1: De acordo com Luiz Lima, do Novo do Rio de Janeiro, a inflação dos últimos meses reduziu o poder de compra da população. O parlamentar relata o caso de um casal de idosos que, segundo ele, precisou abrir mão de uma das refeições do dia por causa do alto custo dos alimentos.
0: Luiz Lima também cita dados sobre o patrimônio da população para sustentar que o Brasil enfrenta perda de renda e de capacidade econômica. Ele atribui esse cenário às políticas adotadas pelo governo federal.
2: Educação.
1: A Comissão de Educação discutiu uma proposta que estabelece a lotação máxima de salas de aula. O repórter Luiz Cláudio Canuto nos conta como foi.
5: Um projeto em discussão na Câmara estabelece limites para o número de estudantes por turma na educação básica. O assunto foi discutido pela Comissão de Educação em audiência pública com representantes do Ministério da Educação, de dirigentes municipais de educação e outros setores envolvidos no assunto. Segundo a coordenadora de formação do Ministério, Leda Regina Bittencourt, desde 2006 existem teses que mostram que a quantidade de estudantes influencia na qualidade da aprendizagem e há um estudo da OCDE, um fórum que reúne países ricos focados em promover políticas públicas de desenvolvimento, que aponta um número de 23 alunos por sala como a quantidade ideal. Uma resolução do Conselho Nacional de Educação de 2024 estabelece o número de crianças que deve haver

0: por turma. Para bebês de 0 a 12 meses, são 5 por turma. De 12 a 24 meses, 8. De 25 a 36 meses, 12 crianças por sala. De 37 a 48 meses, 18 por turma. E 20 crianças de 4 e 5 anos de idade por sala de aula. Já o projeto de lei em discussão na Câmara estabelece o número máximo de 5 crianças por berçário, 10 no maternal, 15 por sala na pré-escola, 20 nos anos iniciais da educação fundamental, 25 nos anos finais e 30 no ensino médio. No ensino de jovens e adultos, o número de alunos por sala de aula no ensino fundamental seria de 20 e de 25 no ensino médio. Na educação especial, o limite máximo viria por regulamento. O debate atendeu ao pedido do deputado Tarcísio Mota, do PSOL do Rio de Janeiro, que é autor do projeto que estabelece parâmetros para a composição de turmas nas diferentes etapas e modalidades da educação básica. Ele presidiu o debate e deixou claro que o projeto deve se adequar às diretrizes estabelecidas pelo Conselho Nacional de Educação. Outros temas destacados por ele foram a criação de critérios de reduzir números de alunos por turma na educação especial e também a prioridade a turmas com professores com deficiência.
1: É claro que esse nível de aprimoramento a gente vai guardar aqui e apresentar tão logo o projeto tenha relatoria, para que o relator possa apresentar, quem sabe, inclusive no âmbito da Comissão de Educação, um primeiro parecer sobre isso.
0: O projeto acaba de ser apresentado e ainda deve ser juntado a outras propostas em análise na Câmara para votação em conjunto. Da Rádio Câmara de Brasília, Luiz Cláudio Canuto.
2: Desenvolvimento Regional.
3: Daniel Almeida, do PCdoB, destaca a agenda do governo federal na Bahia, com entregas e investimentos em saúde, infraestrutura e cultura. Ele reforça a importância da parceria com o Executivo Estadual e com os municípios na ampliação dos serviços públicos à população.
4: Daniel Almeida destaca a entrega do Hospital Regional de Alagoinhas, a retomada da obra da Ponte Salvador Itaparica e a recuperação do Teatro Castro Alves. Ele avalia que as iniciativas fortalecem o SUS, a mobilidade regional e a preservação do patrimônio cultural da Bahia.
3: Hildo Rocha, do MDB do Maranhão, destaca o início da construção de condomínio com 384 apartamentos para famílias de Açailândia, como parte do Minha Casa Minha Vida. Ele assinala que as unidades contam com infraestrutura de lazer, estacionamento e sistema de segurança.
4: Hildo Rocha também ressalta a autorização de R$ 59 milhões de reais para conter erosões que atingem casas em Açailândia. Ele explica que a obra, executada pelo governo estadual com recursos do PAC, prevê a recuperação das áreas degradadas para uso da população.
2: Cultura.
3: João Daniel, do PT de Sergipe, destaca a força das festas juninas como expressão da cultura popular do Nordeste. O deputado ressalta que as celebrações mobilizam comunidades em todos os estados da região, valorizando as tradições mantidas pela população nos municípios.
4: João Daniel afirma que destinou cerca de R$ 1 milhão para apoiar a cultura junina no município de Estância. Ele afirma que essas manifestações fortalecem a identidade cultural de Sergipe ao reunir arte, memória e participação popular.
3: Termina agora o jornal Câmara dos Deputados, produzido pela Rádio Câmara, com trabalhos técnicos de Everson Urani e apresentação de José Carlos Andrade e Paula Bittar. Boa noite.
4: Uma ótima noite. A Voz do Brasil volta amanhã.
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6: Nova Onda FM, 8 horas.
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6: Minha gente bonita, a gente tá de volta. Você que está ouvindo a gente no seu trabalho, na sua casa, pelas ruas da cidade, na sua fazenda, onde quer que você esteja. Meus amigos caminhoneiros atrás do volante, que Deus te abençoe, viu? Que Deus seja com você na sua estrada, até o seu destino. Que Deus te guarde e te proteja. E a gente tá juntinho, juntinho. 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Aô, Chitãozinho e Chororó, chegando para fazer sucesso, a mais bonita das noites.

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0: É o Sertanejo Classe A agitando, animando a sua noite de quarta-feira. Hoje, dia 1º de julho. É isso aí, você pode participar com a gente de onde você estiver, através do 3271-9191. Eu vou trazendo o flashback pra você. As melhores músicas sertaneja. É pra matar a saudade, é pra emocionar, é pra te fazer lembrar, minha gente. A música do nosso sertão, chegando com Bruno e Marrone. Fio de cabelo, é sucesso que não acaba mais. 8 horas e 10 minutos. Boa noite pra você.

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12: Nova Onda FM, 8:30.
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12: Bom, minha gente, Fica um recadinho especial pra você que tá ouvindo a gente, viu? 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Chegando com Milionário e José Rico, Estrada da Vida.

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6: 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E na sequência da nossa programação, 8 horas e 49 minutos para você não perder a hora, hein? E para você que é da cidade de Pitangui e região, deixa eu falar para você do curso Fique Gratuito, o curso de promotor de vendas com certificado aprovado pelo MEC. Aprenda, cresça e conquiste seu futuro. As inscrições já começaram no dia 30 de junho e vão até o dia 10 de julho, viu? De 6h30 até as 10 horas na Escola Padre Joaquim, na rua Siderpeta, número 155, no bairro Chapadão. Torne-se um profissional de sucesso. O curso de promotor de vendas vai te preparar para atuar no comércio, desenvolvendo habilidades de comunicação, atendimento, negociação e estratégia de vendas. Invista em você e abra portas para o mercado de trabalho. Então faça já a sua inscrição na Escola Estadual Padre Joaquim Xavier Lopes Cansado até o dia 10 de julho. E chegando mais, flashback para você, é sertanejo, é classe A, é nova onda, Christian Ralph, Nova York.